0: reduzindo o custo do crédito e ampliando o acesso a condições mais vantajosas. Segundo o governo, as medidas fortalecem a política de reorganização financeira das famílias brasileiras. A estimativa do Tesouro é aportar cerca de 4 bilhões de reais para atender o novo programa. Reportagem Pablo Mundim.
1: Os participantes do programa ficam com o CPF bloqueado para apostar em jogos online, as chamadas bets, por um período de 6 meses.
2: As informações sobre o Desenrola estão no portal gov.br ou nos bancos oficiais Caixa Econômica e Banco do Brasil.
1: E dentro do programa Desenrola Adimplentes, o governo do Brasil desenvolveu também uma linha de crédito voltada para beneficiários do FIES.
2: Com a novidade, quem mantém as parcelas em dia agora tem um incentivo para abrir ou expandir o próprio negócio com juros mais baixos.
3: O programa FIES Empreendedor é destinado a profissionais graduados que desejam abrir ou expandir seu próprio negócio, contando com linhas de crédito mais acessíveis. Podem aderir aqueles que pagaram em dia as últimas 36 parcelas do programa, sem histórico de renegociação no período. No caso de pessoa física, com limite de financiamento de até R$80 mil e prazo máximo de pagamento de 60 meses, incluindo até 6 meses de carência. Para pessoa jurídica, com limite de financiamento de até R$180 mil e prazo máximo de pagamento de 96 meses, incluindo até 6 meses de carência. Em uma simulação de empréstimo de R$80 mil em 5 anos, por exemplo, o custo total cai de R$143 mil para R$106 mil, caso o beneficiário seja um estudante do FIES com as contas em dia. Nesse caso, a economia final supera os R$37 mil. Segundo o ministro da Fazenda, Dario Durigan, o programa é um estímulo à adimplência.
4: Se ele seguir pagando em dia, ele vai ter uma linha de crédito que vai ser a menor linha de crédito, com a menor taxa de juros que nós temos para o empreendedorismo no país.
3: Ainda de acordo com o ministro Dario Durigan, com taxas de juros de 0,87% ao mês, o programa tem uma das melhores linhas de crédito que cabe no bolso de quem está começando a empreender.
4: O adimplente que seguir pagando em dia vai ter pelo menos R$37 mil de benefício e é para esse estudante que está querendo deslanchar no seu primeiro negócio que nós estamos abrindo essa linha, dando um estímulo ao bom pagador do FIES.
3: Para o ministro da Educação, Leonardo Barchini, a linha de crédito dará igualdade de condições aos egressos do ensino superior.
5: Com essa linha de crédito, nós vamos conseguir dar oportunidade a esse jovem para que ele possa, de fato, empreender. Vão dar um retorno para a sociedade igual os jovens do ProUni, do FIES, do Reúne, da expansão, da lei de cotas.
3: O governo do Brasil estima que em um universo de 500 mil beneficiários adimplentes, exista um público potencial imediato entre 50 mil e 125 mil pessoas. Uma parcela expressiva desse grupo já possui CNPJ ativo, o que demonstra uma demanda real por capital de giro para alavancar seus negócios. Reportagem Graziele Bezerra.
1: E o presidente Lula enviou hoje ao Congresso Nacional projeto de lei complementar que aumenta de forma progressiva o teto de faturamento do MEI, o microempreendedor individual.
2: A meta é chegar a R$140 mil até 2028 e permitir a contratação de 2 empregados.
1: Atualmente o teto é de R$81 mil por ano. A medida pode beneficiar 13 milhões de microempreendedores individuais registrados.
2: Com o aumento, o governo quer fortalecer os pequenos negócios e incentivar a geração de empregos. Quem comentou foi o presidente Lula.
6: Muito dinheiro na mão de poucos significa pobreza. E quando a gente manda um projeto de lei desse dizendo que pouco dinheiro na mão de muitos é uma distribuição de oportunidade de riqueza. Portanto, eu acho que o Congresso Nacional vai fazer um esforço muito grande, se Deus quiser, e volta a isso o mais rápido possível para que a gente possa favorecer aquelas pessoas que mais precisam de crédito.
1: O ministro do Empreendedorismo, da Microempresa e da Empresa de Pequeno Porte, Paulo Pereira, destacou as medidas para estimular o MEI.
7: Vou dizer que é um momento histórico, né, para os microempreendedores individuais do Brasil, quase 10 anos sem aumento, de modo que é uma medida que tem um impacto muito grande, presidente, e que se insere num conjunto de medidas que o senhor tem feito para os empreendedores. Então, em primeiro lugar, as linhas de crédito, que o senhor agora está trabalhando, presidente, para que a gente lance um grande parcelamento para os MEIs, para que eles possam regularizar a sua situação, quer dizer, esses 3 milhões que são MEIs e que hoje, em alguma situação de inadimplência, vão poder regularizar a sua situação. E uma série de outras medidas, como a expansão do Contrata Mais Brasil, a linha de crédito que foi apresentada hoje no Desenrola Empreendedores. Então, só para dizer, um dia histórico, mas inserido num conjunto de esforços do senhor pelos empreendedores brasileiros.
2: Para ajudar a conter a alta do preço do petróleo, o governo abriu crédito extraordinário de 550 milhões de reais para apoiar a importação do diesel.
1: A Agência Nacional do Petróleo, Gás Natural e Biocombustíveis será responsável pelo repasse aos produtores.
8: O governo do Brasil abriu um crédito extraordinário de 550 milhões de reais para apoiar a importação de óleo diesel de uso rodoviário. A medida publicada nesta segunda-feira, 29, destina os recursos ao Ministério de Minas e Energia para viabilizar uma política de subvenção operada pela Agência Nacional de Petróleo, Gás Natural e Biocombustíveis, ANP. A iniciativa tem caráter emergencial e temporário e busca reduzir os efeitos da alta dos preços internacionais do petróleo sobre a economia brasileira. A medida foi criada após o aumento da instabilidade no mercado global, provocado pelo agravamento do conflito geopolítico no Oriente Médio. A ANP será responsável pelo repasse da subvenção aos importadores de diesel, com critérios baseados no volume comercializado e na diferença entre o preço de referência e o valor definido para o produto. Como a despesa não estava prevista no orçamento de 2026, o governo precisou abrir o crédito extraordinário para garantir a execução da política. A medida atende os critérios de urgência e imprevisibilidade previstos na Constituição. Claudimário Carvalho, para a Voz do Brasil.
2: Em julho, a bandeira tarifária de energia seguirá amarela, indicando a cobrança de taxa adicional sobre as contas de luz no mês.
1: O anúncio foi feito pela Agência Nacional de Energia Elétrica, ANEEL.
2: Com isso, os consumidores vão pagar um adicional de R$ 1,88 para cada 100 kWh consumidos.
1: A bandeira tarifária está amarela desde abril, em razão das condições menos favoráveis para a geração de energia no país.
2: Em períodos secos, quando a produção das usinas hidrelétricas fica prejudicada e é necessário acionar as termoelétricas, a bandeira pode ficar amarela ou vermelha, patamar 1 ou 2.
1: Isso porque a geração por usinas térmicas é mais cara. Daí a necessidade da taxa adicional sobre o consumo de energia.
2: O pagamento do segundo lote do imposto de renda será feito amanhã, terça-feira.
1: É a maior restituição da história em relação ao número de contribuintes contemplados. Serão beneficiadas mais de 9 milhões e 500 mil pessoas.
9: São 16 bilhões de reais em créditos para 9.585.797 contribuintes. O valor é o mesmo do lote pago anteriormente, o primeiro lote de restituição do Imposto de Renda 2026, em 29 de maio deste ano. Segundo a Receita, os valores devidos da maior parte dos declarantes serão quitados já nos dois primeiros lotes de 2026. Esses pagamentos deverão alcançar cerca de 80% do total estimado de restituições do ano. Se somarmos os dois primeiros lotes do ano, serão contemplados 18 milhões e 300 mil contribuintes, com um valor total de 32 bilhões de reais em restituições. A antecipação dos créditos se deu após processamento de milhões de declarações em pouco tempo, beneficiando tanto os contribuintes com prioridade legal, quanto aqueles que aderiram às soluções digitais, como a declaração pré-preenchida e o recebimento da restituição via Pix. O crédito bancário será realizado ao longo desta terça-feira. Cerca de 4 bilhões e meio de reais serão destinados a contribuintes com prioridade legal, como idosos acima de 80 anos, idosos entre 60 e 79 anos, pessoas com deficiência física, mental ou moléstia grave e contribuintes cuja maior fonte de renda seja o magistério. Para saber se a restituição está disponível, basta acessar gov.br/Receita Federal, clicar em Meu Imposto de Renda e depois em Consultar Minha Restituição. O pagamento é feito somente na conta do titular da declaração.
2: Daniele Popov para A Voz do Brasil. Equipes de resgate brasileiras já estão na Venezuela apoiando o país.
1: A Venezuela foi atingida por terremotos na última quarta-feira, deixando mais de 1.700 mortos.
10: Equipes brasileiras chegaram neste sábado e já atuam principalmente no município de Vargas, no estado de La Guaira, uma das regiões mais afetadas pelos terremotos. Até agora, foram enviados 4 voos da Força Aérea Brasileira, que levaram mais de 1 tonelada de medicamentos e insumos para atendimento de emergência, um hospital de campanha que já está montado, purificadores de água e equipes de bombeiros, com equipamentos e materiais específicos para ações de apoio a desastres, além de cães farejadores. O porta-voz do Corpo de Bombeiros de Minas Gerais, primeiro-tenente Henrique Barcelos, explica como o trabalho dessas equipes está sendo feito.
11: As ações serão concentradas em áreas com edificações colapsadas, onde as equipes vão realizar buscas técnicas, resgate e localização de vítimas, atendimento pré-hospitalar e integração com as autoridades locais por meio dos organismos internacionais.
10: Os terremotos de magnitude 7,2 e 7,5, seguidos de cerca de 20 réplicas, provocaram desabamentos na capital, Caracas, e outras cidades venezuelanas. As equipes brasileiras também vão trabalhar no reforço a telecomunicações com representantes da Anatel e no transporte e apoio aos desalojados. Reportagem Raquel Mariano.
2: Mais modernidade nas unidades de terapia intensiva, salvando a vida de mais pacientes.
1: O Ministério da Saúde inaugurou a primeira UTI inteligente do SUS no Rio de Janeiro.
2: Entre as novidades, monitoramento mais sofisticado dos pacientes e uso da inteligência artificial para reunir dados e acelerar a tomada de decisões.
1: A iniciativa faz parte do Agora Tem Especialistas.
12: Um passo importante rumo à medicina do futuro. A primeira UTI inteligente do SUS foi inaugurada no Hospital Universitário Clemente Fraga Filho, da Universidade Federal do Rio de Janeiro. A novidade utiliza tecnologias de monitoramento contínuo e inteligência artificial para acompanhar em tempo real a evolução dos pacientes. O sistema reúne automaticamente informações dos monitores, identifica sinais precoces de agravamento e auxilia as equipes médicas na tomada de decisões. Segundo o ministro da Saúde, Alexandre Padilha, a expectativa é aumentar as chances de recuperação dos pacientes.
13: Se observa mais precocemente sinais de piora ou os sinais de melhora, então, com isso, você faz a ação, a medicação, a mudança de conduta mais rápido. Com isso, você salva esse paciente, ele sai mais rápido da UTI. Ele saindo mais rápido da UTI, gira mais o leito da UTI. Você pode trazer outros pacientes da UTI. Com isso, vai reduzindo o tempo de quem está esperando para a UTI e salva vidas dentro da UTI.
12: A iniciativa faz parte da criação da Rede Nacional de UTIs Inteligentes, que recebeu mais de 180 milhões de reais em investimentos. Nesta primeira etapa, serão 10 leitos inteligentes em 7 hospitais de referência, espalhados pelo país. Depois, o projeto será ampliado para 280 leitos em 14 UTIs. A entrega faz parte do programa Agora Tem Especialistas do Ministério da Saúde, que busca ampliar e qualificar a assistência no SUS. Em pouco mais de um ano, o programa bateu recorde de cirurgias eletivas, quase 15 milhões de procedimentos. O governo federal também tem levado atendimento móvel por meio de carretas, que oferecem exames e atendimento em diversas especialidades, como ressaltou o ministro da Saúde, Alexandre Padilha.
14: Mais de 2.800 municípios brasileiros já tiveram atendimento dessas carretas. Nós vamos chegar a 150 dessas carretas até o final do ano e 81% dos atendimentos são das mulheres, porque a saúde da mulher é prioridade absoluta e as carretas têm ajudado muito na saúde da mulher.
12: A estratégia também foi responsável pela inclusão de mais de 1,5 milhão de especialistas no atendimento à rede pública do país. Reportagem Luana Karen.
2: E o Ministério da Saúde incluiu mais uma estratégia para ampliar o acesso a cuidados especializados no Sistema Único de Saúde.
1: A partir de agora, a infectologia foi incluída no programa Agora Tem Especialistas e faz parte da oferta de cuidados integrados.
2: A iniciativa tem como objetivo fortalecer a atenção a pessoas vivendo com HIV e/ou com AIDS, que demandam avaliação diagnóstica e acompanhamento integrado.
1: Já fazem parte do programa 6 especialidades. São elas: cardiologia, ginecologia, oftalmologia, oncologia, ortopedia e otorrinolaringologia.
2: Os cuidados integram um conjunto de procedimentos que vão desde consultas, exames e tecnologias de cuidado à condução de agravos específicos de rápida resolução.
1: Amanhã, dia 30 de junho, é o último dia da campanha de vacinação contra o HPV.
2: Mesmo após essa data, a vacina vai continuar disponível para imunização de grupos prioritários.
1: A vacina protege contra o papiloma vírus humano, responsável por diversos tipos de câncer.
15: O papiloma vírus humano, HPV, é a infecção sexualmente transmissível mais comum no mundo. A vacina é segura e fundamental na prevenção de diversos tipos de câncer, como os de colo do útero, vulva, pênis, garganta e pescoço. A advogada Marici Valeta conta que não quer ver o filho correr riscos e o levou para vacinar contra o HPV aos 10 anos de idade.
16: Primeiro que é uma coisa perigosa, né? Que pode levar a outras doenças bastante perigosas. Além da proteção individual, acho que a gente tem que ter em mente esse efeito coletivo, né? Que é de você interromper um pouco esse ciclo.
15: A vacina deve ser tomada antes do início da vida sexual. Ela faz parte da rotina do Calendário Nacional para Crianças e Adolescentes de 9 a 14 anos, que tem direito ao imunizante de graça. Outros grupos também têm esse direito. Pessoas vivendo com HIV, pacientes oncológicos, pessoas transplantadas, usuários de profilaxia para o HIV e vítimas de violência sexual. Éder Gatti, diretor do Departamento do Programa Nacional de Imunizações do Ministério da Saúde, fala sobre a importância dessa imunização.
17: Quando a gente fala de vacinação, a gente está falando de evitar câncer. Casos que têm um custo enorme no tratamento e câncer, ele é de alta complexidade. Então, a pessoa, quando ela se vacina, ela está contribuindo com a sua proteção e seu bem-estar, mas também ela está dando uma grande contribuição a toda a sociedade brasileira, fazendo ali uma proteção ao Sistema Único de Saúde, garantindo que ele fique mais acessível para outras patologias e outras pessoas.
15: Até amanhã, 30 de junho, quem tem entre 15 e 19 anos também pode se vacinar de graça contra o HPV. Após esse prazo da campanha, o imunizante deve ser adquirido em clínicas particulares. Mas a vacinação gratuita continuará disponível para os grupos prioritários. Reportagem Nazi Brum.
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2: Oportunidades. Estudantes indígenas e quilombolas agora têm reserva de vagas para estágios nos órgãos públicos federais.
1: 3% serão destinados aos indígenas e 2% aos quilombolas. As regras já garantem reserva para estudantes negros e para pessoas com deficiência.
19: Para acessar as vagas disponíveis nas cotas, é preciso se autodeclarar como pertencente a algum desses grupos. Isso é feito durante o preenchimento da inscrição. A diretora de Planejamento da Força de Trabalho do Ministério da Gestão, Maria Aparecida Chagas, fala do impacto da iniciativa.
20: É uma forma, né, da administração pública contribuir para a trajetória formativa dessas pessoas, para auxiliar essas pessoas no mundo do trabalho, para auxiliar essas pessoas a entenderem quais são os códigos, a forma de atuação que é o trabalho.
19: Marcelo Barbosa, da representação estudantil da Coordenação Nacional de Articulação das Comunidades Negras Rurais Quilombolas, argumenta que ter melhores chances de acessar o estágio é fundamental para esses estudantes.
21: Nós vemos uma realidade em que os estudantes precisam sair dos seus territórios para irem para a cidade, para fazerem universidade. E esse auxílio financeiro das bolsas vai ajudar na permanência desses estudantes.
19: Braulina, do povo Baniuá, faz doutorado na Universidade de Brasília e comemorou a reserva de vagas em estágios como uma oportunidade de melhoria profissional para parentes de todas as etnias indígenas.
22: Para que a gente tenha mais parentes qualificados na sua área e que tenham parentes com experiência no estágio, em outros lugares. É o primeiro passo de muito sonho que vem e estamos muito felizes.
19: Cerca de 16 mil estudantes fazem estágios na administração pública federal. As oportunidades são para nível médio, ensino técnico, graduação e pós-graduação. Cada órgão divulga os estágios que oferece e tem até o início de setembro deste ano para se adaptar às novas regras de reserva de vagas. Reportagem Carlos Oliveira.
2: Jovens que completam 18 anos em 2026 têm até amanhã, dia 30, para fazer o alistamento militar obrigatório.
1: Quem perder o prazo poderá pagar multa e enfrentar restrições, como impedimento para tirar passaporte, assumir cargo público e participar de concursos.
2: A expectativa é que mais de 1 milhão de jovens participem do processo em todo o país.
1: O procedimento pode ser feito pela internet, no site alistamento.eb.mil.br ou em uma junta do Serviço Militar.
2: Essas foram as notícias do Governo do Brasil.
1: Uma realização da Secretaria de Comunicação Social da Presidência da República.
2: Com produção da empresa Brasil de Comunicação.
1: Fique agora com as notícias do Poder Judiciário e do Congresso Nacional. Boa noite.
2: Uma boa noite e até amanhã.
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0: Supremo Tribunal Federal lança edital para receber propostas sobre a modernização do sistema de justiça. STJ decide que é ilegal a busca na casa do suspeito de um crime baseada apenas no relato de outros réus. Ministério Público Eleitoral aciona governador do Amapá por promoção pessoal na fachada da Secretaria de Educação. Boa noite, eu sou o Arthur Filho. O Supremo Tribunal Federal lançou o edital para receber propostas sobre a modernização do sistema de justiça. Os interessados podem enviar manifestações institucionais sem caráter pessoal e deverão ser apresentadas por meio

0: transparência pública, proteção dos direitos fundamentais e promoção de maior estabilidade jurídica para o desenvolvimento econômico e social do país. O edital completo pode ser acessado no portal stf.jus.br.
1: Polícia não pode entrar em casa de pessoa suspeita de um crime apenas porque outros suspeitos a acusaram. Para o STJ, esse tipo de informação, por si só, não é suficiente para justificar a entrada no imóvel. Fátima Uchoa.
2: Um homem foi acusado de tráfico de drogas e condenado juntamente com outras duas pessoas. Pela denúncia durante a abordagem policial, os outros dois réus o apontaram como fornecedor das drogas. Também informaram o endereço dele aos agentes, que foram ao local para realizar o flagrante. O Tribunal de Justiça de Goiás considerou a busca domiciliar legítima, mas a quinta turma do STJ reconheceu a ilegalidade dessa busca e das provas obtidas, e com isso absolveu o réu. Segundo o relator ministro Ribeiro Dantas, o ingresso dos policiais no imóvel deveria ter sido precedido de justa causa que amparasse o flagrante, de mandado judicial ou de consentimento comprovado do morador.
1: Ouvir a população para melhorar os serviços prestados. Esse é o papel da consulta pública realizada pela Justiça do Trabalho. Foram mais de 2.400 participações registradas. Mila Amaral.
3: A pesquisa aconteceu de 25 de maio a 5 de junho em todo o país e ouviu as opiniões e sugestões da população de fóruns e de tribunais trabalhistas. Entre as principais demandas, reduzir processos pendentes e julgar processos com mais de 2 anos foram sugeridos na pesquisa. Além disso, 15% dos participantes concordam que a Justiça do Trabalho deve incentivar a conciliação como forma de resolver conflitos trabalhistas. Os dados coletados também vão servir como base para definir as metas nacionais do Judiciário Trabalhista para 2027.
1: Ministério Público Eleitoral aciona governador do Amapá por promoção pessoal na fachada da Secretaria de Educação. O órgão pede a retirada imediata dos banners com agradecimentos ao gestor sob pena de aplicação de multa diária de R$50 mil. Vanessa Pereira.
4: Na ação apresentada para a Justiça Eleitoral, o MP aponta a prática de propaganda eleitoral antecipada para o governador Clécio Luiz. De acordo com a apuração, foram espalhados 7 banners com mensagens de agradecimento ao político dentro do prédio da Secretaria de Estado de Educação, em Macapá. A instalação da publicidade no prédio público viola o princípio da impessoalidade, já que não possui caráter educativo nem de orientação social. Além da retirada imediata das peças sob pena de multa diária de R$50 mil, o MP eleitoral pede também que a justiça reconheça a ilegalidade das condutas.
1: 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A você, uma ótima noite.
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7: Eu sou Paula Groba.
8: E eu sou Ricardo Nakaoka.
7: E estes são os destaques de hoje do Jornal do Senado, que começa agora.
8: Após aprovação do Congresso, Receita Federal divulga a primeira lista de devedores contumazes.
7: Senadora quer esclarecimentos sobre impactos da crise do BRB e do Banco Master.
8: Senado analisa estatuto para garantir direitos da população em situação de rua.
7: Boa noite.
8: Boa noite.
7: Nem todo contribuinte com dívidas é considerado devedor contumaz. Essa classificação vale para empresas que acumulam débitos tributários de forma recorrente e como estratégia de negócio.
8: A Receita Federal divulgou a primeira lista com esses contribuintes, prevista no Código de Defesa do Contribuinte, aprovado pelo Senado no início do ano. O primeiro setor a ter os nomes publicados foi o de fumo e tabaco. Mais detalhes com o repórter Douglas Castilho.
9: A lei define como devedor contumaz aquele que acumula dívidas tributárias de forma reiterada, sem justificativa e em valores relevantes. O objetivo é combater a inadimplência estruturada, que é quando as empresas utilizam as chamadas técnicas de planejamento tributário agressivo para burlar o fisco sem violar os regulamentos mais severos, reduzir a concorrência desleal, já que as empresas devedoras conseguem praticar preços mais baixos no mercado, e aumentar a transparência fiscal. Quando da aprovação do projeto que deu origem à lei, o relator

0: O senador Efraim Filho, do PL da Paraíba, fez questão de ressaltar que não é qualquer prática que se encaixa no conceito de dívida quanto mais, definido de forma bastante objetiva.
1: Separar a contumácia da inadimplência, ou seja, o devedor quanto mais é quem faz da sonegação seu modelo de negócio. Jamais uma empresa que está no mercado formal, que gera empregos, que paga também seus impostos, por ter um momento de crise, um período de inadimplência periódico, temporário, ela não se enquadrará de nenhuma forma nesse conceito de quanto mais.
0: O senador Isalci Lucas, do PL do Distrito Federal, relembrou que a publicação da lista é apenas uma das medidas dentro do que se chama Código de Defesa do Contribuinte.
2: Além da questão do devedor quanto mais, ele de fato inclui no sentido de respeitar a expectativa dos contribuintes, reduzir realmente a litigiosidade, usando inclusive formas alternativas de resolução de conflitos, facilitar o cumprimento das obrigações, reprimir a evasão, fraude, etc. Presumir de boa-fé do contribuinte.
0: Antes de incluir qualquer empresa na lista, a Receita deve fazer notificação prévia e conceder 30 dias para regularização ou defesa. Segundo a entidade, novas listas deverão ser apresentadas em julho.
3: O senador astronauta Marcos Pontes, do PL de São Paulo, defendeu investimentos em ciência, tecnologia e infraestrutura para fortalecer a capacidade do Brasil de desenvolver vacinas e responder a futuras emergências sanitárias. Segundo ele, o país precisa adotar uma cultura de prevenção, com um orçamento contínuo para pesquisa, formação de profissionais e manutenção de estruturas estratégicas para reduzir a dependência de outros países em situações de crise. O financiamento da produção de vacinas nacionais foi tema de uma audiência pública na Comissão de Ciência e Tecnologia.
4: O parlamentar também defendeu o acesso da população a informações científicas de qualidade sobre vacinação. Na opinião dele, ninguém deve ser obrigado a se vacinar, mas o conhecimento é fundamental para que as pessoas tomem decisões conscientes e contribuam para a proteção coletiva em momentos de emergência sanitária.
5: Vejo muitas ideias erradas com relação à vacina. Se me perguntar assim, você é a favor a obrigar as pessoas a tomar vacina? Não, não sou a favor de obrigar ninguém a nada. Existem efeitos colaterais? Existem. Então tem que ser muito claro com relação a isso. Mostrar quais são os efeitos colaterais e a pessoa decide se toma ou não aquela vacina. E eu acredito que uma informação bem feita de ciência para as pessoas vão decidir pelo correto, que é tomar a vacina.
3: E a lei que ampliou as ações de combate ao mosquito transmissor da dengue, zika e chikungunya completa 10 anos.
4: Sancionada em junho de 2016, a norma autorizou medidas como mutirões de limpeza, campanhas educativas e visitas a imóveis. A proposta foi debatida e aprovada pelo Senado durante uma das maiores crises sanitárias da década. A reportagem é de Yasmin Rodrigues.
6: Em vigor desde 27 de junho de 2016, a lei que ampliou as ações de combate ao mosquito transmissor da dengue, zika e chikungunya completa 10 anos. Com participação dos senadores, o texto foi debatido em meio à emergência sanitária provocada pelo avanço dessas doenças. Na votação da proposta, o senador Humberto Costa, do PT de Pernambuco, que atuou como relator da medida, destacou a importância de fortalecer a vigilância.
7: Sem dúvida, esse é o problema de saúde pública mais crítico, não somente do Brasil, mas hoje em termos mundiais. Então, acho que deve ser um esforço de toda a sociedade nesse momento. Eu que já tive a oportunidade de ser ministro da Saúde, que tem um projeto de lei com esse mesmo conteúdo, eu creio que é uma decisão correta. Como acho também que o Congresso estará inteiramente aberto e suscetível a garantir os recursos orçamentários necessários para que o combate ao Aedes aegypti se faça da melhor maneira possível.
6: A legislação autorizou a União, estados e municípios a adotarem medidas excepcionais e também trouxe mudanças importantes no amparo social às famílias afetadas pelo surto de Zika. 10 anos depois, a legislação segue como base para ações emergenciais de vigilância em saúde e é considerado um marco na resposta institucional à crise sanitária de 2016.
3: O secretário de Economia do Distrito Federal deve ser convidado a explicar na Comissão de Assuntos Econômicos os impactos da crise envolvendo o BRB e o Banco Master.
4: O pedido é da senadora Damares Alves, que quer esclarecimentos sobre as garantias oferecidas pelo GDF e os possíveis reflexos nas contas públicas. Repórter Marcela Cunha.
8: O secretário de Economia do Distrito Federal, Valdivino José de Oliveira, deve comparecer à Comissão de Assuntos Econômicos para falar sobre os impactos da crise envolvendo o BRB e o Banco Banco Master nas contas públicas do Distrito Federal. O pedido foi feito pela senadora Damares Alves, do Republicanos do Distrito Federal, que afirmou que parte das dúvidas levantadas pelos senadores depende de explicações do governo distrital.
9: As garantias que o GDF está dando para esse grande acordo aí, essa grande reconstrução, reestruturação do banco, que nós temos que ouvir o secretário de Economia do DF.
8: O requerimento cita dúvidas sobre garantias oferecidas pelo governo local, uso de ativos públicos, compromissos assumidos pelo GDF e possíveis reflexos fiscais, orçamentários e patrimoniais do acordo homologado pelo Supremo Tribunal Federal. Damares quer saber se a operação pode afetar a capacidade de investimento do Distrito Federal, a execução de políticas públicas, concursos, nomeações e as contas das próximas administrações.
3: O Ministério da Saúde criou uma política nacional para adaptar o atendimento do SUS à realidade da população em situação de rua.
4: O tema também é acompanhado pelo Senado, que analisa um projeto para criar o Estatuto da População em Situação de Rua. Repórter Henrique Nascimento.
10: O SUS terá novas diretrizes para atender pessoas em situação de rua. O Ministério da Saúde instituiu uma política nacional para ampliar o acesso dessa população à atenção básica. Para quem vive essa realidade, o acesso ao cuidado pode fazer diferença no momento em que vínculos familiares, emprego e moradia já foram perdidos. Rogério Barba passou anos em situação de rua e hoje ajuda no acolhimento de outras pessoas em Brasília.
11: E aí eu me envolvi com o álcool, eu conheci o crack em 1989. E o crack fez, apesar de eu não ter parente, eu tinha muitos amigos bons. Só que o crack fez e o álcool fez eu perder os vínculos.
10: O tema também é discutido no Senado. Um projeto quer criar o Estatuto da População em Situação de Rua e prevê direitos básicos como acesso à alimentação gratuita, água potável, itens de higiene e banheiros públicos. Autor da proposta, o senador Randolfe Rodrigues, do PT do Amapá, defende que o poder público atue tanto no acolhimento quanto no combate à violência contra quem vive nas ruas.
12: O poder público tem que tomar as medidas necessárias para dar guarida e para acolher as pessoas de rua e, ao mesmo tempo, criminalizar aqueles que detestam pobres, aqueles que ofendem e atacam os pobres.
10: O projeto que cria o Estatuto da População em Situação de Rua está em análise na Comissão de Constituição e Justiça.
4: Edição de Paula Groba e trabalhos técnicos de João Lira, o Jornal do Senado fica por aqui. Acompanhe agora as notícias da Câmara dos Deputados. Boa noite.
3: Boa noite e até amanhã.
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14: Comissão aprova novas regras para blindagem de teto solar de veículos.
15: Deputados determinam a apresentação de antecedente criminal de noivos.
14: Proposta autoriza auxílio para contenção de agressor de mulher em voo.
15: Projeto em análise define ações integradas para evitar quedas de idosos.
14: Boa noite. Avança na Câmara projeto que cria uma política integrada para prevenir quedas de pessoas idosas. Quem tem as informações é a repórter Sofia Peçanha.
16: As quedas estão entre as 10 condições de saúde que mais levam à incapacidade funcional, segundo o estudo longitudinal da saúde dos idosos brasileiros. Visando a saúde e o bem-estar da pessoa idosa, a Comissão de Saúde aprovou o projeto que cria a Política Nacional de Prevenção de Quedas entre Pessoas Idosas. O principal objetivo é reduzir o número de quedas, suas consequências físicas, psicológicas e emocionais, além de promover o envelhecimento ativo e saudável da população idosa. Um dos autores da proposta, o deputado Luiz Couto, do PT da Paraíba, salientou que, atualmente, o Brasil não possui uma política nacional voltada para a prevenção de quedas. E, com isso, a nova política visa atender essa demanda, proporcionando diretrizes e cooperação intersetorial nas áreas de saúde, assistência social, urbanismo e transporte, por exemplo. O projeto propõe ações amplas, como programas de exercícios físicos específicos que fortalecem o equilíbrio e a mobilidade, melhorias na infraestrutura urbana e nos ambientes residenciais, campanhas educativas sobre a importância da prevenção de quedas e a capacitação de profissionais de saúde e cuidadores. O deputado Alan Garcês, do PP do Maranhão, relator na comissão, ressaltou que a proposta não apenas reforça uma questão de saúde pública no Brasil e no mundo, mas também reduz os impactos financeiros para o sistema de saúde.
17: Pois se trata de inovação legislativa necessária e essencial para as pessoas idosas. Além do mais, medidas preventivas de saúde sempre economizam recursos financeiros ao Estado, pois ao evitar a queda haverá certamente redução dos gastos de recursos públicos com cirurgias e procedimentos médicos invasivos.
16: Agora, o projeto que cria a Política Nacional de Prevenção de Quedas entre Pessoas Idosas será analisado pelas Comissões de Finanças e Tributação e Constituição e Justiça. Da Rádio Câmara de Brasília, Sofia Peçanha.
13: Previdência.
18: Câmara analisa a proposta de aposentadoria para policial com invalidez permanente. O repórter José Carlos Oliveira nos conta mais detalhes.
19: A Câmara dos Deputados analisa o projeto de lei que define casos específicos de invalidez permanente que deverão garantir aposentadoria ou pagamento de seguro a profissionais de segurança pública que sofrerem acidentes em serviço. Entre as hipóteses que impedem o exercício da atividade estão cegueira, paraplegia, tetraplegia e amputação de braço ou perna. A aposentadoria ou seguro seriam válidos para policiais federais, civis, militares e penais, bombeiros militares e guardas municipais. A proposta partiu do deputado Bibo Nunes, do PL do Rio Grande do Sul, e foi aprovada na Comissão de Relações Exteriores, onde o relator, deputado Sargento Faur, do Paraná, incluiu os policiais legislativos entre os beneficiados. A intenção, segundo Faur, é proteger todos os operadores da segurança pública.
20: Importante para dar uma segurança jurídico-financeira para policiais, operadores de segurança pública, né, que arriscam diariamente suas vidas em acompanhamentos táticos, em confrontos, e eles precisam de uma segurança tanto para o policial que sofrer sequelas graves, como principalmente para familiares, né, que porventura perdem os seus entes aí em confronto.
19: A proposta de casos específicos para a aposentadoria de policial com invalidez permanente ainda será analisada nas comissões de segurança pública, de Previdência, de Finanças e Tributação e de Constituição e Justiça. Da Rádio Câmara de Brasília, José Carlos Oliveira.
13: Segurança Pública.
14: Câmara aprova que a ANAC requisite auxílio para deter agressor de mulher durante voo. A repórter Mônica Tati explica a proposta.
21: A ANAC, a Agência Nacional de Aviação Civil, poderá ser autorizada a requisitar força policial para deter agressor de mulher em aviões. O projeto foi aprovado em todas as comissões da Câmara e está sendo apreciado agora pelo Senado Federal. A legislação já prevê que a ANAC adote medidas necessárias para a segurança de pessoas e bens no transporte aéreo. No entanto, a proposta amplia as competências legais da agência no caso específico de agressão contra as mulheres. A relatora na Comissão de Viação e Transportes, a deputada Rosana Valle, do PL de São Paulo, explica que a proposta é importante para garantir mais clareza à lei e permitir que situações de assédio não se tornem mais graves.
22: Dentro de um avião não há para onde a vítima ir. É um ambiente fechado, um ambiente com alta vulnerabilidade. Portanto, o projeto garante uma resposta rápida, um respaldo legal para conter qualquer situação de violência, especialmente contra as mulheres. E por que destacar a proteção da mulher? Porque casos de assédio e agressão em transporte público, por exemplo, ainda acontecem de maneira costumeira e uma posição de vulnerabilidade para a mulher.
21: Rosana Valle acrescenta que o projeto não cria novas punições, mas garante a intervenção rápida, a proteção da vítima e a segurança dos passageiros e da tripulação. O projeto que autoriza a ANAC a requisitar força policial para deter agressor de mulher em aviões aguarda a votação no Senado. Se for aprovado, segue para a sanção presidencial. Da Rádio Câmara de Brasília, Mônica Tati.
13: Meio ambiente.
18: Comissões da Câmara analisam um projeto que obriga unidades de conservação a garantirem o acesso a idosos, pessoas com deficiência ou com mobilidade reduzida. Quem traz os detalhes é a repórter Júlia Lopes.
23: Com o objetivo de facilitar o acesso a todos em unidades de conservação da natureza, como parques e florestas nacionais, a Comissão de Meio Ambiente e Desenvolvimento Sustentável da Câmara dos Deputados aprovou o projeto que obriga esses espaços a adotarem medidas de acessibilidade para pessoas com deficiência, com mobilidade reduzida ou idosos. Entre as medidas previstas estão a instalação de rampas, corrimão, trilhas adaptadas, sinalização adequada, transporte interno e também a formação de pessoal capacitado. O texto também determina a criação do plano de acessibilidade, que deverá ser elaborado pelo órgão gestor da unidade de conservação com a especificação das estruturas e adaptações a serem implementadas, os prazos de instalação e a identificação de eventuais incompatibilidades entre o plano de manejo e a implementação das medidas de acessibilidade e inclusão. O relator da proposta, deputado Chico Alencar, do PSOL do Rio de Janeiro, defendeu que o projeto se adequa à realidade das unidades de conservação e explicou como se dará a sua implementação.
0: Estabelecendo, inclusive, um prazo de 180 dias para essa adequação dessas unidades à presença, participação dessas pessoas que tenham essas limitações. É interessante que a gente estabeleceu também etapas para essa implementação, a fim de que a lei desça do papel para a vida real, seja de fato efetivada.
23: Atualmente, segundo o Instituto Chico Mendes de Conservação da Biodiversidade, órgão responsável por fiscalizar e gerir as unidades de conservação federais, o Parque Nacional da Chapada dos Veadeiros, o Parque Nacional da Tijuca, o Parque Nacional Marinho de Fernando de Noronha e o Parque Nacional do Iguaçu são alguns dos locais que já contam com adaptações para receber visitantes com mobilidade reduzida. A exclusão ou limitação de acesso a esses ambientes compromete não apenas a Lei Brasileira de Inclusão da Pessoa com Deficiência, como também contraria a função socioambiental dos espaços naturais. O novo texto introduziu a terminologia usada pela legislação ambiental e de acessibilidade, e segue agora para análise na Comissão de Finanças e Tributação. Da Rádio Câmara de Brasília, Júlia Lopes.
1: Comissões.
14: Câmara analisa projetos para restringir fogos de artifício e exigir informação de ruído nas embalagens. A repórter Daniela Lessa nos conta como estão as propostas.
2: Alguns estados e municípios já regulamentaram o uso de fogos de artifício. No estado de São Paulo, uma lei de 2021 proibiu a queima, a soltura e o comércio de fogos de estampido. Já na cidade do Rio de Janeiro, a Câmara Municipal também aprovou norma que restringe fogos com poluição sonora acima de um limite de decibéis. No Congresso, existem vários projetos de lei em tramitação para criar uma regra federal. Na Câmara, um dos textos mais avançados é uma proposta que reúne uma série de projetos e está pronta para entrar na pauta da Comissão de Constituição e Justiça. A ideia central é impedir fogos de grande estampido, como resume o relator, deputado Valdemar Oliveira, do Avante de Pernambuco.
5: Ele não quer proibir os fogos de artifício, apenas aqueles de grande estampido que causem mal, né, que façam uma grande poluição sonora, principalmente aos autistas, aos idosos, aos enfermos, às crianças, às gestantes.
2: Outro projeto quer obrigar que embalagens e, quando possível, que os próprios artefatos informem o nível de ruído em decibéis. Hoje a proposta aguarda aparecer na Comissão de Indústria, Comércio e Serviços. E o autor, deputado Bruno Gannen, do Podemos de São Paulo, argumenta que a padronização pode dar mais eficácia às regras.
24: Hoje está regionalizado, né? Alguns estados evoluíram, outros não nesse tema. E o que a gente quer é que o Brasil como um todo entenda o quanto fogos de estampido ele é prejudicial para os animais, e isso acaba significando mortes, acidentes. Tem registros de animais que, por total desespero com fogos de estampido, provocaram acidentes fatais de trânsito.
2: Enquanto para muitos os fogos de artifício fazem parte da tradição de festas populares, viradas de ano e comemorações esportivas, para outras pessoas o barulho pode causar sofrimento, estresse e até acidentes, especialmente entre crianças, idosos, pessoas com autismo e animais. O debate sobre como equilibrar celebração e bem-estar tem ganhado espaço entre os parlamentares. Da Rádio Câmara de Brasília, Daniele Lessa.
1: Transportes.
18: Comissão aprova regras para blindagem de teto solar de veículos. Saiba mais informações na reportagem de Maria Neves.
25: A Comissão de Segurança Pública da Câmara dos Deputados aprovou o projeto do deputado Flávio Nogueira, do PT do Piauí, que estabelece regras para blindagem de tetos solares em veículos. Pelo texto, a blindagem deve ocorrer obrigatoriamente com uma peça única e fixa. O teto não poderá ter mecanismo de abertura ou deslizamento. O objetivo da medida é evitar pontos de vulnerabilidade na estrutura do automóvel. O nível de proteção balística do teto também deverá ser o mesmo das outras partes do veículo. Como explica o relator, deputado general Pazuello, do PL do Rio de Janeiro, a proposta ainda exige a troca dos vidros do veículo sempre que houver danos na blindagem.
26: Uma das coisas do projeto é proibir a reutilização a partir apenas da parte da recuperação estética dos vidros. Não é mais blindado, perde o grau de blindagem. A outra é com relação à normatização da blindagem do teto solar. Então, o teto solar, às vezes, não vem blindado e, às vezes, fazem uma blindagem com diferença de capacidade de proteção. Essa norma ela garante que o teto solar blindado deva seguir a mesma blindagem do restante da viatura e que, por orientações técnicas, esse teto seja fixo, não seja móvel. Tenha lá a luminosidade, tenha a transparência, mas ele é fixo.
25: O texto aprovado também autoriza a blindagem parcial de veículos, tanto para uso particular quanto oficial. Essa modalidade permite proteger apenas partes da carroceria ou dos vidros e pode ter custo menor. Nesse caso, o documento do carro deverá informar quais partes estão protegidas. A blindagem de veículos no Brasil é controlada principalmente pelo Exército. Dentre as normas de segurança previstas, está a exigência de que o nível de proteção balística seja uniforme em todas as partes do automóvel. O Código de Trânsito Brasileiro, por sua vez, determina que, no caso de blindagem, o poder público não pode exigir documento ou autorização adicional para registro ou licenciamento no órgão de trânsito. Antes da Comissão de Segurança Pública, o projeto foi rejeitado na Comissão de Viação e Transportes. Agora, ele segue para a Comissão de Constituição e Justiça e ainda terá de ser votado pelo plenário. Da Rádio Câmara de Brasília, Maria Neves.
6: Desenvolvimento Regional.
14: A comissão aprova projeto que cria estruturas municipais para ajuda em desastres. A reportagem é de Luiz Cláudio Canuto.
7: A Comissão de Integração Nacional e Desenvolvimento Regional aprovou o projeto de lei que estabelece a criação pelos municípios de estruturas específicas para lidar com situações de emergência e desastres. Pela proposta, os centros de operações seriam implementados com apoio do Estado e conforme o grau de risco de cada localidade. O texto aprovado é a versão do relator, deputado Benes Leocádio, do União do Rio Grande do Norte, ao projeto do deputado Júlio Lopes, do PP do Rio de Janeiro, que foi apresentado em 2024. O deputado acredita que a medida reduz as consequências na vida das famílias.
8: A grande maioria dos municípios do país já tem suas comissões de defesa civil, já tem suas estruturas nas suas diversas secretarias e estrutura de políticas públicas em cada território local, mas essa intenção do centro de operações de cidade é reunir nessa estrutura todas as condições que já disponham em cada município e aí sirva de instrumento para agilizar, junto aos demais órgãos, a Comissão de Defesa Civil Nacional, dentro do Ministério da Integração, a questão da burocracia existente no tocante à decretação de estado de calamidade pública para facilitar a liberação de recursos. E eu acho que esse centro de operações facilita muito mais como um arregimentador de soluções que venham realmente dar resposta com a maior brevidade possível.
7: Desde 2012, motivado por enchentes e secas na primeira década do século XXI, o então governo Lula sancionou uma lei com a Política Nacional de Proteção e Defesa Civil. Segundo o texto, os municípios deveriam coordenar as ações com estados e a União. Os municípios deveriam articular, além das ações, o levantamento da identificação dos riscos de desastres nas regiões geográficas e grandes bacias hidrográficas do país. Esses levantamentos, que originariam os planos, deveriam estar prontos nos primeiros 18 meses após a publicação da lei e atualizados a cada 3 anos. O relator do projeto aprovado na Câmara propôs que a instalação e a manutenção dos centros de operação sejam realizados com apoio dos estados e orientados conforme o nível de risco de cada município. A proposta ainda vai ser analisada pela Comissão de Constituição e Justiça antes de seguir para o Senado. Da Rádio Câmara de Brasília, Luiz Cláudio Canuto.
6: Justiça.
18: Câmara aprova a obrigação para noivos apresentarem antecedentes criminais. A repórter Silvia Munhato tem mais detalhes.
9: A Comissão de Constituição e Justiça da Câmara aprovou o projeto que inclui a certidão de antecedentes criminais e a certidão judicial civil e criminal como documentos obrigatórios na habilitação para o casamento. O relator, deputado Capitão Alberto Neto, do PL do Amazonas, explicou que a existência de antecedentes não vai impedir o casamento, mas diz que é importante para a mulher ter mais informações diante do total de feminicídios no país.
10: Imagina, se ele tem um passado de violência contra a mulher vai decidir se vai querer casar ou não, sabendo daquela informação. Não vai impedir, mas vai ser obrigatório ele apresentar esses documentos, assim como ele apresenta na hora do concurso público, ele vai apresentar também na hora de casar.
9: O texto aprovado prevê que ambos os noivos deverão ter ciência do conteúdo das certidões. O projeto que prevê a apresentação de certidão de antecedentes criminais e a certidão judicial civil e criminal na habilitação para casamentos deve seguir agora para o Senado. Da Rádio Câmara de Brasília, Silvio Minhato.
14: Termina agora o jornal Câmara dos Deputados, produzido pela Rádio Câmara, com trabalhos técnicos de Wellington Teles e a apresentação de Luciana Vieira e Val Monteiro. Boa noite.
18: Boa noite. Você fica agora com as notícias do Tribunal de Contas da União.
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4: O Tribunal de Contas da União avaliou o programa Agora Tem Especialistas, do Ministério da Saúde. A iniciativa busca ampliar o acesso da população a consultas, exames e cirurgias com especialistas pelo SUS, o Sistema Único de Saúde. O principal ponto analisado foi a estrutura para reduzir a espera por consultas, exames e outros atendimentos. A auditoria apontou que falta integração e eficiência nos sistemas de tecnologia que deveriam gerenciar as filas e os recursos da política. Em 2025, o programa não conseguiu manter o desempenho dos anos anteriores na realização de cirurgias. Uma das razões é a falta de monitoramento, que impede que as informações sejam acompanhadas de forma adequada. O tribunal fez recomendações ao Ministério da Saúde para aprimorar a gestão do programa. 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
1: 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Mix 10 em ponto, excelente noite pra você de segunda-feira. Tamo de volta aqui na Mix e a partir de agora tá começando mais uma edição do Baú da Mix, o programa que abre a nossa máquina do tempo para reviver os maiores sucessos que marcaram gerações. 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

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Mix 10 e 21, Festival The Way aqui no Baú da Mix pra gente matar a saudade. 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

0: Blaze e o Queen aqui no Baú da Mix. Radio Gaga, baú continua rolando e a gente continua por aqui, matando saudades e tocando todas pra você viajar no tempo. 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

0: 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Mix 112, Lenny Kravitz, Stillness of Heart, fechando aqui mais uma edição do Baú da Mix. Agora, atenção, quem tá levando aquele kit Mix com copo e ecobag pra casa, parabéns pra você, Maria Pereira, final do fone 9785. Aí, Maria, parabéns, aguarde que a equipe da Mix vai entrar em contato com você, tá?
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0: Mix 118, excelente fim de noite pra você. Tamo de volta aqui na Mix e a partir de agora tem o Mix Acústico. As desplugadas pra gente curtir e ficar relax.
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1: Mix 1126, James Arthur Naked, fechando aqui o Mix Acústico dessa noite de segunda-feira. Amanhã tem mais.
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0: Mix, meia-noite em ponto, Nickelback Someday, depois do intervalo, no break aqui na Rádio Mix.
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0: Mix meia-noite 2, está no ar o No Break BTS pra começar.
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1: Mix, meia-noite 43, Bon Jovi, Always, aqui no No Break. Tá rolando o prêmio do mês ainda. 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

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Mix meia-noite 59, Kelly Clarkson, Because of You, aqui no No Break. São 2 horas de música direto, sem nenhum intervalo comercial, aqui pela Rede Mix e rádio pra todo o país. Se liga aí, tamo na segunda e última hora. Vamos tocar pra você Bruno Mars, também a Natalie Imbruglia, Vitor Clay, Pussycat Dolls, Lola Young. E agora tem o Ed Sheeran. 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

0: 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Mix Home 21, aqui na Mix, Vitor Clay adrenalizou, No Break rolando, 2 horas de música sem parar, prêmio do mês de junho, hein? 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

0: 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Mix faltando 2 minutos para as 2. Corinne e Billy Ray, Put Your Records On, foi a última de hoje aqui do No Break.
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0: Olá, Natal, lá Rio Grande do Norte, olá Brasil, Zil, Zil, Brasil, Zil, Zil, Zil, Zil, Zil, Brasil, Zil, Zil, Brasil, Zil, Brasil. É, bom dia, Natal, bom dia, Rio Grande do Norte, bom dia, Brasil, estamos chegando. Hoje é terça-feira, 30 de junho de 2026, último dia do mês junino, último dia, e com muita alegria, trazendo aí a vitória, né, da seleção brasileira em cima do Japão, de virada 2-1. Quem foi que acertou o placar aqui? Foi Duda. Duda e Vina acertaram o placar. Eu fui dar um gol a mais e me lasquei. E o meu placar sempre é 2-1. Eu nunca acerto, mas é bom que eu nunca acerto, mas o Brasil ganha. Mas o Brasil ganha. Tomara que eu continue andando assim, o Brasil ganha. Ganha. Próximo jogo é 5-2. 5-2 pro Brasil. 5-2. Assim que você resolve. Só 1-0. Que seja 1-0, filho. Que seja 1-0, mas é pra eu errar o placar. É verdade. E aí, hoje é dia 30, hoje é terça-feira. Muita gente de ressaca, muita gente que não vai trabalhar hoje vai se lascar. Vai pegar suspensão, porque um bocado de gente continua bebendo. 9 da noite, pô, tava bebendo ainda, viu? 9 da noite, muita gente embriagada no meio do mundo. Então tenha cuidado, que hoje eu acordei tarde hoje, acordei de 5h17, quase perdi o horário de novo. Quase perdi o horário, mas é porque eu só tomei 3 cervejas, só aguentei 3 cervejas sem álcool ontem, só aguentei 3 cervejas sem álcool, mas dá um som desgraçado, o negócio pra dar sono. Eu não gosto de dormir, hein? 6h11, eu não gosto de viraria. 6h11, a gente tá começando. Seja muito bem-vindo, obrigado pela sua audiência, a sua companhia conosco até as 8 da manhã com o nosso Metendo a Colher, o nosso Jornal da Mix. Você vai ficar sabendo tudo sobre a seleção brasileira, como é que foi o jogo ontem. Vamos discutir aqui com a Duda Medeiros, vamos falar sobre o time que o Brasil, a seleção que o Brasil pode enfrentar, vai enfrentar, que o Brasil vai enfrentar, vai enfrentar na próxima, no próximo domingo, né? No próximo domingo. Aí a gente traz daqui a pouquinho os detalhes com Duda Medeiros. Olha só, uma mulher de 62 anos de idade sofreu queimaduras de 45% do corpo. Ela caiu numa fogueira, dentro de uma fogueira, gente. Daqui a pouquinho detalhes pra você, tá? O agente da Polícia Federal foi que empurrou aí a deputada de Ivaneide Basílio na comitiva de Janja. O agente foi afastado, viu? O agente foi afastado aí pela agressão à deputada. O plano de saúde condenado a indenizar paciente de Mossoró por demora em cirurgia de coluna. Prazo para alistamento militar termina nesta terça-feira. Para os jovens que completam 18 anos este ano ainda, para quem completa 18 anos este ano, terá aí até hoje, né? Isso, até hoje, o prazo para fazer aí a sua inscrição. Tá? Greve de rodoviários entra no segundo dia no Rio de Janeiro, rapaz. O caos é grande. 38% dos brasileiros dizem não saber ou lembrar voto para governador em 2022. Não sabe nem do vereador que votaram há 2 anos, nem do vereador se lembra mais, homem. Ou se lembra dúvida, o povo vota porque vota mesmo, mas vota com raiva. E hoje a gente vai ter uma entrevista com o Ildo, doutor Ildo Fernandes, que é cirurgião plástico, vai conversar conosco aqui no último bloco. 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Tá contente, ficou nervosa, acabou as unhas, roeu, ela tava roendo, era os dedos, não era mais nem as unhas. Duda Medeiros, bom dia, Duda.
1: Duda Medeiros, Duda Medeiros. Brasil!
2: Gostei, Daniel. Bom dia. Bom dia pra bancada, Papinha, Vini, Betânio, pra Daniel e Felipe. E é claro, pra você, que assim como a gente tava torcendo ontem pela seleção brasileira, deu certo, viu?
0: Deu,
2: estamos classificados pras oitavas de final da Copa do Mundo. E hoje, a partir das 14h, a gente descobre quem será o adversário do Brasil no próximo domingo. Noruega ou Costa do Marfim? O que a gente quer saber é que não dá pra escolher adversário adversário na Copa do Mundo. A gente vai torcer pro Brasil avançar com certeza. E ontem, Papinha, foi um dia de alegria pros brasileiros em dose dupla, porque logo depois do jogo do Brasil, a Alemanha foi eliminada.
0: Eu torci igual tava torcendo pelo Brasil.
2: Exatamente.
0: Eu torci igual tava torcendo pelo Brasil.
2: Exatamente. Pra gente sorrir, um alemão teve que chorar, né? Mas tá tudo bem, porque a Alemanha foi eliminada da Copa do Mundo pro Paraguai. E foi um jogaço, viu? Emocionante. Oi. Nos pênaltis. A gente teve prorrogação, teve gol anulado. E aí fomos, então, aí para os pênaltis, para as penalidades. E olha só, foi um jogo realmente emocionante. Então temos agora o Paraguai avançando para as oitavas de final e a Alemanha ficando pelo caminho, para mostrar que na Copa do Mundo tudo pode acontecer. Daqui a pouquinho a gente vai conversar mais sobre isso. Então deixa a sua interação, deixa também a sua expectativa. Quem você prefere aí que o Brasil pegue aí na próxima fase? Costa do Marfim ou Noruega? Deixa aqui no nosso YouTube.
0: Homem, não vamos escolher, não. Vamos torcer pra nós ganhar de novo. Qual é, quem quiser, a gente tá nas oitavas de final, não entendo de futebol, meio mundo de gente tá nos ouvindo também, não. Quarta de final, a gente passou agora. Quarta de final significa que a gente tem o quê? A gente tem quantos jogos ainda sem passar?
2: É o seguinte, Papinha, agora temos quatro. Por quê? Porque a gente disputou ontem os 16 avos de final. Agora vamos disputar no próximo domingo as oitavas. Depois disso, temos as quartas. Temos as semis e temos a final.
0: Então quer dizer que a gente pode ter ainda quantos jogos do Brasil?
2: Quatro jogos com
0: até
2: a final.
0: Até
2: pra
0: ganhar.
2: Que chegando à final, temos quatro disputas pelo caminho. Olha aí.
0: Tá certo, então.
2: Mas quatro dias de muita alegria, se Deus quiser. A Argentina também dando show, tá forte.
0: Olha aí, 6h16, daqui a pouquinho todos os detalhes, meu amigo Júnior do Café, chegou atrasado também, acaba de chegar lá e dizendo que hoje é aniversário de Betinho Vigilante, 55 anos, tá lá tomando café na Amarela Cedo. Alô, Betinho, um abraço, parabéns, Deus abençoe, tudo de bom pra tu. Diga pra Júnior botar o relógio pra acordar cedo. Alô, Júnior do Café. Bom dia, Mr. M. Mr. M morreu já? Não, foi o Cid Moreira que morreu, né? Mr. M morreu não, né? Você assistia, Vini? Mr. M?
3: Assistia.
0: Manda um bom dia pra Vini, dá um bom dia. Bom dia pra Vini. Tem vinheta de Vini?
1: Vini Marinho. Vini Marinho.
0: A vinheta mais peba que eu já vi em 40, 38 anos de rádio. A vinheta mais feia que eu vi na minha vida é Vini Marinho.
1: Vini Marinho. Vini Marinho.
0: Eu mandar fazer uma vinheta pra Vini na inteligência artificial, fica mais bonito que isso aí. Certeza absoluta. A vinheta feia da bichinha. Vini Marinho. Vini Marinho. Mesmo assim, bom dia, meu irmão.
3: Bom dia, papai.
0: Eu gosto de você, por isso que eu fico puto da vida. Ele é feio demais, um negócio dele. Vini Marinho.
3: Bom dia, Duda. Bom dia, Betânia. Bom dia, Felipe, Daniel. Você que nos acompanha nesta terça-feira. Terça-feira maravilhosa, melhor das nossas vidas. Não tem como ser diferente. Depois da seleção brasileira passar naquele sufoco, mas passar ontem do Japão, foi ali um teste para cardíaco, mas graças a Deus deu certo. Vamos agora para as oitavas de final. Começando mais um dia, desejando a você um dia maravilhoso. Você que está conosco agora no rádio, vai lá no nosso canal do YouTube Mix FM Natal 103.9. Lá você acompanha as nossas informações com áudio e vídeo. E claro, você comentando também no nosso chat, deixando a sua opinião, participando sempre. Papinha, assistia sim. Assistia ali no final dos anos 90, né? Foi a época conhecida como Tudo pela Audiência. E aí os programas de domingo sempre caprichavam bastante nessas polêmicas, naquilo que era misterioso. E aí.
0: A mentira certeza, pra nós ficar sabendo que era mentira, né?
3: Exatamente. Todos os canais participaram, né? Dessa época.
0: Tinha cada um era a que mostrava uma coisa diferente, né?
3: Exatamente.
0: Mas você tinha o quê? Você tinha 14 anos de idade, 15
3: eu
0: anos?
3: Tinha
0: anos,
3: 8
0: anos?
3: 8 anos.
0: Ixi, Maria. Já comia filape.
3: Ah, meu amigo. Pra dentro.
0: 6h19. Deixa eu chamar. Não tem vinheta. Eu tenho que pedir a vinheta para Betânia Bezerra e tenho que pedir a foto de Betânia Bezerra no nosso quadro aqui também. É? Que tem eu, aí tem Vini e Duda, tem que ter Betânia Bezerra também. Betânia faz parte da bancada, porque não é menor do que nós em nada aqui, não. Pelo contrário, Betânia aqui é o mais antigo no rádio potiguar e merece o respeito também. Aliás, ele já tem o respeito, né? Merece colocar a foto dele, né? o retrato dele junto com a gente e uma vinheta. Tem vinheta, não? Você nunca tem, não? Bom dia,
4: Betânia. Eu tinha a minha vinheta.
0: Bom dia, né? Bom dia.
4: Bom dia, Papinha. Bom dia, Vini. Bom dia, Duda. Você que acompanha o Jornal da Mix. Eu tinha uma vinheta. Inclusive, eu tenho saudade dela.
0: Você
4: mas
0: não tem,
4: desapareceu.
0: Não,
4: ela foi gravada pela Harmony Cats. Era Betânia Bezerra. Era bem pra cima, né?
0: Harmony Cats. Porque é nada, a mulher, uma das mulheres, uma é mulher de
4: Gilhade,
0: Silvinha. Ah,
4: tá, aliás, todas as vinhetas aqui.
0: Silvio quando, Marinho.
4: Todas as vinhetas dos locutores aqui da rádio.
0: Era com Harmony Cats. Vini não alcançou, não. Harmony Cats era um grupo. Era um grupo de mulheres bonitas que cantavam. Uma delas é a esposa de Gilhade até hoje, né?
4: Ainda hoje eu passo o pessoal que me acompanhava nos programas aqui na rádio. Quando eu passo, vai Betânia Bezerra. Aí eu entrava, né? Oi, sou eu. Aí,
0: mas vamos fazer. Vou pedir para um caba fazer a sua vinheta desse jeito.
4: Cara. Valeu. Valeu.
0: Davi Ribeiro.
4: Eu agradeço.
0: Alô, Davi Ribeiro. Saudade das loucuras, Davi Ribeiro. Vamos lá. O que é que traz para nós? Davi é gente boa.
4: Só é doido. Trabalhou aqui com a gente.
0: Trabalhou.
4: Só é doido.
0: Pois é. Vamos lá então, daqui a pouco, Papinho, eu chego com a informação que um homem foi morto a tiros durante o jogo do Brasil. Isso aconteceu ontem na Zona Norte aqui da nossa capital.
4: O cara estava lá, assim, no jogo, de repente é morto a tiros.
0: Adolescente foge de unidade socioeducativa aqui em Natal.
4: Daqui a pouquinho
0: chegando aí para você que nos acompanha.
4: Daqui a pouquinho, são 6h21, manda tua mensagem para nós, 98270033.
0: 98270033 é o nosso WhatsApp, para que você possa mandar um áudio, possa mandar um vídeo, possa escrever, possa mandar sua reclamação, pode ligar para nós através do WhatsApp também, tá? Então, 98270033 é o seu canal de interação conosco aqui, para que a gente possa debater os assuntos que possa lhe trazer uma solução, né? Os problemas na sua rua, no seu bairro, que a gente possa trazer uma solução depois de exposto aqui no nosso programa. Olha, uma mulher de 62 anos de idade, ela sofreu queimaduras em 45% do corpo após cair sobre uma fogueira e precisou ser transferida de Mossoró para Natal. Segundo a Secretaria de Segurança Pública, o acidente aconteceu na quinta-feira, dia 28. O quadro de saúde. Quinta-feira, 28?
2: Isso.
0: Não, se hoje é 30. Como é que quinta-feira é 28?
4: Hoje é terça-feira.
0: Então. 30. Hoje é terça-feira, 30. Então, como é que quinta foi 28?
5: Devem ter escrito errado aqui, né?
4: Olha direitinho aí.
0: 28 foi domingo.
5: Acho que quinta-feira foi 26.
0: 28 foi domingo.
4: Trocaram aí os números aí.
0: Sábado, né? 27. Sexta, 26. Quinta, 25.
5: 25.
0: Não, o quadro de saúde da paciente se agravou no dia seguinte e o SAMU foi acionado para o transporte aeromédico com urgência. Imagens divulgadas pela Secretaria de Segurança mostra a equipe do Centro Integrado. Você vê quem está no YouTube, está vendo aí o helicóptero Potiguar, não sei se 0001 ou 02, mas é o 02, o helicóptero Potiguar 02, lá em Mossoró, se preparando para embarcar para Natal. E ela foi trazida para o CTQ, que é o Centro de Treinamento, Centro de Tratamento de Queimados, o Alfredo Gugel. A Secretaria não informou qual município ocorreu o acidente e nem deu detalhes sobre o estado de saúde dela. Claro que a gente vai trazer, vai procurar saber hoje os detalhes, como é que está a saúde dessa senhora de 62 anos. Foi quinta mesmo, né? Como é? Foi
2: quinta. O acidente foi, na verdade, no domingo, dia 28.
0: Foi dia 28, foi quinta.
2: E ela
0: foi
2: domingo. Foi transferida ontem, segunda-feira, dia 28, então, inclusive, Papinha,
0: então,
2: domingo,
0: foi domingo,
2: véspera de São Pedro, dia que realmente as pessoas
0: ele costumam tá com
2: fazer
0: fogueira.
2: As fogueiras. Então, o acidente foi na
0: domingo. No domingo, exatamente. Porque hoje é 30, não tinha como quinta-feira ter sido 28, né? A gente não está doido ainda, não. Mesmo ganhando do Japão, a gente não ficou doido, não. né? Então a gente não tem identificação da senhorinha, não achou em Mossoró, mas não sabe ainda o estado de saúde. 45% do corpo dela queimado. E a gente espera que o centro de tratamento de queimados, que continua com a obra há quase 2 anos interditada, parada, possa ter o bom em tudo isso. Falando do centro de tratamento de queimados do Valfredo Gugel, é que tem um médico responsável que gosta do que faz, que é o doutor Marco Almeida, é isso o nome do homem?
5: Marco Almeida.
0: Marco Almeida, que é um homem competente pra caramba e gosta daquilo que faz há anos e anos à frente do centro de tratamento de queimados. E a voz do doutor Marco Almeida não é ouvida pela Secretaria Estadual de Saúde nunca. Porque se fosse, viu, o secretário de saúde, doutor Alexandre Mota, que eu gosto, sou fã, mas na hora de cobrar, puxar as orelhas, sabe que eu puxo as orelhas, é a realidade. Vocês precisam dar uma moral a mais para doutor Marco Almeida, para que ele possa ver essa obra ser terminada, para que as pessoas enfermas que estejam necessitando de tratamento nesse centro de queimados do Alfredo Gugel possam ser atendidos da forma que tem que ser, com excelência. Mas que vocês precisam primeiro terminar, chegar junto do governo do estado para ver, terminar esta obra que começaram há quase 2 anos e ainda não conseguiram terminar. A obra está paralisada, paralisada. E assim fica prejudicado o trabalho de excelência que o doutor Marco Almeida deveria fazer com sua equipe. Infelizmente essa é a realidade. Queria muito que o doutor Marco Almeida tivesse uma voz altiva, para que tivesse uma voz altiva, para que pudesse ser ouvido pela Secretaria de Saúde do Estado, pelo governo do Estado, para que essa obra é importante, gente. Essa obra é importante. A gente ontem aqui, eu não dei a notícia, eu vim aqui, e o governo federal vai destinar aqui para o Rio Grande do Norte não sei quantos milhões, aí não sei para quê. Tudo isso agora, é mais um PAC, né? Mais um PAC. Tudo isso agora, em véspera de campanha. Mas por que que não resolve o centro de tratamento de queimados? Não consegue terminar uma obra. Ah, porque a empresa parou de fazer. A empresa parou porque vocês não pagaram, pô. A empresa parou o serviço porque o governo não paga. Se vocês pagassem, deixassem de dar calote, o centro de tratamento de queimados já teria terminado essa reforma há mais de um ano. E aí prejudica quem está necessitando de tratamento. Prejudica o doutor Marco Almeida com toda a equipe competente que tem, que eu sei que ele é competente, todo o estado conhece. Mas infelizmente é aquela história, Vini, Betânio, Duda. É a mesma coisa de eu chegar para a Duda aqui e dar de presente a ela um. Eu vou dar um carro aqui de 2 milhões para ela aqui, aquela Mercedes G63. Eu vou dar. Aí Duda disse: não tenho condições de manter. O que é que adianta eu dar um carro desse? Você está entendendo? É o caso de você, é o caso do camarada ter um centro de tratamento, mas não está pronto.
2: Você dá o equipamento, mas não dá as condições necessárias para ser utilizado. E Papinha, num momento tão importante, porque a gente sabe que as queimaduras acontecem durante o ano todo, mas durante o mês de junho, né, esse mês de festas juninas, esses casos aumentam até 2000% no Brasil, ou seja, são muitos casos de queimadura. A gente sabe que tivemos a última festividade de São Pedro, mas muitas famílias também fazem aí São Julião, né, no mês de julho, realizam, fazem essas festas. Então fica esse alerta também à população, né, se idosa caiu numa fogueira, que é comumente feita no interior do estado, em alguns locais aqui também na capital. Então é muito importante ter atenção e cuidado, até porque a gente está falando de uma pessoa mais velha, que muitas vezes já tem algumas comorbidades que também dificultam aí a cicatrização da pele, enfim, que essa senhora

0: Dinheiro tem muito.
1: Claro.
0: Dinheiro tem muito. Tanto tem dinheiro sobrando, como tem dinheiro faltando do Rômulo no estado com mais de 3 bilhões. Né? Faltando. Mas vem muito dinheiro. Tava no jornal, tava vendo aqui. Sim. Não sei quantos milhões que o governo
1: federal... 650 milhões.
0: Que tá vindo para cá.
1: É pelo PAC.
0: Pelo
1: PAC. Foi assinado aí.
0: É. Aí, cadê? Agora, por que que esse dinheiro não vem durante os anos anteriores? Não.
1: Agora,
0: só chega faltando em campanha política que chega.
1: Dinheiro.
0: Chega para gastar em campanha, essa é a realidade. Moeda de troca, moeda de voto.
1: É verdade.
0: Moeda de voto. Isso é moeda de voto. Só abestalhado não entende isso.
1: Hã?
0: Queria nem falar, não, mas meter política no meio, mas tem que meter. Tudo tem política, infelizmente. Tudo tem política.
1: E tem, enrola, desenrola, é mais um desenrola, é mais um enrola, sei lá o que danado. É tanta coisa aí, meu irmão.
0: É muita coisa e não é nada ao mesmo tempo. São 6h30, Duda. O que é que você tem pra nós, Duda?
2: Mais informação por aqui, Papinha. Isso porque o prazo para o alistamento militar termina nesta terça-feira. Então, atenção para você que tem aí seu filho de 18 anos, que quer se alistar, ainda não realizou, né, o prazo para esses jovens que completam 18 anos em 2026 fazerem o alistamento, termina hoje, dia 30. O procedimento é obrigatório para os brasileiros do sexo masculino e voluntário para as mulheres que também desejam ingressar nas Forças Armadas. A inscrição é totalmente gratuita e pode ser feita pelo site alistamento.eb.mil.br ou presencialmente na junta de serviço militar mais próxima de você. E aí a gente tem também, né, essa informação que a expectativa do Ministério da Defesa é que mais de 1 milhão de jovens em todo o nosso país se candidatem neste ano, superando o número do ano passado. De acordo com a pasta, o serviço é importante para que as Forças Armadas possam renovar anualmente o contingente. O serviço militar terá início em 2027 para esses jovens que realizarem o alistamento até hoje, com duração de 1 ano. Todos os jovens do sexo masculino que completam 18 anos ao longo de 2026 precisam fazer o alistamento. Para o sexo feminino, o alistamento é voluntário e segue o mesmo prazo até hoje. As jovens que desejam, né, ingressar no serviço militar inicial feminino também devem estar completando 18 anos em 2026. Então, lembrando, até hoje, somente dia 30 para fazer realmente esse alistamento.
0: Aí eu fico perguntando, Duda, por que que as Forças Armadas, por que que os órgãos responsáveis por isso não começaram a divulgar esse prazo já desde janeiro? Né? Janeiro não, já agora, já o mês passado, no começo de junho, no mês passado, maio. De maio, olha, tem um prazo. Então muita gente está sabendo hoje. Muita gente hoje não vai poder ir.
1: E antigamente tinha a chamada nos canais de televisão.
0: Tinha.
1: Exato, pro Exército,
0: você que
1: Marinha,
0: tinha,
1: Aeronáutica.
0: Tinha sim, tinha. Se você que quer ingressar, você que faz 18 anos, esse ano você precisa se alistar na Marinha, Exército. Tinha sim, na televisão tinha. Tinha passado em todos os canais. Aí não, aí deixam para divulgar no dia final. No último dia, muita gente não tem sequer o dinheiro da passagem coletiva, quem mora no interior do estado. Diga aí, para vir para cá para fazer essa inscrição. Eu acredito que tem que ser inscrição, tem que ser pessoal, não é isso, né? Presencial?
3: É presencial.
0: Presencial. Como é que faz agora? O camarada que está lá em Monte Alegre, por exemplo, o filho do Vanderlei Pereira, nosso telespectador, nosso ouvinte, lá em Monte Alegre. O filho dele completa 18 anos em dezembro, ele tem que se alistar este ano, até hoje. E aí, vai que Vanderlei não tem dinheiro da passagem. Eu sei quanto é que custa uma passagem de Monte Alegre para cá. Seria uns 15 conto, uns 20 conto. Uns 15, 20 reais. Por aí, quanto é que tá para São Paulo para Tangivine?
3: Para São Paulo tá 20, 22 reais.
0: 22, só ida. Só ida. O camarada tem que ver. Eu acho que o governo deveria ver isso, como diz Betânia. Antigamente.
3: Mas aí, Papinho, o que acontece nesse sentido de quem mora no interior? Cada cidade tem a sua junta militar. Então não precisa que ele que mora lá em Monte Alegre, por exemplo, venha para Natal se alistar. Entendeu?
1: É, tipo assim, junta militar.
3: A junta militar do município.
1: Inclusive, tinha nas chamadas para isso, que é procure a sua junta militar no seu município.
3: Isso, no seu município. Então cada cidade. Cada cidade tem a sua junta militar. No caso aqui de Natal, aí sim,

0: né, como estamos na capital, cada jovem de 18 anos vai diretamente na
1: do interior, porque Mossoró, aqui, do interior a galera vem para cá, né? Do interior tem que vir para cá, né? Mossoró não, Mossoró tem o chamado tiro de guerra.
0: Não, interior, Monte Alegre, São Paulo do Potengi.
1: Tem?
0: Cada um tem a sua junta militar.
1: Sim, tem a junta militar.
0: Isso. Aí você vai lá.
1: Vai lá mesmo.
0: Vai lá e entrega seu
1: documentos. A inscrição. Aí você, nesse caso, por chamado, você vem para o quartel para se apresentar. Aonde você se alistou.
2: Mas Mossoró, no caso, tem o tiro de guerra que é do exército. O cara tem que... Não, é tipo região quartel lá mesmo.
0: Não, aí, então, os municípios daquela região oeste vão
1: para Mossoró. Para Mossoró. Agora, nem todo jovem, o que a gente pode observar, nem todo jovem quer se alistar.
0: Não.
1: Nem todo jovem, por exemplo, está com uns 2 anos, acho que 2 anos, é isso mesmo. Um 2 anos que eu falei com um comandante do exército que tinha um filho de um amigo meu que não queria passar. Aqui mesmo, TV, também falei o ano passado, não queria ir para o exército porque ele estava fazendo IFRN. E ele foi dispensado. Ele foi dispensado do exército, o exército achou interessante, ele bem estudioso, e disse, não, ele está estudando, eu achei, antigamente não, antigamente o cara...
2: Antigamente você só saía por arrimo de família,
1: você
2: era um arrimo de família, ainda você era liberado.
1: Entendeu? Ou se você fosse pequeno demais, né? Ou não, então, contingente, né? Excesso de contingente.
2: Eu fui pela, na época, eu fui me apresentar e ia ficar. Só que eu estava em uma campanha lá em Campina Grande, era seu Severino Bezerra Cabral, pé de chumbo. E eu já era locutor, mas não de palanca, era de chamada para começo. E quando eu me apresentei, ele ficou preocupado com isso, né? Mandou lá uma pessoa lá falar com o homem lá, sabe, eu preciso desse menino aqui. Aí vai com uma rima de família, pronto.
1: Pronto, resolvido. Eu fui dispensado por excesso contingente. E mais uns 5 amigos meus. Ei, vamos tudo pra Marinha, que não faz nada lá não. A gente nem passou. Foi dispensado tudinho. Foi dispensado tudinho. Meu sonho era ser paraquedista. Eu moro no meio de altura. Eu queria ser paraquedista. Ou aeronáutica. Os caras, vamos pra Marinha que ninguém faz nada. Oh, ninguém faz nada, não. Olha a conversa, né? Ninguém faz. Eu tenho 60 anos. Eu completando 18. Não pra Marinha que ninguém faz nada, não. Eu e mais 5 ou 6. Ficou tudo de fora, meu irmão.
0: Aí.
1: Tudo de fora. É brincadeira,
0: aí. Olha aí, ó, a roupa. Inclusive, minha mãe era doida que eu fosse da Marinha.
1: É?
0: Era doida.
1: Você se alistou?
0: Poder vestir.
1: Se alistou?
0: Me alistei, mas fui dispensado.
1: Foi pro exército?
0: Não, era pra Marinha, né? Era pra Marinha.
2: É, mas você chegou aí no quartel?
0: Não.
2: Eu fui. Sabe a primeira coisa que eles fazem lá, na época, faziam? Quando você chegava aqui, passava pelos exames todos. Aí os antigos soldados estavam lá esperando você. Aí dizia, vamos trabalhar. Aí dava
1: um... Não,
2: toma a caneta aí, meu irmão. Bora. Era uma vassoura. O outro, uma enxada. O outro, uma pá. A outra, uma carroça. E você já começava ali. E eles lá, eles soldados, determinando a você de como fazer o serviço.
1: Já tinha hierarquia, cara.
0: Se tem um lugar que tem.
1: 6h38, Betânia, a sua primeira matéria. Vamos lá, meu irmão.
2: Vamos lá, então. Olha, um homem de 42 anos, ele foi morto a tiros. Isso aconteceu no conjunto Santa Catarina, no bairro Potengi, na zona norte aqui da nossa capital. Esse crime aconteceu durante o jogo da seleção brasileira, que foi ontem. Enquanto o homem estava ali em uma calçada. Segundo informações do 4º Batalhão da Polícia Militar, testemunhas relataram que o suspeito passou pela rua, a rua Petrolândia, e efetuou diversos disparos direcionados à vítima. O homem não resistiu. Ainda segundo a Polícia Militar, a vítima tinha passagens pelo sistema prisional, pelos crimes de posse de arma de fogo e estelionato. A polícia não informou se os antecedentes têm relação com o homicídio. Inclusive, tem aí uma matéria, né? Vamos acompanhar. Veja você que está acompanhando pelo YouTube.
3: Deu lugar a um momento de terror. Enquanto moradores acompanhavam a partida entre Brasil e Japão, na rua Petrolândia, Os gritos de comemoração deram lugar ao som de tiros. De Jailson Rafael da Silva, de 42 anos, foi executado em frente a um bar.
4: O homem estava acompanhando o jogo da seleção quando foi abordado por um suspeito em uma moto preta. De acordo com a polícia, ele foi atingido por cerca de 8 disparos de uma pistola 9mm.
3: Moradores contaram que Dejailson não morava na região, mas era presença frequente no bairro. Dentro das casas, muita gente acreditou que os tiros fossem fogos de artifício por causa da partida. Do lado de fora, crianças brincavam quando o crime aconteceu. As filhas da vítima estavam no local no momento dos disparos. A esposa trabalhava em um outro bar a poucos metros dali e recebeu a notícia logo após o crime. Quem assistia ao jogo saiu para a rua para entender o que havia acontecido. De acordo com a polícia, Dejailson Rafael da Silva já era conhecido pelas forças de segurança e possuía antecedentes criminais por porte ilegal de arma de fogo e estelionato. Essas informações também passam a fazer parte da linha de investigação da Polícia Civil sobre a execução.
1: E aí, Papinha? Rapaz, foram para matar, né, filho? Foram para matar aí, não é questão simplesmente de discussão, não. Camarada aí, já com passagem pela polícia, como disse no final, Lucas.
2: É o estelionato.
1: É. E estelionato, você sabe que é um crime que não se tem cadeia, né?
2: Ah.
1: Não se tem. Estelionato, camarada, eu digo muito isso há anos. O cara começa com 14 anos de idade, vai se aprofundando, chega aos 80, ele é mestre, né? Ele é PhD, ele entra como analfabeto, sai com PhD em 171. Mas aí o camarada foi para resolver o que tinha que resolver com ele. O cara não foi para fazer medo, o cara não foi, não viu simplesmente, o cara sabia que ele ia estar aí, essas coisas todas. Já foi premeditado para matar, aproveitou a oportunidade na hora do povo gritando gol do Brasil, gol do Brasil. Ah, Japão, ninguém do Japão, mas o cara já foi para fazer isso aí. Sinceramente, não tem. 42 anos, acho que é isso?
2: É o que morreu? O
1: Jailson?
2: É. Tinha
1: 42 anos de idade.
2: 42 anos.
1: Infelizmente aí perdeu a vida de maneira abrupta aí nas proximidades, na rua Frutilândia, como é que
2: não, é? Não, cadê? O bairro Potengi, sei lá, foi lá no conjunto de Santa Catarina, né?
1: É.
2: Então fala aqui que foi, segundo informações do batalhão, esses casos aconteceu no Rua Potilândia, né?
1: Não é
2: Potilândia. Petrolândia.
1: Petrolândia. Olha, são 6h42. Deixa eu dar um abraço para o pessoal que está conosco no chat aqui. Diga, eu quero ganhar a cesta básica hoje de EJ Cestas. Meu amigo Edésio Albano, é a banca do Edésio lá no centro de Açu, está assistindo a gente pelo YouTube. Um abraço, obrigado. Jânio Calisto. É, sempre ligado na Mix, é o Subcalisto. Deixa eu ver, Megaplays. Vanderlei Pereira. A passagem de Monte Alegre a Natal, 10 reais. Obrigado, meu irmão, 10 conto de réis. Max Willio, o povo achou que era fogos, era bala. Edmilson Santos diz: rapaz, tô com raiva. Botei o café na chaleira, fui digitar no chat e o café derramou.
2: Aí.
1: Pensa numa raiva da gota serena e tá. Vem tomar um café com a gente aqui, Edmilson. Vem tomar café com nós aqui. Vem pra cá, café da Dona Rosa aqui. Bem quentinho. Deixa eu ver quem mais. Maria Zélia. Um abraço, Maria Zélia. Betânia Moraes. Grande Betânia Moraes. É a grande artesã da Zona Norte de Natal. Também tá ouvindo a gente aqui pelo chat, tá no canal no YouTube. Descrediário Moral. Um abraço. Também Maria da Conceição Cavalcante. O alistamento, tá falando que o alistamento pode ser online.
5: Desde a pandemia, né?
1: É, Amarildo Francisco Lira. José Kleber. Quero ver quem mais aqui. José Nilda Vicente. Hans Camoré. Tá conosco aqui no canal. Participação?
6: Bom dia, Papinha.
1: Bom dia.
6: Bom dia, Betânia. E bom dia a todos. No meu caso, Papinha, eu não estava sabendo, tá vendo? Meu neto vai completar 18 anos agora, dia 13 de julho. E aí, como é que eu vou fazer para apresentar ele? né? Moro aqui em Serabeira.
1: Olha aí.
6: Só agora que eu vim saber que hoje encerra tudo.
1: Errado, isso é errado. Isso é como disse Bertrand, na televisão antigamente tinha, acho que até 10 anos atrás isso, tinha, todo dia passava o dia todo na televisão, você que completa 18 anos esse ano, precisa tal, até o dia tal. Ah, meu irmão, o cara vem, aí vão divulgar pra imprensa hoje, último dia, é brincadeira, mano.
2: E muita gente sabendo,
1: né? Mas fica milhares de pessoas sem fazer inscrição.
2: Verdade.
1: Milhares de... E pior que tem uma multa, né? Deve ter uma multa, né? Pra quem não se inscreve, pra quem não... Eu acho que tem, Isso é tipo eleição. Você paga a multa, se bem que a multa da eleição é 3,50, muita gente prefere pagar 3,50 de multa do que voltar no bocado filho de uma mãe. Essa é a realidade. Agora, para você, eu acho que tem uma punição. Se você...
0: Até porque tem que ter a tal da reservista.
2: Né? Exatamente, tem que receber. A reservista. Agora, o que deveria acontecer, por exemplo, você que está aí nos acompanhando, sabe aonde o jovem aqui de Natal. Que queira se. Queira não, que é uma obrigação. Se completando 18 anos de idade. É. Que informe aí onde pode procurar, qual é o setor, onde funciona, onde está, qual é a rua. Agora sabemos que ele pode também fazer a inscrição online, né? Pode fazer. Também. Agora, como é que entra para fazer essa inscrição?
5: É o portal.
2: O portal.
5: A gente tem aqui o site que a gente falou durante a informação.
0: Alistamento Militar
5: Exatamente,
0: online, né?
5: O Alistamento Militar Online que pode ser feito. Deixa eu só dar uma olhadinha aqui.
2: Informa aí que é bom
0: endereço,
2: que é o endereço. Já que ela está na dúvida também.
1: Anota aí, exatamente, pessoal.
0: O site é o alistamento.eb.mil.br.
5: Isso.
1: Mil que?
0: Mil de M-I-L.
1: M-I-L, mil por extenso, no caso, escrito. Então vamos lá de novo, de lá.
0: Alistamento.
1: Alistamento.
0: E-B.
1: E-B.
0: Isso. Ponto. M-I-L, mil.
1: M-I-L.
0: Ponto BR. alistamento.eb.mil.br.
1: Mas o EB quer dizer Exército Brasileiro,
0: Exército,
1: né?
0: Brasileiro.
1: Sim, e aí nos outros? E aí, para quem
2: Marinha
1: vai?
2: Aeronáutica.
1: Marinha Aeronáutica.
5: Mas eu acredito que seja o alistamento.
0: Esse é, o alistamento geral. Militar geral.
5: Isso.
0: Aqui, nesse caso aqui.
2: Você escolhe, tem opção. No caso, Marinha, Exército Aeronáutica, por ele.
0: Dentro desse alistamento. Dentro
2: desse aí você escolhe.
0: Isso. Por exemplo, aqui, eu tô abrindo aqui o site, inclusive. Eu não sei se
1: tem como o Felipe Eduardo,
0: né?
1: Felipe faz com o Daniel ali.
5: E lembrando também que é gratuito. Você entra pelo site, né? Como a gente já tinha falado antes, entra no portal gratuitamente e faz o alistamento.
1: Aí,
5: então você que não pode se deslocar, entra aí pelo site, pelo portal alistamento.eb.mil.br.
1: Peraí, tem o www?
0: Não
1: tem
5: precisa.
1: WW não.
0: Tem mais não, é direto.
1: Não direto. Coloca só o alistamento, tira coisa. Coloca só a lista. Isso. Não. Tira esse alistamento online, tira esse nome. Coloca só o bicho, tira esse nome, confunde. Coloca só a lista, coloca só o site. Só o bicho aí, vai. Tira o nome alistamento. Aí, pronto. Quem tá no nosso canal no YouTube, tira um print aí, gente. Tira uma foto aí. alistamento.eb.mil.br. Tá? Aí você faz o alistamento. Tá? É gratuito, somente se fosse pago, ninguém pagava para fazer.
5: A gente tá mostrando ali, o site.
0: Aí, ó. Então você tem as três forças, ó. Você tem Marinha.
2: Você escolhe, exatamente.
0: Exército, a sua opção. E aeronauta.
1: Marinha, Exército e Aeronauta. Tem mais um ali, o que é?
0: Acho que é o símbolo do Ministério da Defesa.
1: Sim, então pronto, aí. Aí, alistamento aí então, tá? Jovem, qual dessas situações você se encontra?
0: Aqui.
1: Eu me encontro no interior, o papai não tem dinheiro pra eu ir pagar a passagem. Não, então faz online. Agora tem que ser hoje, gente, tem que ser hoje, tá? Tem que ser hoje, viu? Faça, só hoje você pode fazer essa inscrição. Pode ir até 7, o Daniel deu o ok para nós ir até 7 horas.
5: Olha aí,
1: hoje que a gente tem pouco. Oi, pois não.
0: Só para tirar essa dúvida, né, Papinha? Quem não se alistar, paga multa.
1: É.
0: Né? Tem uma multa por atraso, por não se regularizar. E aí tem aquelas punições por você não ter se alistado. Como,
1: não
0: por
1: fazer
0: exemplo,
1: concurso público.
0: Não faz concurso público, não tem o seu CPF regularizado. Você não pode registrar carteira de trabalho. ser incluído em cargos públicos ou em benefícios do governo.
1: Ou seja, você deixa de existir.
0: É, basicamente.
1: É. O governo importante. Apaga você
5: de
1: da
5: forma
1: vida.
5: Civil.
1: É, apaga você. Você não tem identidade, essa é a realidade. Então é obrigatório. Assim como é obrigatório votar.
0: Isso.
1: É? Mas votar é obrigatório, você vai lá e não vota. Ponto. Aí você tem que ir e se inscrever. O caso de você ficar ou não, eu acho interessante, os jovens de hoje, principalmente que não tem emprego, que não tem uma profissão, eu acho interessante entrar no Exército, entrar nas Forças Armadas e engajar. Tem que ficar 2 anos, né? 2 anos pelo menos, né? 2 anos. Eu acho interessante. O cara já sai dali formado, sai ali com uma disciplina, o cara já sai ali com uma cabeça bem diferente do que ficar na rua jogando bola, tomando cano na esquina, né? Então, eu acho interessante.
0: Vai que você se identifica, né? Vai que você acha interessante.
1: Sim, claro.
0: Aí você segue na carreira militar.
1: Segue na carreira, exatamente. Segue na carreira.
0: Lembrando que o alistamento militar, ele é obrigatório para homens aos 18 anos completos e facultativo
1: para mulher.
0: Para mulheres.
1: Para mulher. Se bem que também é uma boa para mulher, tá?
0: É
1: uma boa para mulher. Eu acho massa a mulher nas Forças Armadas.
7: E hoje o número de mulheres nas Forças Armadas é muito grande, viu? Na Marinha, principalmente na Aeronáutica.
1: Onde tem mais?
7: No meu condomínio
1: tem muita agente de segurança, né? Eu só do meu lado, colado, tem um policial da Rodoviária Federal, na frente tem mais 3. Capitão chega a ser capitão da aeronáutica?
7: Tem
1: 2 capitães da aeronáutica. Tem mais um caba lá de eu não sei também, mas é também da aeronáutica. Muita gente da aeronáutica, né? Trabalha na base aérea, muita gente. E tem policial civil, o meu condomínio tem muita gente de segurança. Da aeronáutica é muita mulher. Muita mulher da aeronáutica no meu condomínio. Muita mulher mesmo. Né? Eu acho legal, eu acho bacana. Eu queria até que Dona Papinha. Não dá certo, não. Ela quer bater em mim sem ser, imagina sendo assim, ela aí. Né? Braba que sol, saco. Braba demais. Imagina Dona Papinha sendo militar. E tá em mim todo dia. Né? É braba, parece um siri dentro de uma lata.
0: A disciplina ia ser.
1: Ainda bem que ela tá dormindo. Ainda bem que ela não tá ouvindo hoje. O menino estão de férias. 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
0: Papinha, olha, ontem à noite, por volta das 7 horas, aliás, a movimentação policial foi intensa durante esta segunda-feira, por lá na Zona Norte. Inclusive, vamos trazer detalhes agora dessa movimentação, onde policiais militares, inclusive a ROCAM, a Ronda Ostensiva com Apoio de Motocicletas, foi acionada por volta das 7 horas da noite, devido a uma troca de tiros entre um suspeito com policiais em uma viatura que passavam ali na comunidade do Rabo da Gata, lá na Zona Norte. A movimentação foi intensa, a população flagrou ali com os celulares, né, toda essa correria dos policiais, vários tiros foram disparados, primeiro desse suspeito que ao perceber a presença da polícia, começou a atirar nas viaturas e com isso a necessidade da polícia reagir a essa situação, né? Afinal de contas,
1: matou, não?
0: Esses policiais estavam fazendo a movimentação ali na área, né? O patrulhamento, e eles tiveram que chamar reforço. A gente já acompanha no nosso canal do YouTube aí a boa movimentação dos policiais militares. Papinha, o suspeito foi atingido por disparos de arma de fogo, ele foi encaminhado para o Hospital Dr. José Pedro Bezerro, Hospital Santa Catarina, também na Zona Norte da capital, mas ele não resistiu aos ferimentos e morreu.
1: Menor de idade.
0: Matou.
1: Menor de idade. Não, a polícia não matou, não. Ele que suicidou. Trocar tiro com a polícia pra se lascar mesmo. Não tem ponto de correr, não.
0: É, nesse sentido, realmente.
1: Ele se matou. Cara, a gente fala todo santo dia que, pô, trocar tiro com a polícia não dá certo. Aí o cara depois vai querer defender. Não tem, bicho. Não tem. Atirou na polícia. Não, mas é menor de idade. Antes só tem 14 anos. Problema dele, filho. Problema dele.
0: A movimentação, a gente percebe aí a correria, inclusive ontem, por volta das 7 horas, a nossa equipe da TV Tropical esteve lá na comunidade Rabo da Gata, fez aí essas imagens.
1: Fica isso aí, Rabo da Gata?
0: Fica ali próximo do Santa Catarina mesmo.
1: Sim, Zona Norte.
0: Zona Norte, exato. Exatamente. Norte. Teve presença da polícia e nós temos aí a matéria do Lucas Nogueira para trazer mais detalhes para a gente.
4: Uma grande movimentação policial. Segundo a polícia, a ocorrência começou após um pedido de apoio prioritário do 4º Batalhão para a comunidade conhecida como Rabo da Gata, no bairro Lagoa Azul, Zona Norte da capital. As informações preliminares apontam que houve uma troca de tiros entre policiais e suspeitos, e um homem teria sido baleado durante o confronto. Ainda de acordo com a PM, ele estaria armado com um fuzil, o que levou ao reforço do policiamento e buscas em toda a região. Nós estamos no Rabo da Gata, os policiais nesse momento fazem buscas aqui na região. De acordo com as primeiras informações apuradas ainda aqui no local, criminosos estariam armados de fuzil, se escondendo nessa área. Os policiais estão indo residência a residência e também visitando os quintais dessas casas para saber se esses suspeitos ainda estão aqui e onde eles estão escondidos. Um trabalho da polícia sendo realizado nesse momento. Inclusive, os policiais estão fazendo essa busca em toda a área, toda essa região aqui da comunidade do Rabo da Gata, e nós estamos acompanhando de perto.
1: Olha, não tem. Eu não vou tirar o que eu disse, não. Trocou tiro com a polícia, pedir pra morrer, enfim, não tem pra onde correr, não. É, um tempo pronto correr, infelizmente. Menor de idade.
0: Fica ali no Lago Azul, perto do Gramoré, proximidades ali da Moema Tinoco. Inclusive, mandar um abraço aqui para Lucas Costa e Carisson Pontes, que
1: estão ouvindo a gente.
0: Estamos ouvindo agora.
1: Grande abraço. Você já deve estar comendo lá em Zico Lanche, que o povo para dar despesa lá em Zico Lanche, é brincadeira. Hora dessa, tem uns 40 aqui da TV lá, vai comendo. Olímpio Bezerra, Carisson Pontes, Lucas Costa. Lucas Costa parece até que é sócio. Só porque a mulher é parente de Marlene. A mulher é prima de Marlene, a mulher
0: é
1: dele?
0: É prima dela.
1: É prima de Marlene. Aí Lucas Costa, ele além de ir, ele leva mais 40 pessoas, filho. Tá, aquele cabo afogado que você tem direito, mas leva mais 40? Não tem gente que é assim, né? Você tem.
7: Mas disse que o convidado convida 100.
1: Não, mas não é assim, não pode. É porque Lucas.
0: Na cruzeta, né, macho? Você convidar na cruzeta.
1: É brincadeira, ô Lucas, abraço, valeu. Ei, a Maria Zélia tá dizendo, olha, se inscrever na junta sempre é no mês de junho. Quem tem 18 anos incompleto ou não. Ela disse, meu filho é de outubro e se alistou antes de completar 18 anos. Fui deixar lá. Aí aqui a Daiane Cristina, bom dia, Papinha Duda, Vini Betânio, uma ótima terça-feira para uma nova gente aqui, um abraço. Concorre uma cesta básica, viu? Agora tem que dizer lá, eu quero ganhar a cesta básica. O Max Willi diz, se engana você, Papinha, pode renovar o contrato por mais 7 anos. Eu passei um ano na Marinha, eu não sabia. Lembro que era uma fila enorme, foi marcado o local para se apresentar, foi no quartel de Nova Descoberta e ele perguntou, não, quem queria ficar? Ele foi o primeiro a levantar o dedo. É, para quem não quer ficar. É... um ano de serviço obrigatório e se engajar, aí você passa mais 7, se quiser. E vai ganhar quase 2.000 soldado engajado. Mais de 2.000. Não é, vai 27 anos na época que se apresentou, ele não quis ficar. Bom, eu acho que quando você... não é todo mundo que quer ficar, não. Eu acho interessante. Tá? Eu acho interessante. É... eu acho interessante quando o camarada quer engajar. Eu, principalmente se você não tem perspectiva de ter uma profissão. Então acho que o cara já sai formado, o cara passar um ano no exército, na marinha, na aeronáutica, passar um ano, o cara sai diferente, o cara sai um homem.
7: Olha, né? Papiado.
1: Falando em relação à mentalidade, à disciplina.
7: Exatamente. Tal, interessante também o que acontecia. Quando a Petrobras, quando ela surgiu aqui no nosso país. Muita gente que estava nos quartéis aqui, tanto do Exército, Marinha como Aeronáutica, se perguntava quem quer ir para a Petrobras. Muitos deles foram. É. E outros não quiseram. Continuaram lá dentro do quartel. Tem um amigo meu que estava lá, ele me contou que no momento, quando houve essa informação, estavam todos lá, como se chama, enfileirados lá, quando a pergunta era. Quem quer trabalhar na Petrobras? Aí muitos levantavam a mão, hoje estão todos aí, inclusive aposentados da Petrobras. É muito interessante, né? Aproveitando exatamente esse pessoal que está ali para deixar o quartel.
1: Vamos lá, 7-1, agora a gente vai ao intervalo, Daniel. Vamos voltar bem,
8: hein? Tá.
1: Então vamos ao intervalo, vamos lá.
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10: Bom dia, Papinha. Bom dia, dona menina. 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Eu já passei. Tô malandinho. Quem tá indo pra Ceramirim, Estremose. Aqui no trecho tá uma beleza. Tá só uma uva, viu? Tá igual mel. Agora quem tá vindo, pega um pouquinho de trânsito aqui no trevo, viu? Aí quando passa, fica igual uma uva, viu, Papinha? Já tô chegando aqui no Cidade Gaiosa. Bora que é hoje, Papinha, viu? Hoje a gente vai ficar rico, Papinha. Papinha, fala aí, Papinha, com o nosso prefeito. Pra ele tá esquecendo da gente, homem. A gente da Zona Norte aqui é cheio de buraco, rapaz. Seu menino, passa o tapa buraco aqui na Zona Norte, em nome de Jesus.
11: Bom dia, Papinha. Bom dia, Vini. Bom dia, Duda. Bom dia, Betânia. Bom dia para todos os ouvintes da Rádio Mix. Aqui quem fala é o Potioca, o Carioca. É, Papinha. Aquele seu menino ontem com a blusa 13 lá, ai, ai, deixou o povo brasileiro triste. Graças a Deus que aquele seu menino lá com a camisa 22 fez toda a diferença. Voltou a fazer o povo feliz brasileiro e seguir para a próxima fase. É isso aí, vamos de trânsito. Zona Leste, Zona Leste, Zona Oeste, Zona Norte. Por enquanto, tudo uma uva. E essa semana vai ser uma uva. As crianças estão de férias. É isso aí. Vamos. Que seja a melhor terça-feira das nossas vidas. Fui!
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4: Bom dia, Natal! Bom dia, Moniquinha! Prefeito Paulinho Freire e a todos os nossos ouvintes. Estamos encerrando o mês de junho com uma ótima notícia para a nossa cidade. Natal foi destaque em um levantamento divulgado pelo Ministério do Turismo e aparece entre os 5 destinos turísticos mais vendidos de todo o Brasil. Uma conquista que confirma a força da nossa capital no cenário nacional. Não é mesmo, Moniquinha?
5: É isso aí, Alex. Bom dia para você, para o nosso prefeito e a todos os queridos ouvintes. O levantamento faz parte do anuário Brastoa 2026, que reúne dados das principais operadoras de turismo do país. Natal conquistou a 5ª colocação entre os destinos nacionais mais comercializados, ficando ao lado de alguns dos principais polos turísticos brasileiros. Prefeito, o que representa esse reconhecimento para a cidade?
6: Bom dia, Moniquinha. Bom dia, Alex. Bom dia a todos os ouvintes. Recebemos essa notícia com muita alegria. Esse resultado mostra que Natal continua sendo um dos destinos preferidos dos brasileiros e reforça o trabalho que vem sendo realizado para promover nossa cidade, fortalecer o turismo e melhorar cada vez mais a experiência de quem nos visita.
4: E não faltam motivos para escolher Natal, não é verdade, gente? Temos lindas praias urbanas, dunas e lagoas bem próximas da nossa capital. Uma gastronomia cada vez mais valorizada, clima agradável durante praticamente todo o ano e a hospitalidade que já é marca registrada do povo natalense.
5: Mas além das belezas naturais, prefeito, Natal também vem se destacando cada vez mais no turismo de eventos. E este ano tivemos dois grandes exemplos disso, o Carnaval de Natal e o São João de Natal.
6: Exatamente, Moniquinha. Os grandes eventos ajudam a movimentar a economia, fortalecem o comércio, os bares, restaurantes, hotéis e diversos outros setores. O carnaval deste ano foi um grande sucesso e o São João do Natal mostrou mais uma vez a capacidade da cidade de realizar eventos de grande porte, atraindo visitantes e gerando oportunidades para milhares de pessoas.
4: Aliás, o sucesso do São João ainda está repercutindo. Milhares de pessoas participaram da programação que passou pela Arena das Dunas, pelo ginásio Nélio Dias e teve ainda o Festival de Quadrilhas, levando cultura, entretenimento e desenvolvimento para diferentes regiões da cidade.
5: E isso reforça uma estratégia importante da Prefeitura: fazer com que Natal seja procurada não apenas durante a alta estação, mas durante todo o ano. Uma cidade capaz de oferecer experiências, eventos e atrações em diferentes períodos.
6: Esse é exatamente nosso objetivo. Queremos fortalecer Natal como um destino completo, que une belezas naturais, cultura, gastronomia, hospitalidade e uma programação de eventos cada vez mais forte.
5: E com essa excelente notícia, encerramos o mês de junho e começamos o segundo semestre com ainda mais otimismo.
4: Muito obrigado pela companhia de todos vocês. Até amanhã.
6: Um grande abraço e até amanhã.
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16: 6:14, 6:14. 7:14. Seja muito bem-vindo, obrigado. Olha, amanhã, quarta. 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Segundo o partido, a decisão foi tomada pela primeira-dama após o agente ser acusado de agredir a deputada estadual Divaneide Basílio, do PT, em um evento na capital na última quinta-feira, dia 25. Em nota divulgada no sábado, o PT afirmou que Janja repudiou imediatamente o ocorrido, assim que foi informada da situação, e determinou a retirada do agente dos demais compromissos. O partido ressalta que, abre aspas, a agressão decorreu de agente externo à organização partidária do evento e que medidas foram e estão sendo tomadas pelo nosso partido, fecha aspas. O episódio ocorreu ao término do evento Mulheres do Time de Lula pelo Fim da Violência, realizado em auditório da Arena das Dunas, em Natal, na quinta-feira, dia 25. Após o encerramento do ato, houve um tumulto quando diversas pessoas se aproximaram da primeira-dama para tirar foto. Durante a movimentação, um dos agentes responsáveis pela segurança reagiu com truculência e passou a empurrar as pessoas para abrir passagem. Divaneide estava entre elas. Em seguida, uma porta foi fechada bruscamente e atingiu a parlamentar. Após o incidente, a deputada apresentou um pico de hipertensão arterial provocado pelo nervosismo e precisou ser encaminhada a um hospital onde recebeu atendimento médico. Aí, Divaneide Basílio, a gente leva aqui nossa solidariedade pela agressão, por mais que a gente entenda que primeira-dama é primeira-dama, tanto faz ser municipal como ser estadual do governo, ou principalmente aí sendo a primeira-dama do país, quem gosta ou não gosta, mas é primeira-dama, e merece o respeito e merece também que os seus seguranças, formados eles por agentes da Polícia Federal, possa tratar as pessoas com cuidado, né? E não com desdém e empurrando. E pelo que eu vi aí na matéria, acho que a porta fechou no braço dela, no dedo dela, né? Machucando a Divaneide Basílio, que estava no meio do povo. Agora, interessante, independente de ser um deputado ou não, isso aqui deveria ser notícia mesmo se fosse uma pessoa comum.
17: Exato.
16: Não é verdade?
17: Exato.
16: E fosse uma pessoa comum, se ele agiu com truculência, já é notícia. Já é notícia, é uma coisa que eu tenho muito cuidado. Que a gente tá, eu tô com o segurança, não sei o que. A camarada olha, tá. Foi o segurança que papinha. Tenham cuidado, pelo amor de Deus, tenham cuidado, porque qualquer coisa. Foi o segurança que papinha. Tenham cuidado, porque só respinga em quem? Na Janja. Né? Na Janja. Né? Então é aquilo que eu digo. Independente que quem goste ou não goste, tem que respeitar, é a primeira dama. Agora, os caras da Polícia Federal que fazem a segurança dela, que fazem a segurança do presidente Lula, tem que ter um cuidado redobrado, triplicado, mas com responsabilidade. Empurrar, tratar com truculência, fora. Isso não existe. Né? Vamos trazer Betânio com a sua hoje, não? Oi. Um acidente agora, onde? Tem imagens aí? Tem imagens.
18: Um acidente agora em frente à nossa câmara da Romualdo Galvão com Antônio Basílio, viu? Mas a câmara não filma. O YouTube corta o momento do acidente.
16: O YouTube corta aí o Felipe FVF, hein? Corta aí,
17: no caso,
16: Antônio Basílio com o quê?
17: Com a
16: Romualdo. Romualdo Galvão.
17: Isso. Aqui é o Lagoa Center. Aqui, ó.
16: Sim, Lagoa Centro. É.
17: Seguindo aqui, mais na frente ali tem o SEI do lado direito.
16: Sei. Tem um SEI, sei. Tem um SEI. É, aí
17: tem um carro parado ali, né? Um carro
16: não dá branco. Pra gente ver o acidente não aí, né? Não tem como a gente ver o acidente, mas tá aí. Câmara de FVF.
17: No caso, o drone. Impacto é para quem tá vindo na Romualdo sentido Tirol, porque apenas uma das duas faixas está liberada, porque tem um carro ali no meio, no cruzamento.
16: Então aquele carro é o que bateu na moto.
17: É exatamente.
16: O carro branco é o que tá, que bateu na motocicleta.
17: Parece ser um polo.
16: Para quem vem, então, da Zona Sul para a Zona Leste, para quem vem de Candelária, por exemplo, para Tirol, pela Romualdo, tá bom? Pela Romualdo. Então tá aí, eu acho que ali é a esquina daquele Icapuí. Capuí, como é? Capuí, não? Que é do, da Paraíba, que tem uma carne de sol, como é que chama?
19: Picuí.
16: É, não é isso mesmo, Felipe? É, no canteiro tem aquele, uma cigarreira que é um restaurante, Picuí, pronto. É exatamente ali, no Picuí. Tem a carne assada do Picuí. Bom, qualquer novidade a gente traz pra vocês. Betânio, sua segunda matéria, meu irmão.
20: Pois é, vamos lá aqui. Um adolescente que cumpria medida socioeducativa, ele fugiu do Centro de Atendimento Socioeducativo Casa Pitimbu, aqui em Natal. Esse caso aconteceu na manhã do domingo. E a informação foi confirmada, então, pela Fundação de Atendimento Socioeducativo do Rio Grande do Norte, a Fundas, que, segundo o órgão, a fuga ocorreu por volta das 10h30, enquanto o interno participava de uma atividade voluntária ali de limpeza nas dependências lá da unidade. Logo após a evasão, a direção comunicou o caso à Polícia Civil e à Vara da Infância e da Juventude, que adotaram então providências para tentar localizar o adolescente. A Fundaz informou ainda que instaurou um procedimento administrativo para apurar as circunstâncias da fuga. De acordo com a instituição, a investigação interna também irá avaliar os protocolos de segurança adotados durante a atividade, com o objetivo de identificar a necessidade de aperfeiçoar procedimentos. O órgão não divulgou informações sobre a identidade, idade ou ato infracional atribuído ao adolescente.
16: Análogo.
20: Ao análogo, né? Segundo a Fundaz, esses dados são protegidos pelo Estatuto da Criança e do Adolescente, o ECA, e pelo Sistema Nacional de Atendimento Socioeducativo, SINASE, que garantem sigilo das informações.
16: É, eu acho bonito essas siglas
20: que tem. É, infracional.
16: Essas siglas aí, como é que é? Centro.
20: Sim, é no caso aí, o CASE.
16: É, o quê? O CASE.
20: É centro. É educativo, né? Educativo.
16: Ele não educa ninguém, né? Não educa ninguém. Agora interessante.
20: Socioeducativo.
16: Socioeducativo, só o nome. Agora eu queria entender como é que o camarada chega. Na confiança, vamos deixar o cara fazer a limpeza aqui e não tem um agente fazendo a segurança, não é?
20: Por isso que deu dizer aqui que o logo está procurando saber como estava lá.
16: Tem que ter uma sindicância para saber o que é que. Por que que coloca um camarada desse, ele está interno, cometeu um crime, que não pode dizer que foi crime, mas para mim é crime, vai continuar sendo crime, né? E aí o camarada disse, não, rapaz, você vai limpar ali, tá? Vai. E ninguém fica olhando e o cara foge da maior tranquilidade. Pô, pelo amor de Deus. Esse tipo de coisa que não dá pra entrar na minha mente de maneira nenhuma. Facilitam as fugas de detentos, tanto faz ser aí no centro socioeducativo como esse daí, como sendo em Alcaçuz, como sendo aí na penitenciária ali da Zona Norte Natal, como sendo em qualquer cadeia pública do estado. Esse camarada facilita, quando eu digo facilita, porque eles deixam a coisa assim bem à vontade. Bem à vontade. Então eu estou facilitando. Como facilitaram a fuga, primeira e única fuga do presídio federal do Brasil, que foi em Mossoró, que aquilo nunca na minha vida vai entrar na minha cabeça que os caras saíram pelo teto. Nunca, nunca, nunca, tá? Nunca. Aquilo é papo, conversa pra boi dormir. Nunca aquela fuga. Nunca que os caras saíram cavando pelo teto. São 7h24. Agora a gente vai falar, daqui a pouquinho tem entrevista com o doutor Hildo Fernandes, doutor Hildo, cirurgião plástico, doutor Hildo
19: Doutor Hildo Fernandes.
16: Hildo Fernandes, cirurgião plástico, conversar conosco aqui. Mas agora é hora da gente falar de esporte, falar de futebol, falar de seleção brasileira, que a Duda ontem, quase assim como nós, quase, ela não roeu mais as unhas porque não tinha mais unha. Estava roendo já os dedos. É? Então agora, em nome de Casa de Apostas, Arena das Dunas, Duda Medeiros e o Esporte na Mix.
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19: Bora lá falar sobre a nossa seleção brasileira classificada para as oitavas de final da Copa do Mundo. Conseguimos vencer a seleção japonesa ontem numa partida, Papinha, que foi ali de emoção até os últimos instantes.
16: Foi o que a gente queria, né? Cardíaco. O brasileiro sentia aquela emoção.
19: Pois
16: né?
19: É, Papinha, teste para cardíaco. Quem passou por ontem tá precisando mais fazer exame, não. Com um cardiologista, porque tá garantido. E olha só, vamos falar sobre... Desse jeito, viu, Papinha? E falando sobre o início dessa partida, a gente teve um primeiro tempo com a mesma escalação.
16: Apático, né?
19: Pois é, um primeiro tempo com a mesma escalação da partida passada, e foi a primeira vez, desde que Ancelotti chegou à seleção brasileira, que ele repetiu uma escalação nessa 16ª partida dele com a nossa seleção. Tivemos aquele trio de ataque que já tínhamos visto junto, né? O Matheus Cunha, o próprio Vini Júnior e o Rayan na vaga do Rafinha, que infelizmente tá lesionado, mas foi um primeiro tempo muito apático. O Brasil tentou bastante, tentou criar principalmente pelo meio de campo, mas o Rayan deixou muito a desejar no primeiro tempo pela ponta direita. Ele não conseguia criar tantas oportunidades ali pro ataque brasileiro, e isso acabou comprometendo um pouco a partida. A gente teve um meio de campo também muito atrapalhado, parecia que o Brasil tava nervoso mesmo ali naquela troca de passes.
16: Mas tava nervoso, e muita gente
19: também pegando no pé do Casemiro, mas peraí que daqui a pouco eu falo da reviravolta. Mas então, aos 29 minutos de partida, justamente num erro da seleção brasileira, ali na saída pro contra-ataque, o Danilo erra o passe, o Casemiro não consegue parar o jogador japonês, e aí a gente tem o primeiro gol da partida, o gol do Japão nesse confronto. E o pior é que a nossa seleção sentiu, porque depois disso, os passes ficaram ainda mais atrapalhados, e a gente teve o Paquetá saindo do primeiro tempo ali, sentindo bastante a coxa esquerda. Inclusive, ele vai passar por exames para que possa ser detectada uma possível lesão. Deus queira que não, mas ele saiu de jogo no primeiro tempo. Sim, Vini.
17: Duda, e depois, como a gente tava, né, comentando ontem, depois desse primeiro gol, o Japão ficou com 5.
19: Isso, exatamente. A famosa linha de 5, totalmente compactada a defesa. E aí ficou ainda mais difícil, realmente, Vini, pro Brasil encontrar esses espaços. Parecia que não conseguia achar. E aí fomos pro intervalo.
16: Mas a gente não viu assim a olho nu. Mas diz que a zaga lá, a defesa do Japão, cada um tava com espada.
19: Ah, era, entendi. Samurai. Deve ter sido por isso.
16: Por isso
19: então,
16: que os caras da gente não conseguiam chegar perto.
19: Olha aí. Aí a gente foi pro intervalo da partida. E na volta do intervalo, como o Paquetá saiu de jogo, ele já tava realmente mancando, sentindo a coxa esquerda. Hendrick entrou ali já no, na volta, né? Na retomada dos últimos 45 minutos. E no segundo tempo, parece que a seleção brasileira, acho que a conversa do vestiário deu certo, porque eles já entraram com muito mais garra dentro de campo. A gente teve o Martinelli, né, que também entrou nesse segundo tempo, enfim. O primeiro gol veio depois de um cabeceio do Casemiro, que estava muito posicionado ali dentro da pequena área para receber aquela bola. E aí, quem falou mal dele durante a partida toda, e eu fui uma dessas pessoas, ainda bem, queimei minha língua.
16: Eu não falei não, mas dona Papinha... Valentina lá em casa, tava duro. Casemiro, tira Casemiro, tira Casemiro. Você não chama Casemiro.
19: Pois é, todos Casemiro, nós queimamos a nossa língua, e que bom que continue assim.
17: Né? E elas pediram pra tirar um jogador que nem tava no campo, né? Inclusive.
16: Casemiro.
20: Agora, um negócio que eu tava, inclusive, ontem discutindo no intervalo do jogo, que eu acho um troço, uma coisa errada. Eu não entendo bem de futebol, já falei isso para você, mas a gente que acompanha assim vê alguma coisa que não dá para bater. Essa tal de hidratação parada. Por quê? Porque você nota ali que na hora daquela parada ali, você tá num pico grande. Na hora que você para...
16: Mata o jogo ali.
20: Eu acho que ali é uma armação.
19: Eu concordo com a parada para hidratação. Mas falando agora do segundo tempo, né? A gente teve esse Brasil encontrando mais espaços. E o Japão, a verdade é que depois que fez o primeiro gol, realmente só compactou a defesa e quis segurar esse placar. Porque a posse de bola...

0: estava indo para a prorrogação. E aí a gente teve, então, esse gol do Gabriel Martinelli. E aí eu vou dar um destaque para quem fez o passe para ele, para quem serviu o Gabriel Martinelli, que é o Bruno Guimarães. O Bruno Guimarães ontem chegou à 4ª assistência nessa Copa do Mundo. Está sendo peça decisiva nessa escalação do Carlo Ancelotti. E outra coisa que eu queria falar sobre esse jogo, Papinha, é que muitas vezes, até por a gente estar vários anos batalhando para esse Hexa, para ver a seleção brasileira bem, com certeza.
1: Nós vamos dar um presente para você e para a Vini, que nunca viram a seleção ganhar.
0: Pois é, Papinha, e olha só.
2: Eu vi 2002.
1: Tá, tu viu 2002.
0: Eu vi. Papinha, e olha só, e por muitas vezes a gente ficar decepcionado com a seleção, a gente acaba criando uma casca na hora de torcer. Mas ontem, um jornal espanhol, um jornal esportivo muito importante, classificou essa vitória da seleção brasileira como uma retomada épica. Segundo esse jornal, ninguém faz o que o Brasil faz em campo. Então, que a gente possa tomar isso pra gente também e perceber que a nossa seleção tem sim chances, que a gente deve torcer, porque realmente tá dando aula de persistência. Ontem foi um Brasil que insistiu até o último minuto. O Ancelotti, que assim como fazia no Real Madrid, fez ali as mexidas dele como ele sabe que funciona, e a gente teve então esse 2-1. E para completar a alegria, logo depois, a Alemanha eliminada pro Paraguai nos pênaltis.
1: Foi massa,
0: em partidaça. A Alemanha conseguiu, inclusive, fazer o segundo gol na prorrogação e o gol foi anulado. Nas penalidades máximas, o Paraguai, improvável, conseguiu se classificar para as oitavas. E tivemos, então, essa alegria em dose dupla. Brasil classificado.
1: Quem nunca se lembrou? Quem foi que não se lembrou ontem quando o Paraguai venceu a Alemanha? Quem não se lembrou? Pega os setão que tu deu nós.
0: Exatamente.
1: Quem é que não se lembra? Quem foi que nunca disse isso? Quem foi que nunca disse isso?
0: A alegria não faltou.
1: Hein? Era como se fosse uma vingança, né? Lascou só os setão que tu deu em nós. Lascou.
0: O que eu sequei a Alemanha ontem é brincadeira.
1: Eu só assisti os pênaltis no final só. Ó, o Edmilson está dizendo aqui, eu sou falador mesmo. Quando o Brasil faz um gol, o treinador da seleção brasileira fica com cara de quem não tá gostando. Ou é impressão minha?
0: É o jeito do Carlinhos.
2: Luciano, que ele
3: é o Carlinhos.
2: A aura que ele farmou ali.
0: É o jeito do Carlinhos.
2: No segundo gol, a aura que ele farmou ali. E ele...
0: Ah, precisamos falar sobre Casemiro fazendo 6-7.
3: Quem patrocina aquele chiclete pra ele, pra Carlinhos?
0: Não sei, mas tem chiclete, viu? Aquele ali.
1: Luciana disse, ele não ri, não, é?
2: Não.
0: Estamos todos felizes aqui, ó. Verde e amarelo. Agora eu não quero mais acertar palpite, não, viu? Porque eu falei, vai ser sofrido 2-1. Que o próximo não seja sofrido, mas que vença, porque a gente
1: agora,
0: tá muito feliz.
1: Agora, de domingo, eu vou dizer o placar de Betânia Bezerra. 4-1 pro Brasil. É que eu digo assim, foi.
0: R$100, eu e Vini que deveríamos ter apostado em R$100.
2: Bora achar esse 50.
1: Não, mas foi 2-1. Vamos ao intervalo, a gente vai trazer o entrevistado e amanhã a gente fala mais sobre a seleção brasileira. Hoje à noite é que vai ser decidido quem é que o Brasil vai enfrentar.
0: Às duas horas da tarde, Costa do Marfim, Noruega, e também traremos a informação da possível lesão do Paquetá.
1: A gente fala isso amanhã no nosso programa. Daqui a pouquinho vai ao intervalo e volta com o médico cirurgião plástico, Dr. Hildo Fernandes, falando sobre o quê?
2: Falando cirurgia plástica.
1: Opa, Fique ligado aqui na Mix. 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
1: Metendo a colher com Papinha na Mix. 7h39, Vini.
12: Olha, Papinha, a gente tem aqui a informação de que há 30 minutos esse acidente que nós relatamos há pouco, cruzamento da Alexandrino de Alencar com Antônio Basílio, ali em Lagoa Nova. Há 30 minutos aconteceu esse acidente e
13: o SAMU ainda não chegou ainda. Né? Só os amarelinhos, né, cara?
12: Só a STTU, a gente percebe ali, inclusive, a presença de um dos agentes de mobilidade ali. Tem dois, né? Tem dois
13: lá do outro lado. Pra quem tá conosco ao vivo no YouTube, olha aí, isso. Tá?
12: Sentido Candelária, sentido Zona Sul, centro, sentido Zona Leste.
13: Zona,
12: né?
13: Leste, quem vindo tá para Tirol, Tirol. Quem vem para Tirol.
12: Isso. Uma das faixas está liberada, trânsito segue bem complicado ali para quem está vindo para o centro. Então, situação difícil. Mas SAMU até agora nada, o motociclista está no chão esperando.
13: É, vai lá. A gente lembra de Richardson, que não é o jogador Richardson, aquele menino que morreu 27 anos de idade ali no Capim Macio, na Roberto Freire também, que ficou esperando quase 2 horas o SAMU. Tava conversando com todo mundo, quando o SAMU chegou, o cara não aguentou e teve teve hemorragia e morreu lá, esperando. Aparentemente estava tudo bem. Tivesse chegado o SAMU dentro de 20 minutos estourado, teria salvado a vida do cidadão. Esse daí já está com meia hora que está no chão também. Diz que ele subiu quase 2 metros de altura com a pancada. Até agora não tem SAMU lá no local, ali em frente ao Lagoa Center. Ao Lagoa Center, em frente àquela cigarreira que vende almoço, que é o...
12: Picuí.
13: Bom, 7h40, a gente fica acompanhando aí o que vai acontecer com esse cidadão. Tomara que já chegue o socorro médico. Mas a gente tá aqui com o doutor Hildo Fernandes, que é um cirurgião plástico, e veio aqui para conversar conosco hoje. Convite da nossa produção, né, Duda?
10: Pois é, Papinho, já desejar, né, agradecer aqui a presença do Hildo Fernandes. A gente vai falar sobre o Junho Laranja, né? Esse mês de prevenção realmente a queimaduras. Bom dia, doutor.
14: Bom dia, Duda, Papinha, Vini Júnior, né?
13: É Marinho, rapaz.
14: Então piorou, eu misturei Vini Júnior com Marinho Chagas.
10: Confunde, né?
14: Rapaz, então esse é craque de rubro.
13: Esse é craque de rubro. É craque nas informações.
14: E a todos que nos acompanham aqui na Mix FM, um prazer, obrigado pelo convite.
10: Perfeito, vamos falar então, né, Papinha, sobre esse Junho Laranja, esse mês de prevenção a queimaduras. A gente trouxe hoje mais cedo o caso da idosa, né?
13: 62
10: anos,
13: que foi
10: de 62 anos,
13: ontem, exato, no Valfredo Gugel, né?
10: Exatamente, Valfredo Gugel. Com essa queimadura, caiu realmente numa fogueira, né, que é comum nesse período junino. E muitos casos aparecem assim.
13: É comum fazer
10: assim,
13: fogueira, não? A senhora cair, né?
10: Exatamente. Muitos casos são registrados assim, doutor, nesse período?
14: Realmente, muito bem. É bom que você tenha colocado esse assunto, porque, na verdade, essa senhora causou uma grande repercussão midiática, porque ela chegou de helicóptero, né? Então houve uma grande mobilização em torno disso. Mas ela chegou com 45% de queimaduras, mas o que chama atenção é que, apesar disso, essa é a nossa rotina. O diferencial foi que ele chegou de helicóptero. Pelas ambulâncias do SAMU, como você falou.
13: Entre aspas, é comum.
14: Infelizmente é comum. É dizer que para nós não houve assim grande impacto nessa informação.
13: A não ser o helicóptero
14: Eu digo isso com pesar, porque infelizmente é muito comum esse tipo de acidente. E o CTQ, realmente nós temos uma amostra muito viciada, porque nós somos o único centro de referência, o Centro de Tratamento de Queimados do Alfredo Gugel. É o único centro de referência de tratamento dessas grandes queimaduras. Todas elas são referenciadas para o nosso serviço. Por isso que ela veio lá, de Mossoró, ela foi transferida de Mossoró para cá justamente por isso, porque era uma queimadura de alta gravidade. E infelizmente, respondendo a Duda, infelizmente, além daquela frequência habitual que nós temos das queimaduras, sejam domésticas, sejam de trabalho, que a gente costuma ver ao longo do ano todo, existe um enorme aumento da incidência justamente por conta dessa exposição que nós temos aos fogos de artifício e aos festejos juninos, com as fogueiras, com essa tradição nordestina que nós temos. Infelizmente, acontece muito e o CTQ está lotado. Esse aqui é o problema.
13: Doutor, e hoje a gente pode dizer, eu já com a idade que eu estou com 60 anos, de que 20 anos, 10 anos atrás, se tinha muito mais fogueira do que hoje. Hoje a gente já não vê com tanta frequência. Tinha rua antigamente que a gente não podia passar. É, que era fogueira de um lado ou do outro, o carro não passava. Né? Hoje você vê que nem todo mundo faz, no interior faz, mas aqui na cidade, na capital, não é toda rua que se faz fogueira. Tinha rua com 40 casas, tinha 40 fogueiras na rua, hoje a gente não tem. Mas aí falando no CTQ, a gente começou o programa falando sobre o CTQ, aliás, falei muito no nome do doutor lá, do outro, como é, o Marco Almeida. Eu não sabia que o senhor trabalhava lá também, que fazia esse serviço no centro de tratamento de queimadas. A gente começou falando do programa sobre isso. Cara, mais de um ano que a gente tem essa deficiência dessa obra inacabada pela Secretaria de Saúde do Estado, pelo Governo do Estado, e sempre a resposta, até o doutor Alexandre Mota esteve aqui e disse, mas a empresa que parou e a gente está procurando a outra para assumir quem ganhou a segunda licitação, segundo lugar para fazer. Mas o problema é que isso não deveria nem acontecer. Ou seja, começar uma obra de tão importância que é no centro de tratamento de queimados e paralisar essa obra há mais de um ano. Não dificulta? Eu vou perguntar, não dificulta, mas eu já digo, sendo leigo, dificulta o trabalho de vocês, médicos, com essa obra. Vocês trabalhando, tá parado agora, mas vocês trabalhando e o cabo batendo lá no aparelho e fazendo. Tem como fazer um trabalho de excelência, doutor, não?
14: Papião, o problema não é iniciar a obra. Eu acho que todo projeto de melhoria das instalações para que a gente possa atender melhor a nossa população é válido. O problema é não terminar a obra.
13: Que não fizeram.
14: Essa é a grande questão. As obras, assim, na verdade, nada diferente do que a gente está habituado a ver no serviço público brasileiro. São obras intermináveis. A obra da Jerônimo Câmara era para
13: 2014.
14: A gente ainda está passando lá com os buracos lá.
13: Não resolve nunca.
14: Então você vai fazer já quantas copas depois, isso não está pronto ainda. Então, infelizmente, apenas para citar uma. Eu poderia passar, nós poderíamos, com esse problema, né, dessa ineficiência de provas inacabadas e inacabáveis, né, que existe a expressão. Infelizmente é isso, e claro que compromete o atendimento, reduz o número de leitos, reduz. A gente tem que fazer um atendimento que não seria e não é aquele preconizado pelos melhores protocolos de tratamento queimados mundiais. E a gente tem que se virar com o que nós temos e com o espaço físico exíguo que nos é apresentado. Infelizmente, essa é a realidade do serviço público brasileiro.
13: E esse espaço físico relacionado a essa obra, que a parede não está completa, a pintura não está feita, que deve ser uma pintura diferente de qualquer prédio residencial, claro, é um hospital, deverá ter uma camada bem diferente na pintura, alguma coisa nesse sentido. Não corre o risco dessa obra de alguma poeira, de alguma coisa, de infectar mais ainda o paciente que vocês estão fazendo o tratamento, doutor? Corre esse risco ou não?
14: Vamos lá, é evidentemente que existe todo um cuidado de isolamento desses pacientes. As enfermarias onde os pacientes estão propriamente acomodados, não estão sendo objeto dessa reforma. Então a reforma está sendo contígua ao CTQ e, é claro, com todas as prevenções e tudo mais. É claro que existe todo esse cuidado da equipe lá, da equipe de enfermagem, de fisioterapeutas, terapeutas ocupacionais. É uma equipe multidisciplinar muito grande que trabalha lá e que eu presto aqui a minha homenagem àqueles profissionais que trabalham, apesar de todas as dificuldades e limitações impostas a esse serviço, mas eles estão fazendo um excelente trabalho e com segurança, apesar disso, apesar da obra, pode ter certeza que os nossos pacientes estão sendo bem cuidados.
15: Doutor, com relação ao tratamento dessas pessoas que chegam lá buscando, né, depois de terem se queimado por algum motivo, no que compete, por exemplo, a cirurgia plástica, o que é necessário fazer quando uma pessoa se queima em algum dos membros, ou então tem aí, a gente dá essa informação também, né, tem uma certa porcentagem do corpo que é alvo, né, dessa queimadura. Que tipo de tratamento é realizado com essa pessoa?
14: Vini, você me faz uma pergunta bastante abrangente que dá margem a gente fazer vários comentários. Primeiramente, sobre o atendimento inicial da queimadura. Ou seja, o ideal é que não precise do cirurgião plástico. Quando a queimadura precisa da intervenção do cirurgião plástico, é porque alguma coisa... A nossa prevenção não deu certo, falhou em algum momento, ou então não foi bem cuidado desde o início. Gente, e se fala muito sobre atendimento inicial. Na verdade, é obrigação de todos nós sabermos dar o primeiro atendimento, porque nem sempre você vai ter um médico, sequer não é um cirurgião plástico, é um médico à sua disposição. Na 99% dos casos é muito simples. A queimadura é o traumatismo mais frequente que nós. Quem aqui de nós já não se queimou, ainda que pouquinho, assim na frigideira, alguma coisa, ou conhece algum amigo, algum próximo, algum ente próximo a você, que teve uma queimadura até de certa gravidade. Todos nós temos uma história para contar em relação à queimadura. E o que fazer quando você é queimado? É muito simples, não inventar moda, nada de colocar pasta de dente em cima, nada de mais.
13: Coloquei muito.
14: Eu sei disso.
13: Coloquei muito.
14: É refrescante, dá aquele frescor.
13: Ainda diziam assim, tem que ser Colgate, aí.
14: Pois é, existem muitas mesas.
13: Mas no interior, tem que ser Colgate, lá em Mossoró.
14: Basta lavar com água corrente, não precisa ser gelada, lavar abundantemente.
13: Quanto tempo?
14: O necessário. Quanto mais melhor. Até que você tenha certeza que não existe mais. Diminui a ardência.
13: Somente a água.
14: Água corrente. Se tiver. Quando principalmente é por óleo, você pode adicionar um pouquinho de sabão, sabão neutro também, para dissolver um pouco mais aquele óleo, que ele, em contato com a pele, ele continua sendo agente térmico e aprofundando essa queimadura. Então, às vezes, você pode colocar um pouquinho de sabão neutro e água, abundantemente, água corrente. E depois disso, apenas proteger com panos limpos, nada especial. Coloca panos limpos em cima e conduz a uma UPA, a unidade básica, onde haverá o primeiro atendimento, a primeira triagem. Eu espero que normalmente aí nessa atenção básica de saúde o seu problema seja resolvido. Se não, será encaminhado ao Valfredo para uma avaliação mais especializada.
13: Então, quer dizer, respondendo a pergunta de Vini também, para ficar bem claro, nem todo atendimento de queimado, camarada, significa que ele vai ser atendido por um cirurgião plástico.
14: De jeito nenhum.
13: E nem precisar.
14: Perfeito. Essa foi a minha ideia, exatamente. Toda unidade básica de saúde deveria ter condições de dar o primeiro atendimento e muitas vezes conduzir esses queimados. sem grande problema, não existe grande mistério. Uma equipe de enfermagem bem treinada consegue conduzir esses pacientes muito bem sob a supervisão médica. Não vejo problema.
13: O problema é o seguinte, é que, claro, eu quero o maior respeito pessoal da área de saúde, como tenho também de todos os segmentos de segurança, da educação, mas o problema é que nem todo servidor tem, existem uns que não querem trabalhar. Mas é, você chega, tem posto de saúde, você chega, você não, o camarada diz, não, ele podia fazer, ele sabe fazer o primeiro atendimento, mas ele não faz, já quer encaminhar para o Alfredo Gugel. É como o interior, o tal da ambulância terapia, né?
15: Ambulância terapia.
13: Os caras não são prefeitos, mas ele pode construir um hospital pequeno, mas não. Nem o posto de saúde que ele tem na cidade consegue dar o mínimo. Mas ele compra ambulância para jogar o cara para o Alfredo Gugel. E isso a gente tem a superlotação todo santo dia. Infelizmente, seria muito bom que todo posto de saúde tivesse sim uma que tem. Uma equipe especializada para dar o atendimento. O problema é que nem todo mundo quer fazer o atendimento. Quer terceirizar, quer jogar lá para cima.
10: Doutor.
13: E aí joga nos peitos do doutor aí. Nos peitos do doutor Marco Almeida também.
10: Doutor, e sobre as queimaduras, os nossos ouvintes estão aqui perguntando, porque realmente gera muitas dúvidas, sim, né? Você já falou aí que a água corrente realmente é o, sim, melhor para quando a gente se queima. E a Ana Thalita perguntou, gelo pode, doutor?
14: Não necessário, não deve. É claro que não é a situação aqui, não estou dizendo que vai acontecer, mas existem as queimaduras pelo gelo.
10: Sim.
14: Entendeu?
13: Sim.
14: Não é uma realidade brasileira, mas as geladuras, que são as queimaduras, por exemplo, climas muito temperados, países nórdicos, por exemplo, é muito comum a queimadura pelo gelo. Então, eu não acho interessante colocar gelo diretamente na queimadura, porque você causa ainda um chamado vasoconstricção. Ou seja, fecha ainda mais aqueles vasinhos periféricos, reduzindo ainda mais o aporte de sangue àquela área que já está afetada. Então isso não é interessante, eu não vejo nenhuma vantagem em colocar gelo. Você pode colocar uma água mais fria e tudo, mas água gelada nem é necessário.
13: E a água mais fria não corrente, no caso.
14: Água corrente.
13: Tem que ser água corrente. Água corrente, gente, água da torneira, é água caindo da torneira.
14: Teve a queimadura, enquanto não há, no primeiro atendimento, a primeira atitude é colocar debaixo do chuveiro. Põe debaixo do chuveiro e deixa ele tomando banho lá, não tem para ser problema.
10: Doutor, saindo um pouquinho da questão da queimadura, você também trabalha com a questão da oncologia. E muita gente acha, né, hoje, por conta de fins estéticos, que a cirurgia plástica serve mais para essas correções realmente. Mas muitas pessoas que passam por um tratamento oncológico, como o câncer de pele, por, sim, exemplo, né, que deixa ali lesões, pode, claro, causar lesões na pele, precisa também de um tratamento e recorrer também, às vezes, à cirurgia plástica. Né?
14: É interessante você falar isso, porque você chama o aspecto para a cirurgia reparadora. Eu diria que a cirurgia estética, ou seja, a velha associação, né, alusão ao iceberg, a cirurgia estética é o iceberg. É um pequeno percentual da cirurgia plástica, um pequeno percentual, mas é o que todo mundo vê, é o que tem alta visibilidade. O grande, o que está embaixo mesmo, que ninguém vê, é a base, é o alicerce da cirurgia plástica, que é a cirurgia reparadora. Então, quando a gente está acostumado a fazer grandes retalhos e de grandes dificuldades, de uma curva de aprendizado muito grande, reconstruções complexas, como você acabou de fazer, que é de face, por câncer, principalmente por câncer, ou então mesmo por uma reparação de um grande queimado, uma lipoaspiração, eu tenho até dificuldade de chamar de cirurgia. Eu chamo de procedimento invasivo. Uhum. Porque a curva de aprendizado é tão menor do que o que a gente já fez, que chega, não é, eu não gosto de usar essa palavra simples, fácil, eu nunca uso essa palavra, nunca é simples, nunca é fácil, mas é uma curva de aprendizado, convenhamos, muito menor do que a gente já está acostumado a fazer. Então o cirurgião plástico, por isso que o cirurgião plástico está tão habilitado a fazer esses procedimentos estéticos, porque nós temos uma base, inclusive, de cirurgia geral. Então, nós temos, antes da cirurgia plástica, a cirurgia geral. Então, é uma formação muito séria, muito complexa. E às vezes, é muito reducionista você chamar o cirurgião plástico de esteticista, isso, ou então de cirurgião plástico estético. Para a gente, é uma redução muito grande, porque nós somos, vai muito além disso. É uma especialidade muito ampla e muito, muito sólida e complexa. O complexo, eu acho que isso me dá, essa sua pergunta me dá a chance de fazer essa abordagem. Realmente, você tem toda a razão. Lembrando que a gente costuma dizer que não existe cirurgia estética. Não existe cirurgia reparadora, existe cirurgia plástica. Que tudo que nós fazemos é para melhorar a estética, a forma. No caso, não é a estética, é a forma. Porque nós queremos nos parecer com os nossos iguais, com os nossos semelhantes. Aquilo que se parece com seu semelhante parece agradável aos nossos olhos. Então, por isso que a gente tenta devolver a forma. E isso é interpretado como esteticamente bonito, né? Na verdade? Uhum. E ao mesmo tempo que nós temos que preservar a função. Então, a função e a forma, e diga-se estética, elas andam de mãos dadas o tempo inteiro na cirurgia plástica. Nós não conseguimos fazer essa diferenciação.
13: Doutor, falando, pegando o gancho na pergunta de Duda, sobre a gente falando muito sobre queimados, mas o senhor, como cirurgião plástico, fazendo essas cirurgias reparadoras, por exemplo, no caso oncológico, a minha esposa fez um câncer de mama, está 3 anos, graças a Deus, curada já, ainda no medicação, mas nem toda mulher consegue fazer a cirurgia reparadora, de como vocês colocar novamente o seio. Qual a dificuldade de se fazer isso?
14: Papinha, interessante isso. Você fez algumas críticas aí, né? Bastante assertivas em relação ao serviço público, mas deixa eu dizer uma coisa. Em relação à alta complexidade, e o caso da sua esposa, por exemplo, se enquadra como alta complexidade, o SUS tem funcionado relativamente bem. Então, eu, por muito tempo, é claro que eu deixei de militar mais nessa área, mas por muito tempo eu reconstruía muito a mama, por conta justamente dessa situação do câncer de mama, que é o mais frequente, é o mais prevalente entre as mulheres. E realmente, o SUS, eu lembro demais que quando eu estava fazendo a minha formação em São Paulo, justamente no Hospital da Mulher, no Pérola Bainton, em São Paulo, na Brigadeiro Luiz Antônio, foi justamente assinada a portaria que obrigava o SUS a pagar as reconstruções de mama. Eu lembro demais que foi muito emblemático isso, porque eu estava justamente estudando reconstrução de mama em São Paulo quando veio essa resolução. Então, isso já vai desde 99. Desde 99 que nós já temos essa resolução. Então, sim, a Liga faz um trabalho excelente. Tanto a cirurgia plástica quanto a oncoplástica dos mastologistas, eles têm reconstruído diuturnamente, praticamente. Então, faz parte da realidade, da rotina do tratamento ao nosso serviço de câncer, a reconstrução das mulheres. Eu não vejo... Sim, pode haver uma fila, é verdade. Haverá uma fila, mas o SUS consegue dar uma boa resposta às mulheres.
13: Fila, a gente falou no começo do programa sobre plano de saúde, que você fica em fila 2, 3 horas esperando atendimento. Antigamente, não. Você pagava particular o plano de saúde, você chegava a atender. Hoje, você já não fica. Já tem uma fila. Quanto mais no SUS, tem que se ter. Tem que se ter.
14: Mas nós temos que dar crédito também a quem merece.
13: Lógico,
14: então, o SUS tem dado essa boa resposta a esse caso de alta complexidade.
13: Claro.
14: Eu basta dizer, em sinal de alta complexidade, o meu tio, que fez um transplante cardíaco em Fortaleza. Pelo SUS. Uhum. Então, o que existe de alta... Eu costumo dizer o seguinte, a atenção básica, a atenção primária do SUS tem melhorado bastante, realmente. Não é zero. Tem muito ainda por vir, né? Tem muitas deficiências, mas já melhorou bastante. A alta complexidade é muito boa. Eu diria que funciona muito bem, dá uma boa resposta. Mas a média complexidade, eu diria que é praticamente inexistente.
13: Uhum.
14: Se você tentar fazer uma vesícula ou um apendicite pelo SUS, uma hérnia inguinal, é praticamente impossível você conseguir. As filas são gigantes, muito maiores, talvez, do que um transplante cardíaco ou reconstrução de mama, por incrível que pareça. Então, nós melhoramos a atenção básica, estamos bem. Na alta complexidade, mas o meio ainda precisa de muita coisa. Estamos muito aquém.
13: Mas vamos melhorar. Fé em Deus que a gente vai melhorando a cada dia que se passa, a cada ano que se passa. Eu acho que o pensamento do povo, pensamento dos nossos políticos, nossos gestores, tem que melhorar e muito. Não é só no pensamento, não. É nas ações, são nas atitudes. É isso,
15: verdade, é verdade. Doutor, embora a gente já esteja no final do mês de junho, né? Mas essas ações com relação ao junho laranja, elas devem ser intensificadas aí ao longo do ano, devem permanecer para fazer a conscientização da população?
14: Zé Vini, esse é um movimento, né? O junho laranja é um movimento de conscientização à prevenção das queimaduras. Existem, claro, para palestras, encontros e o tempo todo. Por exemplo, o fato de eu estar aqui, de ter sido convidado, gentilmente convidado por vocês, faz parte desses projetos. Vários colegas também são instados a se manifestar a respeito dessa prevenção. Então, o que nós estamos falando aqui é justamente com interesse público, total interesse público, alertando da importância da prevenção para essa entidade que é a mais frequente, de longe, o traumatismo, o politraumatismo mais frequente em nossas comunidades. Portanto, é tão importante a gente falar. E prevenção é exatamente isso, é informação. A gente só se previne depois que está bem informado, né? Essas condutas são fundamentais. Então, é muito importante esse espaço ser aberto aqui para mim e para outros colegas também que possam vir aqui defender essa bandeira.
13: Aqui no nosso chat, a Natalita está dizendo aqui, voltando às queimaduras, falaram que o correto é arrancar a pele para não infeccionar, não acredita. O outro diz aqui, só abanar e esperar a dor passar. Aí a Betânia Moraes diz, muito esclarecimento, Muito esclarecedor, muito obrigado, Rádio Mix. Aí o Edmilson diz: o entrevistado é uma enciclopédia. Excelente entrevista.
14: Deve ser meu amigo. Deve ser alguém da família.
13: É porque a gente tem uma audiência qualificada.
14: Mamãe me acha muito inteligente.
13: Tem uma audiência qualificada, isso é muito bom. E hoje eu vou sortear, além da cesta básica, eu cismei, vou dar 20 litros de gasolina quem tiver adesivo no programa, hein? 20 litros de gasolina quem tiver adesivo do nosso programa na moto ou no carro. Hoje eu vou sortear 20 litros de gasolina. E a cesta básica também daqui a pouquinho, pois não, Duda?
10: Agradecer também a entrevista, né? A gente tá chegando ao final aqui do nosso jornal e como a nossa ouvinte disse, foi muito esclarecedora.
13: Muito, muito.
10: Porque queimadura é algo tão comum, um acidente doméstico que acontece todos os dias e mesmo assim as pessoas acabam tendo muitas dúvidas.
13: Inclusive, né? Cair dentro de fogueira, como disse o doutor Hildo. O que diz o doutor Hildo? O que diferenciou, o que chamou a atenção dessa senhorinha de 62 anos é porque ela foi transportada de Mossoró para cá num helicóptero, tá? Mas se não fosse isso, ele disse, é uma coisa que acontece sempre.
14: Rotineira.
13: É rotineira. Então, foi uma forma midiática. Quando se coloca um helicóptero, então, lembra que numa cidadezinha do interior aqui, semana passada, o helicóptero teve que pousar numa Jandaíra, acho que foi isso. No, porque já estava passando do horário dele, então tem um voo programado, sempre. E ele teve que pernoitar. Exatamente. Na cidade de Jandaíra. Então, quer dizer, o fato da senhorinha de 62 anos ter vindo de Mossoró para Natal, para o Centro de Tratamento de Queimadas Valfredo Gugel, que continua com a obra parada, realizada, é uma coisa comum, infelizmente. O detalhe, repito, como disse o doutor, é porque ela viu do helicóptero e chamou a atenção. É simples assim, chamou a atenção. Mas que os nossos profissionais, queria aqui agradecer, parabenizar, aqui dizer que os microfones da gente sempre estarão abertos na hora que precisar de alguma. Precisa ser só junho laranja, né? Laranja? Precisa não. A gente tem um ano todo, eu digo muito que eu sou contra esse negócio de cor. Janeiro, não sei o quê. Cara, a gente precisa dessas campanhas o ano todo. E a gente tem um canal aqui aberto para a hora que vocês
14: precisam.
13: Contínua. Então o senhor tem. Quem precisar do centro de tratamento de queimados, quem precisar dos hospitais, a gente tem aqui esse canal aberto para vocês o dia que vocês quiserem. É só pedir para alguém, fala com a Duda. Duda, eu queria que. Se não der para vir, Duda, eu queria que vocês divulgassem isso aqui. E a gente divulga. Agora eu não mando só no dia, não, né? A divulgação, como igual. Hoje a imprensa jogou hoje que. Hoje é o último dia para o cara fazer inscrição para o alistamento militar. Pô, por que não divulga isso? Desde o começo do ano, ó. Aí vem divulgar no último dia, pô. Aí, quer dizer, então, mas muito obrigado, doutor Hildo Fernandes.
14: Obrigado.
13: Cirurgião plástico está por aqui. E vamos botar ele para sortear a gasolina, né?
10: Vamos voltar. E ele, papinho, ele disse assim, se eu soubesse, tinha vindo com a camisa do Brasil, mas
13: ele tá de verde. Ele tá de
14: amarelo.
13: Mas tá, é Brasil, Brasil. Ziu. Então, peraí, vamos lá, vamos ver a cesta básica aqui, Duda. Veja a cesta básica, quem vai ganhar uma cesta básica, quem tá no nosso canal do YouTube, Mix FM Natal, desde o começo, nosso canal ganha. Por que você diz, por que só pode ser no YouTube? Quem tá só no rádio não ganha, não participa da cesta básica, justamente para você nos dar essa audiência que a gente quer angariar, que a gente quer trazer, aumentar no YouTube. Justamente por isso. Então é uma medida para que a gente possa aumentar nossos inscritos no canal do YouTube, é você nos assistir na televisão ou no celular. Então a gente sorteia a cesta básica. E quem também, quem tiver aí, já não é no YouTube, é quem tiver adesivo de 0,00 a 2.000. Quem tiver no carro, na moto, adesivo do Metendo a Colher, vai ganhar 20 litros de gasolina agora. Já ganhou, tem problema, ganha de novo. Quem vai dizer o número é o doutor. Então a gente fica isento de quem ele vai dizer.
14: Eu tava preparado com essa responsabilidade, não.
13: Não, tranquilo.
14: Não fui contratado para isso, não.
13: Mas é simples, é só dizer um número. Quer estabelecer um número tal, Vini, para o doutor?
15: Vamos fazer.
13: Para não dizer de 0 a 2.000, estabeleça então um número aí de tanto a tanto, para ver se facilita nossos ganhadores aí, nossos telespectadores.
15: De 100 a 500, doutor.
13: De 100 a 500, doutor.
14: De 100 a 500.
13: Vamos lá.
14: Qualquer um. Vamos girar a roleta.
13: Vai.
14: 396.
15: Pronto.
13: 396. Deixa eu anotar aqui, então.
15: Atenção, você que está nos ouvindo agora.
14: Nada mais aleatório.
13: 396. Adesivo no carro ou na moto com adesivo do programa. Jornal da Mix com papel metendo a colher. 396. Que dia hoje? 30. Anota aqui. 30 de junho. Quem foi que sortiu? O doutor Hildo. Pronto. Qualquer coisa foi ele. Foi ele, né? nós não temos nada a ver com isso, quer dizer, né? Nós tiramos nossa responsabilidade. Tiramos nossa responsabilidade, então tá aí. 396, quem tiver o número 396 no carro, na moto, ganha 20 litros de gasolina, pode procurar aqui na TV Tropical.
14: Isso eu tenho. Vou ver, será que
13: não,
14: eu tenho?
13: O senhor não tem, não, mas tem adesivo.
14: Se eu soubesse que era assim.
10: Papinha, eu
13: o senhor não tem nada, mas o adesivo. Mal adesivo.
10: Olha,
13: o adesivo tá aí.
10: Papinha, hoje o pessoal comentou sobre a gasolina e esqueceu de comentar sobre a cesta básica.
13: Não, muita gente. Não, tinha. Não.
10: Tem no grupo.
13: Tem muita gente com a cesta básica aqui. Tinha
15: Maria
13: uma, tinha,
15: Zélia disse, rapaz, tinha, passou perto do meu número.
13: Não, mas
15: passou
13: tem muita. Perto. Tem aqui, tem desculpa, muita gente aqui pedindo a cesta básica aqui. É Josenilda, essa Josenilda desde o começo. Vamos lá, Josenilda o quê?
10: Josenilda Vicente de Andrade.
13: Pronto, ela está desde o começo conosco, Josenilda. É nova ela, né? Ela é a primeira vez que está conosco.
10: Bem-vinda,
13: no chat.
10: Continue por aqui.
13: Outra que está nova também aqui, Daiane Cristina também, nunca esteve conosco, está aqui. Sejam bem-vindos a Josenilda.
10: Josenilda, então, vencedora.
13: Pode vir buscar a partir de 10 horas da manhã na TV Tropical aqui na recepção, é o mesmo prédio da Mix. Traz um documento com foto, não precisa ser você que venha buscar, pode ser alguém, tá? Alguém pode vir para cá e buscar o seu, a sua cesta básica, até às 18 horas, tá bom? Vamos embora.
15: Tá comigo demais. Hoje não, papinha.
13: Hein?
15: Hoje não.
13: Tá não.
15: Então, o acidente da Alexandrina com a...
13: O SAMU chegou?
15: Chegou agora.
13: Já tirou. Tirou. Então, bom. 11:30, TV Tropical, Balanço Gera Reno, um abraço e até amanhã, 6 da matina aqui. Valeu, tchau.
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1: Fala, Rádio Mix. Jefferson Júlio, Zona Leste aqui de São José dos Campos, curtindo a melhor mix do mundo. Toca Olhos Certos de Detonautas pra gente. Tamo junto, valeu!
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0: Mix agora 8h16, o som do Coldplay, Paradise.
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0: Você pede e a gente toca aqui no 11 983 408 mil.
2: Bom dia, Rádio Mix.
0: Bom dia.
2: Eu sou a Bruna de Itaquera. Eu gostaria de escutar no Pede no Zap Alanis Morissette.

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1: 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Aqui é o Miguel de São Paulo. Eu queria pedir uma música proibida pra mim. Charlie Brown.
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0: Sixo, agora 8h26, o som do Charlie Brown Jr. proibida pra mim.
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0: E o pede no zap volta já já, sai daí não.
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0: pedido musical.
1: Bom dia, Mix. Elvin Joe Cuiabá. Toca pra nós Red Hot Chili Peppers.
0: Boa.
1: Bom dia, Mix. Tamo junto.
0: Tamo junto.
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0: Corona Boy?
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0: Seguimos atendendo seus pedidos musicais aqui no 11 983 408 mil.
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0: eu sou do Ed Sheeran, a esposa.
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0: Ainda dá tempo de atender mais um pedido musical que está chegando aqui no 11 983 40 8000.
2: Oi Mix, meu nome é Catarina, eu sou de BH, eu queria que vocês tocassem This Love de Maroon 5.
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1: 4 para as 9. Eu sou do Mal 5 Hits Love. Fechando mais uma edição do Pede no Zap.
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9: Fala caronas, audiência do Automotor na rádio. Eu sou Jorge Moraes e estou aqui com vocês para falar das novidades que estão acontecendo no mundo dos carros. Eu estive em Detroit apurando as notícias do que vem por aí por parte da Stellantis e me surpreendeu muito a marca que reúne marcas, né, como a Fiat, a Jeep, a Peugeot, Citroën, Ram no Brasil. Então está tudo isso. Fora lá fora que tem Opel e tanto mais, gente, como a própria Maserati. Eles estão investindo 6 bilhões de euros num planejamento até 2030. No Brasil, eles já fizeram isso com 30 bi de investimento de reais. É ponto isso. E vão lançar o novo Argo no mercado brasileiro, carro dos 50 anos da Fiat, que está pronto e deve chegar aí nos próximos 90 dias às concessionárias. Na Europa esse carro se chama Panda e no Brasil, se você quiser ver um pouco mais sobre ele, está lá no meu Instagram, no @ Jorge Moraes, tem vídeo, eu conto muito do Argo e apresento para vocês o que vai ser o novo Argo da Fiat, está lá no Instagram. É isso aí, até um próximo comentário, caralho.
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10: E direto da Zeta Prime, mais um Flash Mix com ele, Vini Marinho. Com você, Vini.
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11: 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Vini Marinho no melhor mix do Brasil.
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0: 10, Justin Bieber, Nick Minaj, Fury and the Beat.
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Essas foram três das mais pedidas por você em 2009. A qualquer momento tem mais. 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

0: Mix agora 11:27, Mariah Carey, We Belong Together.
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0: E se liga, tem novidade de cinema e essa aqui é bem nostálgica, viu? O filme Mestres do Universo, live action, baseado na animação do He-Man, pode ganhar uma continuação. Segundo a revista Forbes, a sequência deve ser focada agora na irmã do He-Man, a princesa She-Ra. Por enquanto são só rumores, mas expectativas já foram criadas por aqui, viu? Vale lembrar que em Mestres do Universo, o príncipe Adam vive na Terra, mas depois de encontrar sua antiga espada, assume a identidade de He-Man e volta pro seu antigo planeta, onde vai enfrentar o vilão Esqueleto. E quem interpreta o He-Man no longa é o ator Nicholas Gallatin. E o vilão Esqueleto é interpretado pelo ator e cantor, né, o Jared Leto. Mestres do Universo já está em cartaz nos cinemas do Brasil. 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
7: A Chevrolet começou a disponibilizar nas concessionárias o Sonic, tanto o Premier de R$ 129.990 quanto o RS de R$ 135.990. 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A GM vem pro jogo e sabe que tem que oferecer mais por menos. Essa é a nova regra do mercado e eu tô aqui para contar isso para vocês. Caronas, a gente se vê, porque se é para falar de carro, é para falar com a gente aqui na rádio. Tchau, pessoal. Eu sou Jorge Moraes e contem comigo.
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0: Mix agora 5 pro meio-dia e o som do Skank Tão Seu. Daqui a pouquinho a gente volta com o Top Mix e as melhores da programação. Fica aí.
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0: Agora, Isis Lima, as imagens. Olá, boa tarde, Natal, boa tarde, Rio Grande do Norte. Estamos começando agora mais um programa Meio Dia na Mix. Hoje é terça-feira, dia 30 de junho de 2026. Eu sou Gina Tinoco, estou aqui para levar a você, ouvinte e telespectador da Rádio Mix Natal, notícias, análises e entrevistas para lhe deixar bem informado. Aqui ao meu lado, Franklin Machado, Pedro Neto, já aqui com a presença do comentarista Adelmo Freire, e na operação aqui, a família Lima, Tony de Lima e Isis de Lima, aqui comandando o nosso programa, e nós vamos tocar o barco hoje no tempo integral, porque ontem foi só uma horinha, porque nós saímos para assistir o Jogo do Brasil, que ninguém é de ferro, e foi bom o jogo, hein? Boa tarde, Machado.
1: Boa tarde, Gênero. Boa tarde, Adelmo. Boa tarde, Pedro. Boa tarde, Tony. Boa tarde, Isis. Boa tarde, pessoal que está nos ouvindo e vendo. Nós vamos nessa pisada no evento até 2 horas da tarde, satisfeitos, felizes com a vitória do Brasil, o andamento da Copa do Mundo, estádio lotado, praça de esporte, era antiga praça de esporte, viu? Das mais bonitas possíveis, imagináveis, né? Estádios que a gente imagina que não tem noção de quanto custou, mas um estado rico, um país rico, né? Fez por onde. Mas não são estádios feitos para a Copa não, viu, gente? É porque lá tem uma história, como é o nome daquele futebol dele, fora o... Eles são apaixonados, fora o basquete?
2: Beisebol.
1: Tem beisebol, mas tem aquele outro.
0: Tem
1: rapaz.
0: Futebol americano.
1: O agarra-agarra, futebol americano. Né? É. Esses estádios já estavam prontos. Teve um construído, mas já estava pronto. Bom, vamos em frente, até 2 horas da tarde a pisada vai ser essa. Tem entrevista, tem informação, tem Copa do Mundo, tem tudo de bom e do melhor para você aqui no nosso mix de notícias.
0: É isso aí. Boa tarde, Pedro Neto.
3: Boa tarde, Gênero Tinoco, boa tarde, Franklin Machado, boa tarde, Adelmo Freire, boa tarde, família Lima, Tony de Lima, Isis de Lima, e boa tarde a você que está em casa nos acompanhando, você que está na rua, você que está no seu carro, ou ainda no seu trabalho. Pois é, Gênero, hoje bem mais tranquilos, né, todos nós aqui, após o sufoco de ontem da seleção brasileira. Foi uma vitória justa, verdade seja dita. Não pelo primeiro tempo, mas pelo segundo tempo da seleção brasileira, mudou da água para o vinho, mudou radicalmente e conquistou uma bela vitória. Surpresa ontem as desclassificações de Alemanha e Holanda. E hoje nós temos mais 3 jogos, inclusive um daqui a pouquinho que nos interessa bastante, que é justamente o jogo do adversário do Brasil no próximo domingo às 17 horas. Mas vamos acreditando, ainda não é a seleção ideal, mas é a seleção que está chegando. Restam 4 jogos aí, vamos ver até onde a seleção brasileira pode ir, gente.
0: Como diria Zagallo, faltam só 4.
1: Só 4.
0: Zagallo não dizia isso, né? Bom, daqui a pouco jogam Noruega e Costa do Marfim, e o vencedor vai enfrentar o Brasil.
1: Esse jogo é 4 da tarde, não?
3: Não, 14 horas.
0: 14 horas. E vai enfrentar o Brasil domingo, acho que é às 5 da tarde, né? Se eu não estou enganado, acho que é às 5 da tarde. E eu estou torcendo para que passe a Noruega, porque embora a Noruega tenha um super craque lá, o centroavante, o fazedor de gols, o Haaland, que é um gigante, né? Apesar de tê-lo, a Noruega tem uma defesa que, na minha opinião, é mais fácil do Brasil penetrar nela. Porque os meninos lá da Costa do Marfim, eles
3: correm... Os caras correm uma barbaridade.
0: Eles correm, né? Que é uma brincadeira.
1: Eles podem remar à vontade, mas eu quero eles na frente da gente.
0: Ah, você quer eles, é? Vamos ver. Quem quer vencer a Copa não pode escolher.
1: Não, escolhe o adversário ninguém, né?
0: Vale o que vier, né?
1: Pedrinho 40 já dizia isso. Você conheceu o Pedrinho 40?
3: Não.
1: Mas sabe que foi um.
3: De nome, sim, treinador,
0: foi técnico,
3: né?
0: Foi
1: um treinador. Técnico, né? Olha, um treinador aqui fabuloso.
0: De quais times?
1: Tinha ideias que hoje já se aplicam e ele pensava antes. Falavam aquela palavra antigamente, acho que ela surgiu a partir de uma descida de Newton Santos, sei lá, ele foi-se embora, abandonou a zaga. Overlap, né? Essa palavra em inglês virou, né? Como é que se traduz?
3: Virou com Cláudio Coutinho.
0: O overlap,
3: né?
0: É a passagem, né?
1: Passagem.
0: Né? O overlap, a tradução literal não é essa.
1: Pois é, os times de Fedrinho já faziam isso.
0: É, isso.
1: O lateral ia e o ala, hoje é ala, é? O cara vinha cobrir.
0: O ponta.
1: O ponta.
0: Tinha um overlap. Daqui a pouco eu vou ver a tradução literal e ele passa. Mas quem foi criado pro Cláudio Coutinho.
1: Foi Cláudio Coutinho,
0: Surgiu pro Cláudio Coutinho, que foi um bom técnico, foi campeão pelo Flamengo.
1: E morreu tragicamente fazendo o que gosta.
0: Nas Ilhas Cagarras, fazendo mergulho.
1: Mergulho é o que ele gostava. Era o esporte dele.
3: Esse overlap me lembra muito Tele Santana, né? Uma vez, numa entrevista, aí o cara perguntou a ele: sua equipe faz o overlap, joga? Ele falou: não sei o que é isso, não. O cara: como não? Ele falou: não. Não, lá, passagem lateral. Ele falou: agora você falou a língua que eu falava.
1: Fala,
3: ah, tá, minha equipe joga assim também. Ele tem umas tiradas muito boas, cara, muito boas mesmo. Mas é verdade, overlap é apenas uma expressão americanizada, né? Que o Cláudio Coutinho, que era um homem muito culto, verdade seja dita, né? Era um...
0: A tradução literal é sobreposição.
3: Pronto.
0: Você tem o ponta na frente e você tem o lateral. O lateral, normalmente, ele dá pro ponta e vai receber na frente. Então, é uma sobreposição. É uma passagem rápida sobre
3: isso. Mas Cláudio Coutinho foi quem usou isso em 78, na Copa de 78, o overlap. E ficou, e muita gente... E o pessoal gosta dessas palavras. Hoje em dia, você usa muito o quê? O terço da linha, linha do terço, sei lá.
0: Cheio de frescura.
3: Tem umas frescuras. Tem
1: de interior esquerdo,
3: marcação alta,
1: direito.
3: Marcação baixa. Porra, bicho, é só lero-lero, como diz outro, para encher linguiça.
0: Eu tocando o disco, né?
3: É.
0: Vamos agora ao nosso... Bom, hoje nós vamos receber aqui o médico infectologista, Dr. Kleber Luiz, porque nós vamos bater um papo aqui sobre as coisas, as posturas, as recomendações para o inverno, vacinação, essas coisas todas aí na área da infectologia para proteger as nossas crianças e todo mundo, né? E agora nós vamos ao nosso mix de notícias.
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0: O Rio Grande do Norte é o estado do país com maior comprometimento da receita corrente líquida, com precatórios também.
3: Nenhuma novidade, né, gente?
1: Mas é uma confusão pra gente, né?
3: Nenhuma novidade nisso.
1: Nada.
0: Isso foi um relatório, né, do Tesouro Nacional que saiu isso. Né?
1: O governo do estado publicou na edição do Diário Oficial de terça-feira, hoje, dia 30, a nomeação de 191 profissionais aprovados no último concurso. Nós estamos falando da Secretaria de Estado da Saúde Pública.
3: Prazo para os jovens que completam 18 anos em 2026 fazerem o alistamento militar termina hoje, terça-feira, dia 30.
0: Ainda é obrigatório isso?
3: É obrigatório.
0: Não, o Brasil tem umas coisas doidas, né? Tem. É obrigatório votar, é obrigatório alistamento militar. Na minha opinião, é um desrespeito à cidadania. Você só é cidadão quando você pode escolher o que você quer fazer.
3: Agora, para praticar crimes, você...
1: Pode ser.
3: Pode ser. Só com 18, né?
0: Não é? É isso. Bom, idosa tem 45% do corpo queimado após cair em fogueira e foi transferida para Natal.
1: Daí eu tenho uma notícia, agora faço um outro, mas sobrepondo a essa. O helicóptero foi socorrer essa idosa e levou para o heliporto do Hospital Valfredo Gurgel. Vizinho tem uma construção que ninguém sabe o que é, se é um anexo, que estava tentando fazer ou não, inacabada. O que é que acontece? Esse helicóptero bate com uma das hélices de raspão nessa construção. Por sorte, não desviou, né? Não sofreu dano nenhum, pôde sair e voltar. Agora, o heliporto está interditado até que se resolva essa situação dessa construção ao lado. Pior para quem vai necessitar de um atendimento de urgência, né? Agora, precisar de acontecer uma quase catástrofe, uma tragédia, para se tomar providência de uma construção sabidamente ocupando um espaço por onde a aeronave teria que passar para pousar no heliponto do Alfredo Gurgel, aí é que ali não dá para entender.
0: Foi ruim isso aí. É luta. Vamos lá, Frank.
1: Vamos a ela. Policiais militares salvam um bebê de 22 dias que estava engasgado em Parnamirim. Isso aconteceu ontem, de manhã.
0: Bom, salvaram a criancinha, é o que vale.
3: Os brasileiros já transferiram 507,2 milhões para plataformas de apostas esportivas desde o início da Copa do Mundo. Isso é um absurdo, isso é um escárnio.
0: Isso é uma burrice.
3: Uma barbaridade que se comete, cara.
0: As pessoas...
3: Incrível.
0: Aposto pensando que estão fazendo um investimento. Vão perder o dinheiro.
3: Com certeza.
0: Maluquice,
3: gente.
0: Isso.
3: Mas eu tenho pavor a jogos. Todo
0: teve um amigo. Jogo. Eu estudei com. Teve um amigo. Tinha um amigo meu chamado Cícero. Estudou comigo, que era uma figuraça. Ele morava ali, perto do 16, do R.O. Aquela avenida ali, com o meu nome. Esqueci agora. Ali perto do R.O.
3: Sim, eu sei.
0: Nova descoberta do outro lado. Bom, que ele dizia sempre o seguinte: minha avó sempre disse, seja pobre, mas não seja burro. Ele dizia isso com muita frequência. e eu registrei isso até hoje, está na minha cabeça. Você não pode pegar o seu dinheiro e fazer despesa de bet achando que vai recuperar, porque você vai perder o seu dinheiro, é uma bobeira isso.
3: Qualquer tipo de jogo, né, gente? É. Qualquer tipo de jogo.
0: É uma doidice.
1: Eu só conheço um jogo honesto nesse país, e aí vocês vão se lembrar da memória aqui de Castor de Andrade, que é o jogo do bicho. Esse só tem de 1 a 25, da águia à vaca, tem que dar um desses 25, alguém vai ganhar e vai levar. Fora desse daí, eu não acredito em nenhum outro jogo que seja honesto. Agora o jogo do bicho é, e emprega a gente, e muita.
3: Emprega hoje milhares de pessoas pelo Brasil afora.
1: É, e agora é com uma maquinetazinha, viu?
0: Vale o que está escrito,
1: né? Pule, não.
0: Tá
1: escrito. Vale o escrito. Era um pule, você escrevia.
0: Aí você falou aqui 507 milhões, Frank, eu fiz uma postagem hoje, você deve ter visto, que é o seguinte, neste sábado, o impostômetro da Associação Comercial de São Paulo registrou 2 trilhões de reais arrecadados em impostos neste primeiro semestre brasileiro do Brasil. 2 trilhões de reais. Você quer saber quanto isso é de dinheiro? O orçamento do governo do estado para 2026 é um pouquinho acima de 25 bilhões. O orçamento do estado. Nós estamos falando de 2 trilhões. Você multiplica aí, eu divido para você o tamanho que isso dá, não é? Bom, o governo Lula empenhou 520 milhões de reais em despesas de propaganda no primeiro semestre deste ano, antes do início das restrições eleitorais para gastos com comunicação institucional.
1: É uma grana boa também.
3: Nenhuma novidade também, né, Gênero? É. Porque todos os anos, época de campanha, isso acontece, né?
0: A matéria na Folha hoje, muito grande sobre isso.
3: É o dobro do que gastou o governo Bolsonaro, que já tinha gasto numa fábula. É. Quer dizer, isso é um, repito, isso é um escárnio, é um absurdo.
0: O governo federal gastou o ano passado, Pedro, 1 bilhão e 500 milhões de reais em propaganda.
3: Não estou só
0: informando, não estou dizendo que eu sou a favor ou contra, estou só informando.
3: Eu sou contra.
0: É.
3: Você não está só informando, eu estou dizendo que eu sou contra. É um absurdo isso, cara. Absurdo.
1: Bom, tem um último destaque aqui que está um pouco confuso, mas é o seguinte, o plano de saúde em Mossoró, ele foi condenado a indenizar um paciente após uma cirurgia de coluna. Aí eu não estou entendendo se houve erro médico ou se não houve. Está um pouquinho confuso isso aqui, sabe?
3: Não, mas está a entender que sim, né, Frank?
1: É.
3: O plano tem que pagar porque houve, na realidade, um erro médico.
1: Indenizar paciente em Mossoró.
0: Daqui a pouco a gente vê a matéria e tenta concluir aí, não é? Vamos ver o trânsito agora?
3: Vamos para o trânsito aí, Isidio Lima.
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3: Começar por onde, Isidio? Ponte de Igapó. O trânsito já está bem... começando aí a congestionar nesse horário de almoço. Muita gente se deslocando aí para trabalho, muita gente se deslocando para casa também. Quem está indo, né? A fila está maior do que quem está vindo da Zona Norte para cá, mas é a ponte de Igapó, apenas com duas vias, então dificulta bastante, ainda mais quando os caminhões utilizam o lado esquerdo da via, que é o que nós estamos vendo aí nessa foto. Avenida Tomás Landim com a BR-101. É, ali próximo a Extremóis. Né? Na entrada de Extremóis ali, onde você vai comprar o grude, bem congestionado, tá? O trânsito, tanto quem vem como para quem vai, porque ali você tem, olha só, você tem quem vem das praias, né, do litoral norte ali, Touros, Pitangui, aquele meio de mundo todo, e tem também quem vem de Ceará, Mirim, da região norte como no todo, Macau e por aí vai. Então o trânsito é congestionado.
1: Aí é... Mas isso aí não é lá não, né?
3: É.
1: Não.
3: Pelo menos está dizendo que sim. É. É sim. É sim. É, perto do Superfácil, exatamente. Tá lá o Superfácil lá na frente, Franklin, ó. De azulzinho aqui, ó.
1: Ali, tá.
3: É sim. É lá.
1: Exato.
3: Eu conheço por causa dessa do lado de esquerda aqui. Tá aí o Superfácil, ó. Tá vendo? É sim.
1: Lá na frente
3: entra pra Extremo. Aí você tem a BR-101, né? BR-101, BR-304, desculpa. Quem vai pra Ceará Mirim. Maravilha. Vamos pra onde agora, Isis? BR-101, tranquila para quem vem da zona sul para o centro da cidade, está bem tranquilo. Agora, para quem vai daqui para lá, o trânsito está congestionado, viu? Bem congestionado mesmo. Vocês podem observar aí Dentro de cima, essa, é engraçado que essa câmera é a que mais treme, né? Acho que ela tem Alzheimer, é Parkinson. Tremendo o tempo inteiro.
0: Vento forte.
1: Ou então tá de ressaca. Vamos
0: ressaca. Se for de ressaca, a causa foi justa.
3: Foi justa, né?
0: Pensemos bem.
3: É justa, é justíssima, né? Vamos pra onde agora, Isis? Roberto Freire, Rota do Sol, aquela via maravilhosa ali, aquela vista espetacular, você começando aí, entrando, ó, justamente na via costeira, muito tranquilo, antigo Guinza ali ao lado esquerdo, daqui para lá, e quem vem tá vindo bem tranquilo mesmo, tá vindo da, ó, podem observar, bem tranquilo, sinal aí funciona. São três tempos, né? Para que as pessoas possam transitar.
1: Uma tatuária bonita, arborizadazinha, né?
3: É direitinho, muito bonita, tá? Sempre foi. Isso aí é muito bem cuidado. A Zona Sul é interessante, Franco, porque a Zona Sul o pessoal cuida muito, né? Porque ali é o fluxo maior de turistas, né? As praias, tudo mais. Então é um fluxo bem maior. Obrigado, Isis. Vamos lá, Gênero.
0: Vamos lá, vamos para a notícia. 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
0: 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O Rio Grande do Norte é o estado do Brasil com maior comprometimento da receita corrente líquida com precatórios, que consistem em ordens judiciais de pagamento emitidas contra o governo, correspondente a 36,1%. O percentual é mais que duas vezes maior que o de outros estados da região Nordeste, como o Piauí, que é 17,2%, e a Bahia, 14%. Aliado a isso, o estado segue liderando os gastos com pessoal, com 56,12% da RCL voltados para esse tipo de despesas no Poder Executivo. Os dados constam no relatório de gestão fiscal em foco, elaborado pelo Tesouro Nacional, referente ao primeiro quadrimestre deste ano de 2026 e publicado na última sexta-feira. O índice representa o estoque total da dívida com precatórios, comparada com a receita corrente líquida do estado. Embora o comprometimento da receita com precatórios não interfira no direcionamento de recursos para serviços essenciais, incluindo nos gastos obrigatórios, como a educação e a saúde, o cenário interfere na capacidade de investimentos do estado. Algum comentário?
3: Nenhuma novidade, né, Gênero? É impressionante.
0: É repetição, tudo, né?
3: É repetição de notícias. Eu chamo notícias requentadas, né? Mas que infelizmente são verdadeiras, né? Precisam ser ditas, precisam ser repetidas, né? Porque o Rio Grande do Norte passa por um momento muito complicado mesmo. Não sei, honestamente, qual será o nosso futuro, a não ser que chegue alguém para dar um freio, e está difícil se dar esse freio, viu, Gênero?
1: Precatório é um pagamento impositivo, né? Mas aqui eles empurram com a barriga.
0: Como é aquele outro que você fala?
1: Na universidade teve um camarada que recebeu a terceira geração. Já tinha morrido a primeira, a segunda, a terceira geração. É incrível.
0: E a gente está falando aqui de precatório. Outro... Você fala de uma outra coisa. O que é, Frank? Isso aqui é o precatório e tem um... Aquele outro, que é o dinheiro que a pessoa empresta, pega
1: empresta. Consignado.
0: Sim, então tá aí. Precatórios, tem mais consignado.
1: Pois é. Olha, o governo do Rio Grande do Norte fez publicar na edição de hoje do Diário Oficial a nomeação de 191 profissionais aprovados no último concurso da Secretaria de Estado da Saúde Pública, a SESAP. Os convocados irão atuar no Hospital Pediátrico Maria Alice Fernandes, em Natal, e no Hospital Regional Monsenhor Antônio Barros, em São José do Mipibu. Do total de convocados, 74 profissionais foram destinados ao Hospital Pediátrico Maria Alice Fernandes. Desse número, 9 substituem candidatos anteriormente convocados que não assumiram os cargos dentro do prazo legal. Os outros 65 profissionais irão reforçar a unidade de cuidado intermediário neonatal convencional, que vai contar com a abertura de mais 10 leitos. Já o Hospital Regional Monsenhor Antônio Barros recebe 117 novos servidores para a implantação do Serviço de Cuidados Intensivos Neonatais. Entre os profissionais nomeados estão técnicos de enfermagem, pediatras, biomédicos, farmacêuticos, enfermeiros, fisioterapeutas, nutricionistas, psicólogos e assistentes técnicos administrativos. O comentário rápido e sucinto sobre isso aqui: não se leve em conta que estamos aí reforçando equipes que trabalham nos hospitais, quer dizer, trazendo gente nova. Nós estamos fazendo substituição de pessoas que já saíram, que estão em gozo de licença de saúde por muito tempo, se aposentaram, etc. É uma reposição, que o governo às vezes nota que é escamotear a realidade.
0: A falta de notícia positiva é um dado tão relevante que isso aqui é usado. Substituição de profissionais é usado como matéria promocional, digamos assim. Claro que a gente é favorável, claro que é importante. O que a gente gostaria é que os serviços médicos, os serviços de saúde fossem ampliados de forma satisfatória para atender a comunidade, a sociedade de uma forma geral.
1: Eu digo, Gênero, desde 1930, que a partir do instante em que dá uma notícia de que o Estado e a Prefeitura estão pagando o salário do servidor, virou notícia, o mundo está perto de acabar.
0: Pois é. Porque...
3: Isso é obrigação, Franklin.
1: Mais do que.
0: Isso é obrigação. Isso é a falta de novidade, viu, Franklin? Se tivesse notícia positiva, por exemplo, a gente não tem nada de novo em matérias de infraestrutura, não tem uma estrada que ligue, que seja uma estrada alternativa para alguns lugares que são sempre, sempre, sempre engarrafados. Por exemplo, se você, na época da autoestação, quiser sair de Cotovelo para ir a Búzios, você já sabe que se você for de carro, você vai ficar preso no tráfego durante um bom período. Entre final de dezembro, janeiro e fevereiro, dificilmente você conseguirá transitar sem ter engarrafamento. A gente já sabe disso. Mas nada é feito. Não tem uma estrada paralela, não tem nada. Como é feito nos lugares mais planejados, né? Eu estou dando um exemplo aleatório, mas só
3: não se busca
0: noção.
3: Nem alternativas, né, gente?
0: Pois é.
3: Esse é o problema.
0: Não se pensa no cidadão de uma forma geral, né? O prazo para os jovens que completam 18 anos em 2026 fazer o alistamento militar termina nesta terça-feira, 30. O procedimento é obrigatório para os brasileiros do sexo masculino e voluntário para as mulheres que desejarem ingressar nas Forças Armadas. Aqui tem uma discriminação, né? Obrigatório para os homens e voluntário para as mulheres. É. Deveria ser a mesma coisa, voluntário para os dois lados, né? Você escolhe, né? Você vai se quiser.
1: Cassius Clay já defendia isso.
0: Pois é, Cassius Clay foi convocado e não quis ir para o Vietnã.
1: Sobre ele hoje aqui.
0: Não quis ir para o Vietnã e aí teve muito problema nos Estados Unidos e ele foi e virou.
1: Muhammad Ali.
0: Foi bom.
1: Assumiu.
0: A inscrição é gratuita e pode ser feita pelo site alistamento. Alistamento.eb.mil.br. Quer dizer, alistamento deve ser Exército Brasileiro, o mil deve ser de militar, né? BR, isso, né? Ou presencialmente na Junta de Serviço Militar mais próxima. Veja endereços aqui. A expectativa do Ministério da Defesa é de que mais de 1 milhão de jovens em todo o país se candidatem este ano, superando o número de inscritos do ano passado, que foi 1 milhão e 2 mil. De acordo com a pasta, o serviço é importante para que as Forças Armadas possam renovar anualmente seu contingente. O serviço militar terá início em 2027, com duração de 1 ano. Todos os jovens do sexo masculino que completam 18 anos ao longo de 2026. Para o sexo feminino, o alistamento é voluntário e segue o mesmo prazo até 30 de junho. Os jovens que desejam ingressar no serviço militar inicial feminino também devem estar completando 18 anos em 2026. Eu te criei uma ojeriza muito grande porque eu tinha um amigo pessoal, próximo, meu vizinho, que morreu numa manobra dentro do exército. Ele tinha 18 anos, sofreu um acidente dentro do exército com uma bomba, jogaram uma bomba dentro da barraca onde ele dormia e ele faleceu. E de lá para cá eu criei uma ojeriza danada desse serviço obrigatório. O nome dele era Francisco de Assis Arruda de Miranda, irmão de Roberto Arruda, que é meu irmão, que mora em Brasília, que está sempre na audiência com a gente aqui. De lá para cá, eu criei uma verdadeira ojeriza ao serviço obrigatório.
1: É verdade.
0: É um ato pessoal, quer dizer, não tem nada a ver, a gente não pode ser contra isso, mas é meu, né? Passei por isso. Bom, vamos fazer um breve intervalo e voltamos já com o programa Meio Dia na Mix, o melhor mix de notícias.
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0: 12:38, estamos de volta com o programa Meio Dia na Mix, o melhor mix de notícias. Adelmo Freire, boa tarde, satisfação tê-lo aqui conosco mais uma vez.
1: Boa tarde, Gênero, boa tarde, Frank e Pedro Neto, família Lima, tudo bom? Tranquilo?
0: Família Lima está ali, representada ali por Tony de Lima, por Isis de Lima,
1: exatamente.
0: Daniel de Lima já saiu.
1: Tudo bem, pessoal, estamos aí terminando aqui um semestre, né, o dia 30 de junho.
0: Último dia hoje.
1: É, último dia.
0: O ano está voando, né?
1: Voando demais, a gente começa a ficar mais velho, né, Frank?
2: A passa gente rápido demais. Você disse que essa era uma data que precisava ser lembrada.
1: Essa é lembrada porque é o final do semestre, a gente sempre faz uma análise do que foi, falando em mídia e consumo, principalmente em consumo, né, primeiro semestre. É, foi um semestre até positivo em termos de consumo, a renda das pessoas parece que melhorou um pouquinho agora no primeiro semestre, também o emprego estabilizou, a taxa de desemprego, então as pessoas estão com mais dinheiro no bolso e os primeiros semestres teve alguns atrativos aí com relação aí à Copa do Mundo, está vivendo ainda esse momento, então o que, que se espera para o segundo semestre? Essa mesma empolgação, essa mesma condição do primeiro semestre? Normalmente o segundo semestre é melhor do que o primeiro semestre, até porque tem datas muito importantes que ocorrem no segundo semestre que favorecem o sistema de consumo, né? Você tem o final de ano, né? As festas natalinas, tem Black Friday, Dia dos Pais, Dia das Crianças. Você tem ainda, se o Brasil continuar vivenciando essa situação até 19 de julho, favorável ainda, né?
0: Quando o Brasil, então, quando ganha, como ontem, e que vai jogar domingo, então, essa semana tem um incremento de consumo maior.
1: Não,
0: porque vende mais camisa, porque vende mais bebida, porque vende mais comida, vende mais carne, não é isso?
1: Exatamente. Isso é um fator primordial.
0: Se não sabe, ontem, maior. Ontem, gostemos ou não, o churrasco venceu o sushi. Eu prefiro churrasco. Você, Popó?
3: Sushi.
0: Sushi? E você,
3: Fê? Peixe, eu sou de peixe.
2: Churrasco com carne gorda.
0: Aí é Delmo.
1: Eu sou do sushi também, cara. Muito, adoro sushi. Não dá pra ser sempre, né? Porque olha, é muito caro.
2: O camarada, tem um negócio que diz assim: a mulher que faz isso é capaz de tudo. O cara que come peixe cru, pra mim, é capaz de tudo, sabe?
3: Na realidade,
0: o peixe cru é bom demais, cara. É bom, peixe cru. Eu falei, gosto, mas eu prefiro gosto. O churrasco.
3: Eu falei sushi, Frank, mas eu gosto de tudo sashimi. Do mar. Não, tudo do mar. Tudo do mar, cara. Mas eu não troco. Eu
2: morar no Pina. Lá tem um restaurante chamado Caldeirada.
3: Já comi muita caldeirada.
2: Aí, aí
0: eu perguntei por quê. Caldeirada é português, né?
2: Não, mas o dele lá não era diferente.
0: É diferente?
2: Era porque era do mar e tinha, segundo a dona do estabelecimento, tinha tudo, até casco do navio.
0: Vixe.
2: É como a feijoada também que tinha, que dizia, tem até o ronco do porco.
3: Não é nem caldeirada, a mariscada, a melhor mariscada para mim que eu já comi até hoje é lá em Aracaju, cara.
2: Eu comi uma em Maceió.
3: Espetacular.
2: Sururu e mariscada.
3: Tudo que você imaginar, você encontra dentro da mariscada lá de Aracaju.
1: Então, que bom que a minha coluna gera essa situação a que hora nós estamos? 1:40 da tarde, os quatro não almoçaram ainda, tá todo mundo. Até 2:00 da tarde ainda, e falando de comida. Mas eu queria fechar aqui a coluna falando exatamente sobre isso. Eu acho que há uma situação muito positiva com o segundo semestre em relação ao consumo. Apesar que há um comportamento do consumidor em segurar a situação, porque os juros não estão baixos. Apesar que tem um fator aí, gente, que está ocorrendo, que é esse benefício do governo para os adimplentes e para os inadimplentes. Então, está gerando uma série de créditos para o pessoal consumir ou pagar dívida de certo modo, mas normalmente a tendência é utilizar isso para consumo. Então, há duas situações no governo para os adimplentes, que é uma novidade. Você que paga em dia vai ter também crédito também favorecido com juros mais baixos também. Então, isso vai refortalecer o segundo semestre em termos de consumo.
0: Os juros brasileiros oficiais, de acordo com a taxa de juros oficial, a Selic, são os mais altos do mundo. Os juros brasileiros cobrados no crédito pessoal, no cartão de crédito, etc., são os mais altos do mundo de forma gigantesca. Se paga hoje no cartão de crédito rotativo, crédito pessoal rotativo, taxas superiores a 430%. Somente um país esculhambado, com toda, desculpa a expressão da palavra, somente um país esculhambado aceita uma coisa dessa.
2: Taxa de juros de 40% ao mês, né, no caso aí. É um 400% por ano.
0: É porque um sobre o outro é juro capitalizado, aí tem que ver. Mas é um negócio absurdo para uma inflação estimada. Aí não dá 5%, é 4,7%, 4,1%.
3: É um absurdo, é um assalto à mão armada e. Nós temos muita culpa, eu digo diariamente isso, nós temos muita culpa, cara.
0: Nós somos passivos,
3: nós admitimos, aceitamos todos os políticos goela abaixo, sabe? Os caras só pensam neles. Você tem ali 81 senadores, 500 e poucos deputados. É impressionante, cara, é impressionante. Vamos lá. Olha só, Gêner. 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
0: É isso aí. Pedro Neto, vamos falar de futebol?
3: Vamos falar de futebol, gente.
0: Me diga aí.
3: Gente, vamos falar de futebol, porque ontem nós tivemos uma grande vitória da seleção brasileira contra a equipe do Japão. O Brasil não esteve bem no primeiro tempo, deixou muito a desejar, uma equipe confusa, sem transição rápida, defesa meio e ataque, com muitos erros de passes, principalmente do Casemiro e do Paquetá, e um ataque inoperante, que não funcionou nem com o Rayan pelo lado direito, nem com o Vini Júnior pelo lado esquerdo. E alguém pode dizer assim, mas é porque o Japão fez uma marcação muito forte. O Japão jogava no 4-5-1 praticamente, às vezes no 4-6-0. Então trazia todo mundo para dentro do seu campo. Só que nessa hora você tem que usar da criatividade. Você tem que saber na realidade fazer essa bola girar. Só que o Brasil fazia a bola girar de forma muito lenta. A bola demorava para transitar de um lado para o outro. E aí dava tempo da defesa do Japão. Se você analisar a partida, vai perceber, parece uma sanfona, né? Fica de um lado para o outro, de um lado para o outro, vai lá, vem cá, bailando, né? Como nós chamamos. E isso, na realidade, não foi bom para o Brasil. E num passe errado do Danilo, onde o Casemiro já tinha cartão amarelo e não pôde cometer a falta no meio de campo, e por último, o Gabriel Magalhães, que parecia mais um goleiro, porque correu para perto do goleiro, no lugar de ir dar o bote no atacante, ele recuou e com isso o atacante chutou bola no cantinho. Muita gente colocando a culpa no goleiro Alisson. Pô, pelo amor de Deus, você não gosta de Alisson, é um direito seu. Agora, pô, qual é a culpa? O cara tem um gol daquele, pô, bola no
0: que
3: cantinho.
0: Ele tava fora do gol.
3: Pô, muito bem batido.
0: O povo tá reclamando que ele tava fora
3: não,
0: do gol.
3: Não, tava não, cara, pelo amor de Deus. O goleiro não teve culpa de nada ali. Se tiver culpados ali, você vai pegar Danilo, Casemiro e Gabriel Magalhães.
0: Danilo
3: Magalhães.
0: Que errou a bola, o culpado foi Danilo.
3: Isso, e o Casemiro não fez a falta, porque já tinha cartão, receberia o segundo. E o Gabriel, porque parecia mais o goleiro, voltando para dentro do gol o tempo inteiro. No lugar de dar o bote no atacante, abafar. Chegar lá, abafar, não, ele voltou para dentro do gol. Mas é, cada um tem um pensamento, e aí eu não discuto, mas para mim Alisson não teve culpa nenhuma. No intervalo.
2: Eu posso fazer um.
3: Pode.
2: Se ele tivesse um palmo e meio atrás da posição, ele alcançaria a bola.
3: Tudo bem, Felipe, mas aquilo ali é momento. Aquilo ali é momento. Você muitas vezes. Você tá, eu tô daqui, tá muito fácil para mim dizer isso, né? Para você, para a Gênia, para quem está lá, né? É difícil. Por exemplo, aí vamos relembrar o jogo contra a Escócia. Ele fez uma defesa de uma cabeçada queima-roupa.
0: Ele fez três grandes defesas.
3: Mas os caras já botaram, porque alguns na imprensa dizem isso, aí os caras vão na onda, né? Goleiro do Brasil, goleiro tem culpa de quê? Me diga aí, qual foi o gol que Alisson falhou? Não teve, mas paciência. Segundo tempo, uma única alteração feita pelo técnico Carlos Ancelotti, e aí daqui vai o meu, minha mão palmatória. Né? Porque eu disse na minha rede social, no X, no intervalo, eu sacaria de imediato Casemiro e Paquetá. E o técnico sacou Paquetá, não por opção, mas porque Paquetá machucou.
0: Deu sorte.
3: E aí ele faz o quê? Ele coloca em campo Endrick. Né? Muita gente
0: joga o time pra cima, né?
3: Joga o time pra
0: ele
3: cima.
0: Ele saiu do 4-3-3 pro 4-2-4, né?
3: É, praticamente o 4-2-4, que ele ficou com o Matheus Cunha sendo esse terceiro homem de meio, que na realidade não é.
0: É um centroavante.
3: Voltava só pra recompor, mas era um centroavante, né? E aí, pessoal, nessa hora, a seleção brasileira como um todo cresceu muito. Cresceu o Rayan, futebol voltou a aparecer, e muito pelo lado direito. Danilo passando, fazendo a passagem com o Rayan.
0: Fazendo um overlap.
3: Exatamente. E aí, com isso, a defesa do Japão começou a bater cabeça. Por quê? Porque muitas e muitas vezes eles esperavam o Rayan levar a bola para a linha de fundo, tocar no Danilo, e o Rayan trazia para dentro. Quando eles esperavam para dentro, o Rayan passava com o Danilo. Tanto é assim que o jogador do Japão recebeu dois jogadores que receberam cartões amarelos. Justamente amarelos por conta dessas faltas que foram feitas. E pelo lado esquerdo, quem observou bem o jogo pode entender o que eu estou falando. O que é que fez o Ancelotti? Ele mandou o Douglas, que no primeiro tempo ficava fixo no lado do campo, fechar por dentro. Quando ele fechava por dentro, deixava um buraco para o Vinícius Júnior do lado esquerdo. E o Vinícius Júnior começou a ser muito mais um recebedor de bola. E com essas bolas que chegavam no Vinícius, ele começou a acelerar o jogo e dar aquilo que ele sabe fazer bem, aquela tapa na bola, e ganhou quase todas. E o Brasil chegou ao empate com um belo cruzamento, né, do Gabriel Magalhães, justamente quando todo mundo esperava que ele metesse na esquerda para o Vinícius Júnior, ele tocou no segundo pau, Casemiro de cabeça.
0: Gabriel Magalhães, que é bom dizer, o zagueiro.
3: É zagueiro.
0: Levantou a bola para dentro da área, foi ele jogou muito bem, né?
3: Ele jogou
0: muito
3: bem.
0: Com exceção dessa falha aí no gol.
3: Mas ele fez um. O Brasil no segundo tempo foi muito bem, Gê, né?
0: É.
3: Quando Ancelotti preparava duas alterações para tentar terminar o jogo ainda no primeiro tempo, o Brasil fez um empate. E aí ele segurou as alterações, né? Aí ele faz mais uma. Ele coloca Fabinho em campo, saca Casemiro, porque Casemiro machucou também, ok? E aí todo mundo esperando Neymar. Só que o que é que eu imagino? Que ele deixou Neymar justamente para uma prorrogação.
0: Ele disse isso.
3: Né?
0: Ele disse isso depois.
3: Pronto.
0: Se tivesse a prorrogação, ele ficou com medo de botar Neymar e Neymar tem a prorrogação.
3: Exatamente.
0: E ele não conseguia segurar.
3: E aí o que é que acontece? Uma saída de bola, a insistência do Rayan. Agora é interessante, eu não sei se vocês chegaram a observar isso. Rayan, ele disputou a bola e parou e botou a mão nos joelhos. Tão cansado ele estava, cara. Ele disputa a bola, ganha, toca no Bruno Guimarães.
0: Você imagine o menino com 19 anos, daquele cansado ali. Cara, você imagina os outros.
3: Os outros, né? É. E aí o Bruno Guimarães, que vem sendo um dos melhores jogadores da seleção brasileira, dá uma assistência espetacular para o Martinelli, que havia entrado no lugar do Matheus Cunha.
0: Eu acho que ele foi o grande jogador ontem, o Bruno Guimarães.
3: Para mim também, gente.
0: Camisa 8, né?
3: Ele e o Vinícius Júnior no segundo tempo.
0: Vinícius Júnior quase fazia o gol mais bonito dessa Copa. Do
3: verdade,
0: tudo que eu vi.
3: Verdade.
0: Ele recebeu a bola logo após a
3: linha. Ele já deu a tapa nela, dando drible.
0: Já deu um drible assim e foi pra cima e fez uma puxada na zaga lá e chutou o goleiro. Tocou na bola, bateu na trave.
3: Foi.
0: Merecia o gol.
3: Então, na realidade, foi um segundo tempo muito bom da seleção brasileira. E com este resultado, a seleção brasileira avança, chega agora às oitavas de finais. Oitavas de final, vai enfrentar o vencedor daqui a pouquinho, né? 14 horas começa.
0: Noruega e Costa do Marfim.
3: Noruega e Costa do Marfim jogam.
0: Qual é a sua opinião sobre a Alemanha e a Holanda, ambas desclassificadas antes de chegar às oitavas de final?
3: Olha, eu assisti o jogo na íntegra de Alemanha e.
0: Também vi.
3: Paraguai.
0: Alemanha e Paraguai, eu vi.
3: Foi um sufoco, né? A Alemanha jogou dentro do campo do Paraguai foi. O tempo inteiro.
0: O goleiro do Paraguai fez milagre, né?
3: Milagre. Primeiro e segundo tempo só deu a Alemanha. Teve uma hora lá que divulgaram que tinha 68% de posse de bola, 68% para a Alemanha. Né?
0: No segundo tempo, contra o Brasil teve mais que isso, né? Contra
3: mas o aí, Japão. O Brasil teve um tempo lá, como você falou nisso, eu lembrei. O Brasil passou 2 minutos e 19 segundos com a bola.
0: Sim.
3: Sem o Paraguai, sem o Japão pegar na bola. Mas aí a Alemanha, cara, faltou a Alemanha aquilo que faltou, ou faltam alguns clubes. Faltou a Alemanha, na realidade, um cara para marcar gols ali na entrada da área, né? A Alemanha chegou ao empate, chegou a fazer o segundo gol, mas o gol foi anulado.
1: Você perguntar para você, devia ser anulado aquele gol?
3: Para mim, não.
1: Acho que não.
3: Para mim, não. Eu não teria anulado. Eu estava assistindo o jogo em casa, sem som, que eu gosto de assistir sem som, mas aí...
0: Sem som você tem um sentimento, eu acho, mais limpo do que quem está dando som. Eu, embora eu tenha achado bom, eu estava torcendo pelo Paraguai.
3: Claro, todo mundo.
0: Eu achei bom porque o gol foi anulado, mas eu fiquei na dúvida.
3: Não, para mim não foi.
0: Eu fiquei na dúvida, né?
3: Tanto é que, coincidentemente, na hora do gol, eu quando vi o gol, eu levantei, né? Eu digo, vou tomar um suco. Quando eu voltei, jogo 1-1. Aí eu ouvi, opa, como é que tá 1-1? Saiu um gol agora? Aí eu aumentei, porque o cara tava dizendo, né? O gol anulado, ainda tá assim, né? Então, pô, o gol foi, pra mim, foi mal anulado, porque pra mim a bola foi gol. Mas a Alemanha ficou fora. Quando é de noite, você tem a Holanda. E aí, a Holanda e Marrocos, você fica sempre naquela, pô, jogaço. Realmente foi um grande jogo, eu não vi esse jogo, tá? Mas hoje de manhã eu acompanhei nas redes sociais.
0: Nessa altura eu já estava dormindo para dar.
3: Eu também.
0: Lá na...
3: Mas eu vi muita gente comentando que foi um grande jogo e que é, os caras que bateram
2: muito
3: os pênaltis.
2: Agora, aquele jogadorzinho que o Corinthians tá pagando o estádio, tá dando o estádio para ele, tá, não jogou nada.
3: Memphis.
2: Não jogou, Pedro, o cara Memphis andou Depay. Em
0: ele
2: campo.
0: Ele entrou ontem, ele entrou?
2: Ele entrou e andou em campo o tempo todo.
3: Memphis Depay.
2: É.
3: Então, duas seleções tidas como possíveis favoritas já estão fora da disputa, Alemanha e Holanda. Isso é bom, Pedro? É claro que é bom para o futebol brasileiro, é bom, né? Porque você, muito embora o Brasil não cruzasse agora imediatamente nem com a Holanda nem com a Alemanha, mas são dois adversários que você já tirou do caminho. Hoje nós temos grandes jogos, daqui a pouquinho tem Noruega e Costa do Marfim, daí sai o adversário do Brasil, né?
0: Você tem preferência?
3: Eu gostaria da Noruega.
0: Noruega.
3: Mesmo pensamento que eu tive em relação à Suécia e Japão.
0: A gente manifestou aqui, você preferiu Suécia.
3: Suécia,
0: né?
3: Tá? E por que a Suécia? Porque a Suécia, na realidade, os caras são muito duros. Né? São jogadores durões, coisa e tal, bem. Né? Mas o pessoal tem aquela história, né, de dizer, não posso atender agora não, dá licença. Mas o pessoal tem um negócio de dizer, Jenner, que fica bem difícil na realidade quando você olha para a equipe da Noruega. A Noruega, ela é muito boa do meio para frente. Ela tem, eu não sei os nomes, tá? O número 4, o número 10, dois grandes jogadores. Jogadores de qualidade, viu? Prestem bem atenção nesses dois jogadores, o 4 e o 10. E tem o Haller, que sabe fazer gols como ninguém. Ele é um poste, né? A bola, sabe? Não queira tabelar com ele, que é a mesma coisa que tá tabelando com o Dario. Lembra do Dario, né? Ninguém tabelava com o Dario. Ele disse tabelar com os zagueiros. Agora, na realidade, a bola dentro da área, o cara tem uma impulsão. Além dele ser um jogador alto, tem 1,95m.
0: Ele tem 1,95m?
3: 1,95m.
0: Porra, eu tenho 1,90m
3: e... 1,95m. Ele tem uma impulsão impressionante.
0: É.
3: Os zagueiros ficam desse tamanho na frente deles. Mas, em compensação, os zagueiros da Noruega são durinhos, cintura dura mesmo, tá?
0: Bom para Vinícius Júnior,
3: é,
0: né?
3: Exatamente o que eu ia dizer
0: e
3: agora.
0: E se Neymar jogar, para Neymar também.
3: Pois é. Agora o Brasil joga no próximo domingo, 17 horas. Nós temos ainda, gente, seleções tradicionais e fortes candidatas ao título que ainda vão jogar. A Inglaterra ainda joga amanhã com o Senegal. Um jogo para mim duro, porque eu vi o Senegal jogando, então a Inglaterra vai ter dificuldades. Teremos hoje outro jogaço, Equador e México.
2: É.
3: Tá? Eu confesso a vocês que eu gosto muito do futebol mexicano. Mas depois do que o Equador fez contra a Alemanha... Depois é, rapaz. Aí eu, sabe, vendo aqueles caras, o menino do Flamengo, o Plata, muito bem.
0: Jogando
3: tá fazendo
0: muito,
3: uma,
0: né?
3: Copa espetacular, né? Então, eu gostaria de ver, sabe? Gostaria de ver o...
2: Dessas seleções que ainda sobraram, né? Com nome grande e tal, tem uma que está devendo, viu? É Portugal.
3: Devendo muito. Não tem outra, a Espanha.
0: A Espanha também.
3: A Espanha. Venceu a Arábia Saudita por 4-0.
0: Duas boas seleções.
3: Mas a Espanha ainda não mostrou futebol para isso, não, cara. E olha que eu coloquei a Espanha na minha primeira prateleira.
0: Foi.
3: Junto com a Argentina e com a França. tá? Portugal na segunda prateleira, junto com o Brasil, com a Holanda, com a Alemanha e com a Inglaterra.
2: Quem está sobrando é a França.
3: A França está sobrando, mas está sobrando. Voando.
0: A França está muito acima dos outros.
3: Muito, concordo com você, concordo. Tanto é que amanhã a torcida contra a França vai ser uma coisa absurda, né? Porque a França joga e, teoricamente, tem um jogo fácil. Teoricamente. Para mim, de todas as seleções que ainda vão jogar...
0: A França joga hoje.
3: É hoje, né?
0: França e Suécia.
2: É, mais tarde.
0: Costa do Marfim, Noruega, França e Suécia, México e Equador.
3: Pronto. Então, hoje, nunca vi tanta gente trouxendo... pela Suécia como vai ter hoje. Mas para mim a França ganha esse jogo tranquilo, tá? Amanhã tem outro grande jogo também, que é Estados Unidos e Bósnia, né? É um jogo interessante de se ver. Os Estados Unidos vem surpreendendo, Jenner, positivamente, verdade seja dita, né? Positivamente. E como eu falei anteriormente, Inglaterra e Senegal. Veja a Inglaterra como melhor, mas não me furto de dizer que se o Senegal vencer, não tem alguma coisa de errado. Não tem nada de errado, não. Os clubes africanos vêm mostrando bom futebol. Decepção total foram os asiáticos, né? Porque eu esperava bem mais do Japão, eu esperava bem mais da Coreia do Sul, né? E nenhum dos dois aconteceu. Nenhum dos dois. A Coreia, inclusive, foi desclassificada ainda na primeira fase. Detalhe, a Argentina, para mim, é quem vai ter de todos os adversários mais fraco.
0: Muito fácil.
3: É o time Cabo
0: Verde.
3: Vai
0: bem mais fácil. Né?
3: De todos, a Argentina vai pegar o Cabo Verde no adversário mais fraco. Agora... Copa do Mundo é isso, meu amigo. Às vezes vem de onde você não espera, né? Vocês lembram na Copa anterior, a Argentina perdeu o primeiro jogo para a Arábia Saudita, que foi desclassificada da Copa, só ganhou para a Argentina. E a Argentina foi a campeã do mundo. Então você vê que Copa tem isso. É momento. Seleção brasileira, Jenner. Fala-se que Rafinha já volta a treinar, que pode ser substituto de Paquetá, caso Paquetá não possa atuar. Eu não colocaria Paquetá, mesmo ele estando inteiro, não colocaria. Se Rafinha estiver inteiro, colocaria Rafinha, tá? Porque, embora venha de contusão, é um jogador muito mais qualidade.
0: O Danilo, que é do Botafogo, o Danilo.
3: Para mim, seria o titular, seria Danilo. Para mim, seria Danilo titular. Mas o Ancelotti não tem esse pensamento.
0: Porque Rafinha, embora seja bom jogador, Rafinha, a impressão que passa é que ele estava completamente displicente.
3: Não, e outra coisa, não é um jogador que marca como Danilo marca. É. Tá? Porque você vai ficar muito exposto.
2: O juiz do Cabo, você queria que o juiz estivesse aprumado com um golpe daquele, pô, vindo do pai.
0: É, o Rafinha enfrentando problemas com problema financeiro decorrente de um conflito com o
3: ele
0: pai.
3: Ele está tendo o mesmo problema que o Tony de Lima. Muito dinheiro.
0: O pai se apropriou do recurso dele, foi uma confusão.
3: É incrível o que aconteceu com o Rafinha.
0: Ele foi comprar uma casa e quando chegou lá...
3: Casa pensando, não, né, gente?
0: Uma mansão, né?
3: Castelo.
0: É,
3: um castelo.
0: Ele foi comprar e quando chegou lá pensando que tinha dinheiro no banco e não tinha porque o pai tinha ficado, mas o pai tinha um contrato com ele... Em que o pai se apropriava de 80% do valor.
3: Porque no próprio contrato.
2: Direito de imagem, né?
0: Direito de imagem dele.
3: No contrato que o pai fez com o Barcelona, 80% do direito de imagem que o clube pagava ficava com o pai, 20% apenas com o Rafinha. Quem tem um pai desse não precisa de inimigo.
0: Era para ser o contrário, né?
3: É óbvio, né, cara? Quem tem um pai desse não precisa de inimigo.
0: Pois é.
3: Você tem uns caras que. Quem é assim também é o pai do Gerson, né? O pai do Gerson é brigão, né? Manja a confusão com todo o Gerson, que foi do Flamengo e eu jogando Cruzeiro.
0: Por isso mesmo ele tem perdido as oportunidades. Né?
3: Exatamente, é isso que eu estou falando.
0: O Flamengo não quis ele de volta. Quando tentaram agora, o Flamengo não quis. Porque eu, não por Gerson, que é um...
3: É o pai dele,
0: é um cara difícil de negociação. Então.
3: O pai dele é trabalhoso.
2: É esse assim, tipo de empresário que você não deve contratar. Contrata um estranho, pô. Que tenha know-how,
3: mas às vezes
2: tem expertise.
3: O cara, às vezes o cara não
2: você
3: tem,
2: você bota Frank. O pai como empresário.
3: Mas às vezes, Frank,
0: mas os pais dão certo. O pai de Neymar, excelente empresário de Neymar.
3: É, tudo bem.
2: Veja que tornou-se depois de estudar muito.
0: Veja que o patrimônio de Neymar é gigante, né?
2: Tornou-se depois. Porque Neymar também não é besta, né?
0: Não, mas.
2: Quem só toma tem conta a
0: de...
2: cara.
0: Mas quem toma conta de tudo é o pai.
3: Por falar em Neymar, só para finalizar, Gênio, no meu entendimento foi muito bom o Neymar não ter entrado ontem, porque ele se prepara bem mais.
0: É.
3: Tá? Bem mais mesmo.
0: Não se desgastou, né?
3: Tem mais uma semana aí para ele
0: aí,
3: chegar.
0: Aí com certeza ele jogará domingo.
3: Tempo esse... maior.
2: Ele teve um resto arretado também, né?
0: Hein?
2: Ele saiu levando todo.
0: Não, ele foi falar com um amigo dele lá, um jogador.
2: Ao japonês,
0: tinha um jogador japonês que tava com uma crise de choro lá. E ele foi lá, que era conhecido dele, né? Uma pessoa ligada a ele, né?
3: Eu gostei dele ter tirado onda com o cara que tava querendo adivinhar lá.
0: Também, né? O alemão imbecil. Teve um alemão aí, um matemático, que disse que acerta os resultados das três últimas Copas. Dizem que ele acertou. E ele disse que o Brasil, ele previu que o Brasil iria perder pro Japão. Aí Neymar deu uma gozada nele, suave, discreta, sutil, né?
3: Aí ele disse, mas ainda tem a Holanda. Aí a Holanda
0: perde. Caiu também. Vamos aí, vamos fazer um breve intervalo e voltamos já com o Meu Dia na Mix.
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0: 13h09, estamos de volta com o Meio Dia na Mix, o melhor mix de notícias, já aqui com a presença do Dr. Kleber Luz, médico infectologista, consagrado e considerado por todos como uma das grandes referências internacionais em medicina tropical, e também aqui com a presença aqui como, nesse caso agora, como comentarista de Adelmo Freire. Ele saiu de colunista do programa, que ele estava ali falando sobre mídia e consumo, e agora vai participar como comentarista. Dr. Kleber Luz, satisfação tê-lo aqui conosco. Boa tarde.
1: Boa tarde a vocês todos da bancada e aos ouvintes e telespectadores. É um prazer estar aqui com vocês.
0: Frank Machado, fazia tempo que estava querendo lhe trazer aqui. Ele vivia falando por conta da necessidade que a gente tem com essa mudança de clima, em que passa a ter mais chuva, o inverno, e o que é que isso proporciona, ou provoca, melhor dizendo, com essas doenças típicas da época. E aí ele vinha falando, vamos tentar trazer o Dr. Kleber. A gente estava lhe perseguindo quase, que eu disse a Andreina, traga aí, pega a sugestão de Franklin Machado. E aí eu queria começar falando sobre isso, sobre esse momento que a gente está vivendo em termos de clima e da preocupação que todo mundo tem que ter para preservar a saúde dos seus filhos e dos seus idosos, sobretudo.
1: Bem, essa época que há uma diminuição da temperatura, em geral combinado com as chuvas,
0: né? Sim.
1: Então a gente tem um ambiente perfeito para algumas doenças, tanto veiculadas pela água, né? A gente viu agora na reportagem desses últimos dias que uma lagoa transbordou, então encheu o bairro de água, uma água, a gente chama água bruta, não é? Que é a água que está na lagoa, não é água potável. Isso põe em risco as pessoas que têm contato com essa água. E além disso, a temperatura mais baixa, junto da nossa umidade. Natal é uma cidade extremamente úmida.
0: Já é
1: úmida por natureza, porque a gente está na beira do mar, não é? Ela favorece a transmissão, portanto, de vírus que causam infecções do trato respiratório. Então, basicamente, são esses dois grandes componentes que a gente tem. A gente tem, por exemplo, o vírus sincicial respiratório, que é um vírus que normalmente as pessoas nem escutam falar, mas que é causa importante de doença em crianças pequenas, mas também na turma da terceira idade, podendo gerar doença grave, inclusive com morte.
0: Sugestão de cuidados que os dois segmentos de idade têm que ter.
1: Bem, as crianças, o que acontece com as crianças? Várias crianças adoecem, e os pais, obviamente, porque trabalham, o pai trabalha, a mãe trabalha, né? As famílias hoje são mais resumidas, os avós trabalham, não podem cuidar mais dos netos. Isso faz com que, muitas vezes, a mãe leve essa criança para a escola. E aí, quando essa criança chega na escola, ela funciona como um disseminador da doença, porque a gente sabe que criança pequena, de 2, 3 anos de idade, elas não têm essa prática do isolamento. Então, um brinquedo, várias crianças pegam, colocam esse brinquedo na boca, e isso facilita, de fato, a transmissão da doença de uma forma importante. Então, o primeiro grande cuidado para as crianças pequenas seria, se seu pequeno apresenta sinais ou sintomas relacionados a uma infecção respiratória, que seria o quê? Tosse, coriza, né? aquela água que sai do nariz, o catarro que sai do nariz, dor de garganta, por exemplo, as crianças maiores podem referir dor de garganta, mas especialmente a febre, ainda que seja uma febre baixa, essa criança deverá ficar em casa até que haja resolução dos problemas para que ela possa voltar à escola. Porque ao frequentar a escola vai disseminar essa doença para as outras.
0: A escola pode se negar a receber esse tipo de criança, de aluno?
1: Eu não saberia a legislação. Realmente, a mim, tem esse limite de não saber a legislação. Mas o que a gente diz sempre é que a escola é uma escola, não é um hospital, nem uma enfermaria.
0: Perfeito.
1: Então, a escola não é local de criança doente. Se a criança apresenta febre, penso que a escola deve comunicar imediatamente à família para ela ser levada para casa.
0: Perfeito.
2: Doutor Kleber, a gente recebe aqui quase que rotineiramente dados do índice de cobertura vacinal dos postos de saúde da prefeitura, né? Aqui na capital especificamente, e uma referência a uma baixa cobertura de crianças e idosos, nesse caso efetivo agora que estamos diante de episódios de influenza, de gripe e tal. Essa vacina não deveria ser, o senhor falou aí agora, de repente, que um pai trabalha, a mãe trabalha e tal, mas não pode descobrir um tempinho para fazer essa.
1: O que acontece, né? Além do pessoal antivax, que lamentavelmente é um absurdo que a gente tem pessoas contra a vacina, A gente tem a hesitação vacinal, que é um pai ou uma mãe que não confia. Ele não é contra a vacina, mas ele não acredita que aquela vacina vá proteger seu filho. É, a gente tem um limite de horário. Por exemplo, se a gente tem aqui, perto da Raio, do posto São João, ele não tem expediente noturno. Então, aliás, alguém que trabalha aqui...
2: muito cedo, de 17 horas, né?
1: É. Então, quem trabalha aqui por perto poderia levar o filho lá na unidade, mas essa unidade não funciona no sábado, não funciona no domingo, nem funciona no período noturno, nem na hora do Jogo do Brasil.
0: Então, na hora do Jogo do Brasil, eu acho justo. O pessoal tem que ver também.
1: Tem que ver o jogo. Mas então, assim, o que, a grande proposta do sistema de saúde é que o sistema que vacina pudesse abrir aos sábados. O sistema que vacina pudesse abrir à noite, que é o momento que a mãe pode levar, né, ou o pai levar o seu pequeno, assim como os idosos, para serem vacinados.
0: A gente, sobre vacina... É, eu atendo aqui há muito tempo um pedido, uma demanda, uma recomendação de Dr. Ney Fonseca. Uma das entrevistas que eu fiz ao longo do tempo com o Dr. Ney, que é uma grande figura, ele me pediu, ele disse, Gêner, fui fazer um pedido, que é, se defenda a vacinação, pela importância da vacinação, porque ele achava que a sociedade estava relativizando a vacina. Isso já faz alguns anos, não foi no período de pandemia, não, foi antes. E a gente vem falar, a gente sempre fala aqui sobre a vacina, aí eu queria... que Dr. Kleber Luiz, com a sua experiência, com seu conhecimento, fizesse uma declaração ou trouxesse uma informação específica sobre a importância da vacina.
1: A vacinação, não é? A vacina é importante, mas o que protege mesmo, gente, é a vacina no braço.
0: Sim.
1: Então é tomar a vacina que protege. Muita gente até defende a vacinação, né, as vacinas, mas não defende a vacinação, quer dizer, a aplicação no braço ou no bumbum de uma criança é a vacina. É isso que efetivamente protege. A vacinação é tão importante que ela está junto com a amamentação e com a melhoria das condições sanitárias como um tripé que protege de fato a saúde da população. E existe uma ilusão, né, a gente está vivenciando agora em Guarulhos, lá em São Paulo, casos de sarampo de transmissão autóctone. Isso ocorre por quê? Porque as pessoas não tomaram a vacina. E o sarampo pode ser uma doença fatal. Não é? Várias pessoas morrem de sarampo, pessoas com HIV, pessoas que têm defesa baixa, ou mesmo uma pessoa dita normal pode morrer pela infecção pelo vírus do sarampo. Então a vacina ela modificou a história da humanidade. A gente viu com a paralisia infantil, que não tem mais caso, viu com o tétano. Eu mesmo morava aqui pertinho da rádio, perdi um colega aos 12 anos de idade, há muitos anos até de tétano.
0: O meu nome, eu recebi esse nome Gêner porque era o nome de um tio meu que morreu de tétano. E o primeiro sobrinho que nasceu fui eu, meu pai homenageou o irmão me colocando esse nome. E eu fui atrás e descobri que Jenner é originário, era um médico naturalista inglês, Edward Jenner, criador da vacina antivariólica.
1: Antivarioca, exatamente. É. Ele tira aquela ferida da vaca que tinha a varíola, né, e inocula nas pessoas, e as pessoas que são inoculadas a partir da vaca não tinham a varíola, que era uma doença bastante comum naquela época, e por isso o nome vacina, né? Porque vem da varíola da vaca, exatamente isso, é um herói da medicina.
0: Doutor Kleber, ao longo do tempo a gente vai se acostumando com as doenças e pensa que elas não têm perigo. Por exemplo, eu tinha a impressão que a pneumonia era um fato consumado que não era relevante em termos de perigo à vida. E aí, há um ano atrás ou dois anos, eu fui surpreendido, eu tinha um conhecido que era um publicitário famoso, que era o Washington Oliveto, publicitário famoso no Brasil. E foi o aniversário dele em setembro, eu mandei os parabéns e ele agradeceu com um coraçãozinho. 15 dias depois eu fui surpreendido com a notícia de que ele tinha falecido. E eu fui atrás e ele tinha falecido com pneumonia. E aí, por que é que eu estou falando sobre isso? Qual é a importância do cuidado com relação à pneumonia? Qual é a força da pneumonia com relação ao organismo das pessoas? O Astor Oliveto não era um idoso, era um homem de 72 anos. E era um cara de uma condição financeira muito boa. Ele estava internado eu só soube depois, num dos grandes e melhores hospitais do Rio, da Copa d'Or, uma coisa desse tipo. E eu fiquei surpreso, porque você não imagina nunca, até porque o cara, como eu sou um publicitário, e esse cara era um ícone da publicidade brasileira, da publicidade mundial. Ele é o publicitário mais premiado de todos os tempos aqui no Brasil e tal. Chamou atenção porque a causa da morte dele foi pneumonia.
1: Perfeito. A pneumonia é uma causa bastante frequente, bastante comum de morte em crianças e adultos. Como o seu amigo tinha mais de 70 anos, vamos comentar o que acontece com as pessoas acima dos 60 anos, em especial acima dos 65. Essas pessoas têm, por natureza, por força da natureza, uma diminuição do sistema imunológico, do sistema de defesa. Então, a sequência dos eventos é sempre a mesma. Ela tem uma infecção respiratória produzida por vírus, o vírus sincicial, a Covid ou influenza, que é a gripe. Essa infecção abre as portas para uma infecção por bactéria. E essa infecção por bactéria, tem várias bactérias, o estreptococo pneumonia, assim é o nome dele, é o principal. Então, ele se aproveita dessa situação de vulnerabilidade que sofreu um ataque por vírus e complica. Complica com a infecção bacteriana. Essa infecção produzida por bactéria, geralmente, pelo menos em 30% dos casos, pode ser acompanhada de bactéria na corrente sanguínea. Então, o paciente não tem só uma infecção pulmonar. Ele tem uma infecção pulmonar que se associa a uma infecção na corrente sanguínea. E bactéria na corrente sanguínea é igual a uma septicemia. Sim. Essa bactéria começa a se instalar nos rins, no coração, no fígado, no baço, no cérebro, e vai se espalhando. E, às vezes, a gente não consegue controlar. Porque o que você consegue, muitas vezes, é matar a bactéria com os antibióticos. Mas você não consegue reverter o dano que ela fez. Então, por exemplo, na Venezuela, as pessoas estão tirando as outras dos escombros. Mas o dano do edifício que caiu, não há mais como resolver. Isso já foi, é um defeito estrutural. Então, a pneumonia, ela vai destruindo o pulmão, destruindo os outros órgãos, né? Numa linguagem absolutamente popular, seria transformando um órgão em pus. Aquele órgão perde sua função e a pessoa morre de uma forma muito rápida. Né? Ao longo de poucos dias, você vai para o respirador e esse indivíduo é considerado sem possibilidade terapêutica e vai morrer. Lamentavelmente é assim.
0: O que é que as pessoas podem fazer para prevenir o quadro desse?
1: A primeira coisa, falando dos idosos, é que ele esteja com a sua vacinação contra as doenças virais em dia. Tem que ter tomado a vacina do vírus sincicial, tem que ter tomado a vacina da Covid e tem que ter tomado a vacina da gripe. A Covid continua existindo, recentemente vimos um caso de pessoa com Covid. A Covid continua circulando. O que deixou de existir foi a notícia nos jornais. Sim. Os publicitários que deixaram de comunicar a ocorrência, mas continua acontecendo. Então essa vacinação tem que estar em dia.
0: O segundo, quer dizer, a vacina da Covid que a gente tomou lá atrás não perdeu o efeito, né?
1: É, porque ela tem curta duração. Mas já faz mais de 3 anos que você tomou a terceira dose.
0: Faz.
1: Então tem que renovar. Tem que tomar a vacina, porque os vírus eles vão mudando a sua roupagem. E novas vacinas precisam ser feitas. Né? Precisa estar, a vacina tem que estar na moda, vamos dizer assim.
0: Sim, tem que estar atualizada.
1: E tem que estar atualizada. Então, atualizar essa carteira e, obviamente...
0: Qual é a vacina da Covid recomendada?
1: A vacina,
0: porque tem não sei quantas, né?
1: Não, basicamente só tem hoje a vacina do RNA, que é a vacina da Pfizer ou da Moderna. Basicamente é a mesma plataforma. Todas as outras vacinas elas foram estudadas e tal... Algumas tinham um efeito não muito positivo comparado com essas vacinas atuais e basicamente agora se usa vacina de RNA.
0: Pfizer ou Moderna?
1: Pfizer ou Moderna, basicamente.
0: Adelmo Freire.
3: Não, queria aproveitar, voltando à questão da vacinação, da vacina, aproveitando o pós-Covid, existe um grande percentual de pessoas que são anti-vacinas, no caso. Eu pergunto, com o advento da Covid, isso não diminuiu, aumentou, a resistência é mantida, a média é a mesma ainda, ou as pessoas, com a solução que foi dada da Covid, se conscientizaram da força da vacina, independente de para que ela vai ser utilizada?
1: Lamentavelmente, esse número aumentou.
3: Aumentou?
1: Aumentou porque as pessoas começaram a dizer que os estudos foram feitos de uma forma muito rápida e que as pessoas tomavam a vacina e morriam. Então, essa é a ideia que ficou, fazendo com que as pessoas desacreditassem das vacinas como a melhor ferramenta de prevenção de doença. Essa é a
0: única, né? De prevenção era a única, né?
1: De prevenção efetiva contra uma doença é a única, né? É. Não morre mais ninguém de tétano por conta da vacina do tétano.
2: Essa vacina da Covid, doutor Plebela, entrou já no calendário de vacinação do Sistema Único de Saúde, do Ministério da Saúde, ela já é, porque, vamos dizer, a pessoa tomou a primeira dose, tomou a segunda, tomou a terceira e não tomou mais. E aí? Ela já existe para ser anualmente aplicada?
1: Exatamente. Ela tem aplicação periódica, né, como a vacina da gripe. Por quê? Porque esses vírus que produzem, né, esses micróbios que produzem infecção respiratória, eles têm uma capacidade de mutação. Então, o vírus que circulou em 25 não é o mesmo de 26, que não é o mesmo de 24. Então, a vacina tem que ser atualizada, semelhante à moda, né? A gente não está aqui de chapéu, porque essa moda do uso do chapéu
0: ficou para trás.
1: Ela já ficou para trás, então ninguém está usando. Então as vacinas têm que ser atualizadas e tem que ser retomada a vacina. É, depois, assim, toda vacina para infecção respiratória precisa ter uma alta taxa de anticorpo. E quando você tomou a vacina no passado, a tendência é a memória do sistema de defesa, ela vai diminuindo e precisa ser renovada. Precisa ser renovada.
0: A gente subestima, né?
1: Exatamente.
0: A gente vai deixando para trás.
3: Você colocou agora que não está sendo divulgado, mas quer dizer, há um sentimento ou há uma realidade. Existe muito caso de Covid acontecendo na capital, no estado?
1: Existe.
0: Nacional,
1: os casos,
0: né?
1: Os casos de Covid. Os casos de Covid, os casos de influenza. Né? Recentemente, um hospital privado aqui, que tem uma UTI fantástica, houve um óbito de pessoas com influenza, com gripe. O que não está acontecendo é a repercussão desse fato. Esse fato é que não vira mais notícia, então as pessoas têm a sensação de que
0: está tudo bem.
1: Que está tudo bem, mas na verdade não está. As infecções respiratórias continuam matando adultos, crianças, a influenza matando grávidas. Isso continua acontecendo, como sempre aconteceu. Sim.
0: Quais são as maiores ameaças infecciosas no Brasil de hoje?
1: Eu diria que as maiores ameaças, a principal delas é a infecção respiratória. Essa é realmente, tanto viral quanto as bacterianas, são ameaças importantes. A gente tem também o sarampo. Eu penso que é como ameaça, não como... Sim. Porque o vírus volta a circular, nós perdemos o certificado de controle da doença.
0: Quase todo mundo teve sarampo quando era criança, né?
1: Os que têm mais de 50 anos. Penso que essa bancada aqui, sim,
0: eu tenho.
1: Teve sarampo, porque ela tem mais de 50 anos.
3: Do time de brincadeira,
0: pois é.
3: Moleque, né?
0: Pega.
3: Era uma coisa de brincadeira.
1: Mas o sarampo, o que é que acontece com o sarampo? Você pode ter uma doença grave que complica com pneumonia, mais uma vez a pneumonia, ou com uma diarreia extremamente grave. Mas a principal complicação do sarampo é que esse vírus pode produzir uma inflamação cerebral que é fatal. Então, qualquer pessoa que tenha sarampo, o nome da doença é complicado, chama panencefalite esclerosante subaguda, o nome é complicado, mas assim, para traduzir para os ouvintes, seria uma inflamação cerebral pós-sarampo, que é uma doença invariavelmente fatal. Invariavelmente fatal. Então as pessoas podem morrer, e só que ele tem sarampo hoje em 25, em 26, e vai morrer em 30, 32. Então as pessoas não conseguem fazer a relação de que essa morte foi relacionada ao sarampo.
0: Nós estamos conversando aqui com o Dr. Kleber Luiz, que é um médico infectologista, está dando um acervo de informações que, se você tiver aí, é importante que você ouça para orientar os seus cuidados com a sua saúde. Dr. Kleber, resistência antimicrobiana é a próxima pandemia silenciosa?
1: Ela já está presente. Está presente.
0: Eu queria que o senhor dissesse, explicasse o que é
1: pois
0: isso.
1: Pois não. O que acontece? Os antibióticos foram criados lá, o primeiro com Fleming, né?
0: Sim.
1: Lá pelos anos 40.
2: Penicilina,
1: A penicilina lá do século passado, né? E os antibióticos começaram a ser utilizados a ponto de que os médicos dos anos 50 previam que as doenças infecciosas iriam desaparecer. Essa era a ideia vigente. Só que você vai usando antibiótico e as bactérias são seres vivos. Eles aprendem a encontrar mecanismos de sobrevivência. E aprenderam, de fato, muito bem.
0: Ou seja, ficaram mais resistentes.
1: Desenvolveram um mecanismo de resistência. Então, sim, você utiliza o antibiótico. Por exemplo, um exemplo bastante frequente é a bactéria que produz a gonorreia, que é aquela inflamação no canal da urina, que homens ou mulheres podem ter. As mulheres têm no colo do útero, os homens têm geralmente no canal da uretra. E sai uma grande quantidade de pus. Essa bactéria, a Neisseria gonorreia, que é o causador da gonorreia, tem se tornado resistente, de forma que a gente, na prática médica, vê as pessoas tomam os antibióticos e elas não ficam curadas.
2: A propósito dessa conversa que o senhor relatou aí agora, deixa eu dar um exemplo aqui, claro. Eu tive uma infecção urinária algum tempo atrás, tempo pretérito mesmo. E o meu médico, ele me prescreveu essas medicações mais modernas hoje, a mais moderna possível, eles chamam primeira linha ou coisa que o valha, né? Tá. E eu fiz um tratamento. E lá estava a colônia lá de novo. E eu fiz o tratamento. E lá estava a colônia de novo. O que é que eu quero perguntar isso? Perguntar se realmente isso pode ocorrer. Na terceira visita, que a colônia estava lá de novo e estava me chateando, aí ele disse, rapaz, vamos fazer uma tentativa aqui. Porque às vezes essa bactéria, esse vírus ou qualquer coisa que tá aí lhe incomodando, ele está resistindo hoje a essa medicação. Eu fiz por veia, inclusive, né? Moderna. Vamos tentar um negócio aqui diferente, Aí me receitou um antibiótico que eu ouvi falar muito quando eu era menino, chamado Bactrim. Foi-se embora a colônia.
1: Isso acontece por quê? Porque alguns antibióticos deixam de ser de uso corrente. Novas gerações de médicos deixam de usar antibióticos antigos. Isso é um fenômeno que acontece, né? Então, a sulfametoxazol trimetropim, cujo nome comercial é o Bactrim, não é de uso corrente por muitos médicos jovens. Quando você deixa de usar, as bactérias voltam a ficar sensíveis. Foi isso que aconteceu. Então, usar uma ferramenta antiga, muitas vezes, tem um resultado positivo.
0: Que boa essa informação, né? 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Agora nós vamos fazer um breve intervalo e voltamos já.
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0: 13h36, estamos de volta aqui com o Meu Dia na Mix, o melhor mix de notícias. Hoje conversando com o Dr. Kleber Luz, nós estamos aqui explorando na medida do possível as informações dele para orientar a nossa audiência, para que você saiba que cuidados pode ter para ter uma vida mais saudável e com menos problemas, né? Diga, Adelmo Freire, você que estava no intervalo aqui, Adelmo estava falando sobre os 95 anos da Associação Médica do Rio Grande do Norte, e aproveitando para convidar o Dr. Kleber Luz, em nome da associação, ele presta serviço lá, e ele fez uma gentileza danada comigo e com o Franklin. Só, olha, Dr. Kleber, o senhor vai receber um convite, é um evento específico de médicos, ou seja, ele não disse, mas Frank, fique para lá, Gênio, fique para cá. Obrigado, Freire.
1: Os pacientes da elite também vão ser convidados, viu? Os dois.
0: Boa. Não, esse é pacientes da elite, eu pensei que você ia dizer da geriatria.
1: Mas é bom frisar.
0: Brincadeira.
1: Dia 29 de julho, dia 3, dia 1º de agosto, a Associação Médica do Estado completa 95 anos.
0: Sim.
1: O doutor Itamar, como presidente, quer fazer uma grande homenagem à classe médica do Estado, fazendo um grande evento no dia 29 de julho, Teatro Riachuelo. A Orquestra Filarmônica da Universidade, junto a um coral, né?
0: Sim.
1: Então vai ser uma ópera, não digo uma ópera, mas do Rick Wakeman.
0: Ah, é? Né? Viaja ao Mundo Centro da Terra? Isso, eu assisti Rick Wakeman.
1: Então, exatamente.
0: Eu assisti um show de Rick Wakeman ao vivo.
1: Pronto, você vai.
0: Ele tocava 17 teclados lá. É um negócio surpreendente.
1: Então você imagina, com o coro local e também com a Universidade Filarmônica também. Com projeção em tela, é bonito. Vai ser um
0: espetáculo. Rico é do meu tempo, não é do teu tempo, não, que foi depois, é do meu tempo. Anos 80, né?
1: Obrigado pelo elogio. Então, eu estou aproveitando o Dr. Kleber aqui presente aqui no nosso programa para já estender o convite.

0: realmente vai ser um grande evento, mas vai estar a classe política, vai estar a imprensa, comunicadores, é para a sociedade sim. Mas temos que frisar, e a ideia do Dr. Itamar é valorizar a classe médica. Ele diz que está um momento muito difícil a classe, ele está sofrendo muito atualmente. Então acho que é um momento de lazer, levar não só o médico, mas a sua família para esse grande espetáculo no Teatro Riachuelo.
1: Que bom. Bom, é uma boa sacada, porque eu acho que todo profissional tem que valorizar a sua categoria profissional. É, exatamente. E os médicos, eles têm, inegavelmente, uma diferenciação profissional muito grande, porque eles cuidam das vidas. E aí a gente tem que reconhecer o trabalho do médico e o talento do médico. No caso do Dr. Kleber, que todo mundo sabe, sobretudo na época de pandemia, a repercussão que deu, os trabalhos que eles fizeram para salvar as pessoas. Daqui a pouco nós vamos voltar para falar. Eu vou dar um recadinho aqui. Eu estou cumprindo aqui o ritual comercial do programa. 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Dr. Kleber, se você pudesse deixar uma mensagem para a população sobre infecções, qual seria?
2: A primeira grande mensagem é em relação às doenças transmitidas por mosquito.
1: Sim.
2: A dengue continua ceifando vidas, a chikungunya matando populações indígenas lá no Mato Grosso. Então a primeira grande mensagem é, pelo menos para a dengue, que leve as crianças para serem vacinadas contra essa doença. 2, controlar o jarrinho de planta para evitar a proliferação do mosquito. A terceira mensagem geral é vacine, atualize o cartão de vacina, seja do idoso, seja o cartão de vacina da grávida, seja o cartão de vacina da criança, deve estar atualizado, que é a melhor forma de proteger contra a doença. Ainda dentro dessa linha das infecções, a gente vive um momento dramático aqui, especialmente no Rio Grande do Norte, mas especialmente em Natal, que é a questão da esporotricose, que é uma doença negligenciada.
1: Eu ia dizer o que danado é isso,
2: né? A esporotricose é uma doença que ataca os felinos, os gatinhos, né, os gatos, e a partir do gato ele é transmitido para os humanos que têm contato com esses gatos, que criam os gatos, etc, etc. E ela produz umas feridas relativamente feias, geralmente na mão, e vão migrando até atingir, por exemplo, a axila, o cotovelo, e que em pessoas com defesa baixa pode produzir doença grave. Recentemente faleceu um paciente do Giselda com essa doença, né? Então, é uma doença que precisa ter o controle do tratamento nos gatos. O gato é uma vítima também, embora seja fonte de infecção para os humanos. Então, se o gato tiver uma ferida na pele, na pata, esse gato deve ser levado ao sistema de saúde para ser diagnosticado e tratado, exatamente para evitar a disseminação da doença na comunidade. Que é uma doença difícil de tratar, você tem que tomar remédio durante um tempo prolongado, 3 meses, 4 meses, 6 meses, e podendo causar dano estético, etc, etc.
1: Em um mundo tão dominado por fake news, como separar ciência do alarmismo?
2: Olha, essa é uma situação difícil, né, para a população, inclusive para os médicos. Eu diria que, por parte dos médicos, aí, o papel do Dr. Itamar lá na Associação Médica é uma capacitação profunda dos médicos quanto à ciência. Quanto mais bem informado for o médico sobre medicina científica, mais resistente ele é às fake news. Isso é fundamental, não é? Quanto à população, eu acho que é conversar diretamente com os médicos. O médico é um profissional que a população tem acesso direto numa UPA, numa UBS, ela pode sentar e conversar com o médico. Às vezes não tem acesso a um delegado, não tem acesso a um juiz, mas é o médico, todo mundo praticamente tem acesso. Então, conversar diretamente com o médico e não procurar cuidar da saúde pelo Instagram ou pela internet. Isso é, porque assim, você
1: quer dizer, a automedicação, né?
2: É o clique, ele vai sempre transformar aquele assunto num assunto que gere alguma atividade comercial, alguma coisa assim. Então, converse com o seu médico, né, com o pediatra, com o geriatra, com o clínico, com o médico seu amigo, para que ele passe uma informação científica. É a única forma que eu imagino hoje de combater essas fake news, esses remédios milagrosos, né, que as pessoas estão utilizando.
3: Eu lá em casa tenho uma conduta: se o médico prescreveu, tome. Ele sabe o que está fazendo. Porque as pessoas têm uma mania de dizer: eu fui ler a bula, tem mais contraindicação do que indicação. Até isso, né? Então, o senhor falou aí da questão da vacina da dengue. Por que é que ela não está agora ainda acessível a toda a população? Tem uma questão de faixa etária.
2: Ela está a faixa etária porque os estudos foram feitos nessa faixa etária. Então, por exemplo, essa vacina que está em curso, a do Butantan, infelizmente teve que ser retirada das ações de saúde. Essa vacina não foi avaliada nas pessoas acima de 60 anos. Está sendo avaliada. Então, por uma questão de responsabilidade, o fabricante não recomenda a vacina, por exemplo, acima de 60 anos, porque precisa fazer os estudos, ver o perfil de segurança, né, para a partir daí ser recomendada.
1: Perfeito. Vamos agora aos aniversariantes do dia. Hoje é dia de mandar os parabéns para Diógenes da Cunha Lima Neto. Diógenes Neto, abraço para Diógenes. Para Elisa Fernandes, parabéns para Nayara Oliveira, para Clóvis Eugênio Clovinho, para Andréa Brandão, para Valério Wagner, parabéns para Valdir Negreiros. Entre as figuras nacionais, aniversariam hoje o economista Bressa Pereira, foi ex-ministro da Fazenda lá atrás.
3: Fazendo... Lá no Bressa, todo mundo lembra.
1: Pois é. Fiasco total, mas tudo bem. 92 anos hoje, a atriz Dira Paz, 57 anos, a atriz Marina Rui Barbosa, 31 anos, a cantora Martinha, 79 anos, o cantor Tony Bellotto, músico do Titãs, 66 anos. Entre as figuras internacionais, aniversariam hoje o ex-lutador de boxe Mike Tyson, 60 anos, ex-campeão mundial, e também o Michael Phelps, o maior medalhista olímpico de todos os tempos, ganhou 28 medalhas olímpicas, das quais 23 de ouro, 3 de prata e 2 de bronze. Tá bom pra você?
3: Tá.
1: Nadador
3: um
1: Michael Phelps.
3: Grande nadador e um grande canibal. Canibal, Mike Tyson.
1: Sim, porque mordeu. Boi. Porque mordeu a orelha lá do outro, né?
3: Isso.
1: Do outro lutador. São os desvios das atividades, né?
3: Isso,
1: a maluquice
3: é
1: total,
3: jeito,
1: né?
3: É o jeito, né?
1: É. Qual é o erro mais comum, qual é o erro maior das pessoas que se automedicam, doutor Kleber?
2: Primeiro,
1: tem muita gente que toma antibiótico, porque toma,
2: sim,
1: né?
2: Sim, os antibióticos, graças a Deus, já não se vendem de forma livre nas farmácias, isso ajudou bastante. O erro mais comum da automedicação é o erro primário, o erro do diagnóstico. Então, as pessoas, felizmente ou lamentavelmente, não sabem fazer o diagnóstico. O diagnóstico é o nome da doença que justifica aqueles sinais e sintomas. Então, ele imagina que, ao ter uma diarreia, aquilo é uma bactéria e vai tomar antibiótico. Ao ter um sintoma respiratório, tosse, coriza, acha que é uma bactéria e vai tomar antibiótico. Isso é um erro bastante frequente. O principal é exatamente o erro diagnóstico. Se você erra no diagnóstico, não pode acertar na solução. Não existe em medicina atirar no que vê e acertar no que não vê.
1: Sim. Quer dizer, a alternativa continua sendo a de sempre, procurar um médico.
2: É. Eu penso que esse indivíduo, né, fez um curso de 6 anos, uma residência de 2, 3, 4 anos, ele está habilitado.
1: Conhece um pouquinho mais do que o paciente.
2: Conhece um pouquinho mais para poder fazer o que se chama de diagnóstico e acertar na terapeuta.
3: Voltando a essa questão das crianças, né, a questão da pediatria, a gente está vendo aí que tem, ainda que o inverno só esteja iniciando, está incipiente ainda. Está vendo aí os ambulatórios lotados, salas de nebulização com filas e tal, coisa. Nós não temos ainda um acolhimento ideal para esse tipo de pessoa. Temos deficiência ainda, como temos deficiência de UTIs pediátricas?
2: Isso acontece, a falta de leitos é uma realidade mundial. Qualquer lugar do mundo falta leito, nunca há leitos para todas as pessoas que necessitam. Por isso que o sistema tem que estar estruturado. Então, seja o sistema dos convênios, seja o sistema público, ele deve ter uma organização para que possa enfrentar esses surtos e epidemias. Agora, em relação a essa questão do broncoespasmo, né, desse cansaço que as crianças têm, se deve às chuvas, obviamente, às infecções respiratórias, mas também aos fogos, né? Os fogos, as fogueiras, vários condomínios acendem fogueiras e aquela fumaça é extremamente irritante para o sistema respiratório. Então várias pessoas entram em crise quando tem contato com aquela fumaça da fogueira. Se vai acabar a fogueira do São João, não cabe a mim dizer. Mas eu penso que as fogueiras poderiam existir, mas pequenininhas.
1: Ou seja, né? Proteja suas crianças afastando-as das fogueiras.
2: Afastando da fogueira e uma fogueira pequena, né? Que desse passar uma espiga de milho, uma ou duas, mas não fica a noite inteira aquela fumaça irritando o aparelho respiratório das pessoas. Isso é ruim.
1: Esse ano os fogos de artifício voltaram com força total. O ano passado tinha menos, a gente observou isso, já comentamos
3: aqui.
1: Com muito barulho e as fogueiras juntas
3: e tal. O tal do foguete de tiro, esse é horrível, rapaz.
1: As pessoas fazem a opção pelas bombas mais fortes, né? Impressionante. Doutor Kleber, oi?
0: A fogueira diminuiu muito, porque quando cheguei em Natal.
1: Foi, era mais.
0: Me chamei, doutor Kleber. Estava muito, porque parecia uma neblina, né?
2: Ficava
1: fumaça, né? Quando uma febre comum deixa de ser. Quando uma febre deixa de ser comum e precisa de um infectologista?
2: Assim, toda febre precisa de consulta médica.
1: Sim.
2: Em especial. Nas crianças pequenas, quando a gente fala criança pequena, criança abaixo de 5 anos, e nos idosos, né? As pessoas acima de 65 anos. Nas primeiras 24 horas, essas pessoas deverão fazer uma consulta médica, porque ali pode estar ocorrendo uma pneumonia, por exemplo, uma infecção mais grave. Naquelas crianças maiores que 5 anos, naqueles indivíduos menores que 65 anos, ele pode esperar, né? 2-3 dias para fazer uma consulta médica. Mas, por exemplo, se tiver uma queda do estado geral, o que é uma queda do estado geral? Uma sonolência. O indivíduo fica bastante sonolento. O idoso, que já tem um certo grau de Alzheimer, desenvolve uma febre e o filho chama e ele não responde. Acorda todo dia às 8 da manhã, dá 11 horas ele não acorda. Uma recusa alimentar do idoso. A presença de vômitos ou diarreia. Isso é uma indicação formal de preocupação. Nas crianças, a presença, por exemplo, de um cansaço, né? Elas ficam puxando o ar, ou a presença de dor abdominal é um indicativo de uma necessidade de uma consulta médica imediata.
1: Nós estamos vendo aí, todo dia, a divulgação sobre remédios que estão surgindo que vão revolucionar o tratamento. Às vezes as expressões são essas, às vezes variam. Os tratamentos na área de Parkinson, de Alzheimer, não sei o que é que tem de real em relação ao Alzheimer? Diz que tem novos remédios agora que retardam a doença. Procede isso?
2: Eu particularmente teria uma desconfiança primária contra os remédios que vão interferir nos fenômenos naturais.
1: Sim.
2: Né? Seria mais ou menos como ter um remédio para acabar o cabelo branco. Até hoje não tem um remédio para acabar o cabelo branco.
1: Isso que é, né? Tinta, né?
2: É tinta, exatamente. Mas não é exatamente um remédio. Então, assim, essas doenças naturais, vamos dizer assim, como Alzheimer, é muito difícil você impactar e evitar o surgimento. O que você pode, às vezes, é retardar o dano cerebral que vai se estabelecer. Isso é verdade, a gente tem acompanhado alguns novos medicamentos e que eles dão alguma esperança. Mas alguns medicamentos, por exemplo, que se diz que serem revolucionários na área da oncologia, muitas vezes eles adiam um pouco o evento, não representando uma cura.
1: Sim.
2: Né? Diferente, algumas pessoas têm um câncer e tomam um remédio e ficam curados. Esse indivíduo volta à vida normal. Outros medicamentos só fazem postergar um pouco aquele evento final.
1: É a sobrevida.
2: A sobrevida.
1: Certo. Mais alguma coisa, Frank Machado? Eu estou satisfeito, o Cleber já falou.
3: Tô tranquilo, tá?
1: Falou,
3: bem.
1: Foi muito e muita informação importante, né?
3: A minha guerra aqui era porque a gente chega e diz, não, só cobrimos 25% da meta e tal. Eu digo, o pessoal não tá brincando com a cor da chita, como dizia no meu tempo lá no interior, né?
1: Isso é antigo, hein?
3: É preciso tomar cuidado.
1: Eu vou fazer mais uma pergunta para a gente ganhar um pouquinho mais de tempo. Como é que a população pode ajudar o médico infectologista no dia a dia?
2: Olha,
1: quer dizer, é um me ajuda e ele ajudar, né?
2: Exatamente. Como é que ajuda o médico infectologista, né, a população? Primeiro, se vacinando, porque quando a gente vai lá no Gisildo Trinqueiro, nós vemos 100, 120 pessoas internadas com doenças, a maioria das vezes preveníveis.
1: Sim.
2: Por exemplo, um acidente bastante frequente que interna no Gisildo é picada de cobra. Então, não dá para andar no mato descalço. Deve-se usar uma bota, um calçado que proteja das picadas, que a maioria das picadas é na perna. Uma outra ala do Gisilda, cheio de pessoas com tuberculose. Então, começou a ter sintoma, começou a ter dor no tórax, começou a ter tosse, começou a ter catarro, procura a unidade básica de saúde, vai fazer um exame de escarro, que é extremamente simples, disponível em toda a unidade, dá o diagnóstico da tuberculose, inicia o tratamento, 100% de cura. Uma outra ala está repleta de pessoas infectadas com HIV, com AIDS.
1: Eu ia perguntar sobre AIDS, eu estava falando que eu me lembrei.
2: Então a AIDS está assim.
1: A AIDS está sob controle, não está?
2: Absolutamente não. Absolutamente
1: sem controle.
2: Não. Sem controle.
1: Todo mundo relaxou, então.
2: Todo mundo relaxou. Alguns indivíduos conscientes estão usando a PrEP. Né? A PrEP são medicamentos que agem sobre o vírus, sobre o HIV, e que você toma de forma preventiva. Em especial as pessoas que têm multiplicidade de parceiros, os homens que fazem sexo com homem, devem prioritariamente utilizar essa medicação para evitar a contaminação.
1: Sim.
2: Se não faz isso, não tem jeito. Em algum momento você se depara com um parceiro ou parceira que está contaminado e você vai se contaminar. E a gente vê lá o Giseuda Trigueiro, os ambulatórios repletos de pessoas, a enfermaria repleta e ocorrendo óbitos, continua morrendo pessoas infectadas com HIV. Então, eu diria que seria basicamente essas medidas, né, as vacinas, o controle da tuberculose e o controle da disseminação do HIV.
1: Como é que estava o Giseuda Trigueiro hoje?
2: O Giseuda continua...
1: Nós recebemos aqui, Franklin recebeu, na verdade, né? Umas demandas de lá, pedindo para a gente divulgar aqui, porque estava com dificuldade. Era o quê, Frank? Eu não me lembro mais.
3: Medicamentos e refeições para as pessoas e tal.
2: Essa é uma crise que afeta, eu diria,
1: o sistema todo,
2: o
1: né?
2: Sistema único de saúde, né? O limite dos recursos. E o Giseuda Trigueiro sofre muito mais porque não tem a repercussão, por exemplo, que o Valfredo tem, né? De grandes queimados, do acidente de moto e tal. A nossa doença do Giseuda é a doença que atinge o mais vulnerável dentre os vulneráveis, né? Isso não, quase nunca é uma linha de prioridade. A tuberculose não é uma linha de prioridade, a ponto de quem tem a doença nem diz que tem, né? Existe um preconceito, então a gente
1: enfrenta ainda vários problemas.
2: Ainda hoje tem preconceito da tuberculose, da hanseníase, né?
3: Isso.
2: Era não, conhecido como
1: alérgico. Foi erradicado, né, a hanseníase ou não?
2: O Rio Grande do Norte é o vice-campeão do país de casos de Hansen. Nós temos um estudo...
1: O Brasil não erradicou, não?
2: Não, não, não. Nós temos um estudo lá no nosso centro de pesquisa de hanseníase, né? E só esse mês, dois pacientes foram incluídos. Tem vários pacientes incluídos. Hoje eu tenho a oportunidade de ver um paciente com hanseníase sequelado, né? São notícias não muito boas sobre a hanseníase no nosso estado.
1: Eu não sabia dessa. Eu pensava que tinha sido superado, porque eu acho que eu li alguma coisa há algum tempo já, né? Que havia sido superada essa questão da hanseníase, que é o paciente que tem lepra. Que é uma doença triste, né?
2: Sim. Porque produz muitas sequelas, né? Além do preconceito. Produz bastante sequela, o indivíduo perde.
1: Qual é a prevenção contra a hanseníase?
2: A prevenção é o diagnóstico precoce.
1: Sim.
2: É o diagnóstico, não há outra forma.
1: A transmissão, como é?
2: A transmissão se dá pela via respiratória. Então, quando você convive com alguém que tem a lepra.
1: Você pode, né, pegar.
2: Como dorme no mesmo quarto, aquelas casas pequenas, a pessoa vai respirando e vai eliminando no ambiente o bacilo, você inala e esse bacilo, esse germe vai produzir a lepra, que começa sempre, né, na grande maioria dos casos, como uma mancha branca que geralmente você sente, é um pouco dormente essa mancha, para traduzir para as pessoas.
1: Sim.
2: Se você cuidar nesse momento, 100% de cura, está resolvido sem sequela, mas ela tende a se disseminar, atacando os nervos, então dá... As pernas ficam dormentes e a pessoa começa literalmente a perder a ponta dos dedos, isso acontece, né? Ou ela atinge a pele de uma forma dramática, a pessoa fica com a face, chamada face leonina, parece de fato um leão, né? Todo infiltrado, podendo perfurar o nariz, pode perfurar o céu da boca. Então é uma doença realmente dramática que causa estigmas, muito, a pessoa não sai. Não,
3: uma vez eu cheguei no Giseuda, tava para nível 5, acho, tuberculose. Lá tem história no nível, né?
2: Sim.
3: Tava lotado, corredor lotado e tal. Aí um dos médicos conversando comigo disse que não sabe se por falha de controle ou de alguma coisa, ele recebe muito, ele tem uma demanda muito grande dos presídios, das penitenciárias.
2: Sim.
3: Que acontece lá os casos, vão aqueles detentos todos juntos e tal, daqui a pouco tem 4, 5 pessoas para ir para lá.
2: Foi semana passada, eu estava chegando lá para fazer o nosso ambulatório, lá no Giseuda, e estava lá a turma da polícia, né, armado, super armado, com fuzis e tal, e aqueles pacientes, tinha pelo menos uns 5 pacientes algemados, para ser consultados pelo infectologista para o controle da tuberculose. Ora, se a tuberculose necessita do convívio para transmissão, quando você tem um ambiente fechado, né, com 10, 15, 20 indivíduos numa mesma cela, se tiver um doente, vai contaminar todos, é certeza.
1: Todos os outros.
2: A tuberculose não tem jeito. Se tiver alguém doente, bacilífero, ou seja, se ele estiver eliminando o germe da tuberculose no ambiente fechado, todos vão se contaminar. Não vai escapar ninguém e cada vez tem mais gente doente.
1: Triste isso. Dr. Kleber Luiz, muitíssimo grato por sua participação aqui. Acho que foi bem esclarecedora e nós estamos aqui à disposição. Qualquer coisa, dispõe da gente.
2: Ok, nós que agradecemos essa oportunidade de discutir as doenças infecciosas, né? Que não são doenças da moda, mas que nunca saem do contexto.
1: Nunca sai da moda.
2: Nunca sai da moda. Muito obrigado.
1: Não são da moda, mas estão sempre presentes.
3: É.
1: Quem venceu a promoção aqui, o presente especial do Meio Dia na Mix, foi a ganhadora foi Vanusa, do Vale Dourado. O final do telefone dela é 9096. E ela pode passar aqui a partir das 15 horas na recepção aqui da Rede Tropical de Comunicação para retirar a sua cesta básica. O Meio Dia na Mix fica por aqui. Nós voltaremos amanhã a partir das 12 horas. A você, muito obrigado pela sua audiência. Obrigado, Adelmo Freire. Obrigado, Frank Martins. Frank Machado. Frank Martins.
3: Passa o contra-cheque dele para mim, eu aceito.
1: Eu moro nos Estados Unidos, né? Frank Martins foi apresentador na Globo, comentarista durante muito tempo. E foi do governo, né?
3: Foi
1: secretário de comunicação. Uma grande figura. Até amanhã. Tchau. Faça falta, gente.

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0: Mix agora 12h28, é o Kiss, We Are One. Já já a gente vai conferir mais músicas juntos aqui na Mix.
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2: Salve, salve, galera! Eu sou o Bruno Cantarelli, chegando diretamente de Houston para falar sobre a Copa do Mundo. E a Rádio Mix é a rádio oficial da Copa do Mundo 2026 da FIFA. Mas hoje os Estados Unidos amanheceram assombrados com o que aconteceu ontem. Porque ontem dois favoritos caíram na Copa do Mundo. Estou falando de Alemanha e Holanda. Na verdade, a Holanda teve um confronto mais parelho contra a equipe de Marrocos, que inclusive já empatou com o próprio Brasil nessa Copa do Mundo. E Marrocos eliminou de forma emocionante nos pênaltis a seleção holandesa. E do outro lado, aí sim, a grande façanha. A Alemanha foi eliminada pelo Paraguai. Chama atenção que o Paraguai, para ir a uma final de Copa do Mundo, ele deve ter que ter outras façanhas nesse sentido, já que o Paraguai espera hoje o vencedor de França e Suécia. Provavelmente os franceses serão os próximos adversários, ou seja, o Paraguai caiu numa chave muito difícil. Mesmo eliminando a Alemanha na sequência, deve ter que eliminar a França. Seguinte, volto a qualquer momento aqui nos Estados Unidos com mais informações da Copa do Mundo. Um abraço!
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7: Essa semana eu estava dirigindo uma série de picapes e aproveitei para poder fazer uma análise direta daquela que, na minha opinião, entrega a melhor relação de custo de propriedade e conforto no mercado brasileiro das picapes de porte médio. E vou eleger claramente aqui a Mitsubishi Triton como o melhor produto do segmento quando a gente analisa preço, comportamento, status e o conforto a bordo. A Triton conseguiu reunir todos os elementos quando eu somo e entrego isso ao ouvinte, inclusive a motorização diesel. Eu tenho outras opções para gastar um pouco menos, investir um pouco menos, mas aí você começa lá embaixo com a Fiat Titano, tem a nova Dakota, né, que já tem um preço diferenciado, e sabendo que a Power, que é a picape da GWM, também está em evidência no mercado, mas estão num patamar de valor e entrega um pouquinho menor do que a própria Triton, que é diesel e que atende muito a esse segmento das picapes, onde ainda tem a Ranger custando 50 mil a mais. Por essa razão, eu não a classifiquei nesse direcional das picapes com melhor relação custo-benefício para o consumidor. E a S10, que cumpre bem o seu papel, assim como a Frontier, que está faltando um pouco, mas que elas vão aparecer já já. É isso, caronas. A gente se fala, porque isso é para falar de carro, é para falar com a gente aqui na rádio.
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0: Mix agora 2h57, Alex Warren Ordinary. Já já a gente confere mais músicas juntos aqui na Mix. Com 40 minutos de música direto, sem nenhum intervalo. Tudo isso dentro do Super Mix. Fica aí.
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0: Mix agora 3:04, tá no ar mais uma edição do Super Mix e a partir de agora a gente confere juntos 40 minutos de música direto sem intervalo e tem prêmio no mês de julho, hein? 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Pra gente começar, tem Sabrina Carpenter.
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1: Mix agora 3h42, Nickelback Far Away, fechando mais uma edição do Super Mix. Foram 40 minutos de música direto, sem intervalo.
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16: Teve convocação da seleção brasileira e apresentação da Tucan, a picape que vai concorrer com Fiat Toro. Você acha que a Toro vai perder esse posto de liderança que está bem acompanhado ali da Rampage, da Stellantis? Tem a Maverick como uma concorrente de muita excelência, a picape da Ford é uma das melhores do segmento e a Volkswagen vai trazer esse modelo médio compacto bem na porta de chegada da BYD Macor, que é a picape que é derivada da plataforma do Song e que está chegando ao mercado brasileiro a partir de setembro no mercado. A gente vai ver um montão de novidades e quero que você acompanhe com a gente esse segmento de picapes, gente, porque se é para falar de carro, é para falar com a gente. Caronas! A gente se encontra e até uma próxima aqui na rádio, porque vai lá no Instagram, comenta, vê o que tem de novo por lá. Eu tô falando muito. Tchau, pessoal. Até a próxima.
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0: Mix agora 3h59, Madonna, Like a Prayer. Já já a gente confere mais músicas juntos aqui na Mix.
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0: Essas foram três das mais pedidas por você em 2008. 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
2: Salve, salve, galera! Eu sou o Bruno Cantarelli, chegando diretamente de Houston para falar sobre a Copa do Mundo. E a Rádio Mix é a rádio oficial da Copa do Mundo 2026 da FIFA. Mas hoje os Estados Unidos amanheceram assombrados com o que aconteceu ontem. Porque ontem dois favoritos caíram na Copa do Mundo. Estou falando de Alemanha e Holanda. Na verdade, a Holanda teve um confronto mais parelho contra equipes de Marrocos, que inclusive já empatou com o próprio Brasil nessa Copa do Mundo. E Marrocos eliminou de forma emocionante nos pênaltis a seleção holandesa. E do outro lado, aí sim, a grande façanha. A Alemanha foi eliminada pelo Paraguai. Chama atenção que o Paraguai, para ir a uma final de Copa do Mundo, ele deve ter que ter outras façanhas nesse sentido, já que o Paraguai espera hoje o vencedor de França e Suécia. Provavelmente os franceses serão os próximos adversários, ou seja, o Paraguai caiu numa chave muito difícil. Mesmo eliminando a Alemanha na sequência, deve ter que eliminar a França. Seguinte, volto a qualquer momento aqui dos Estados Unidos com mais informações da Copa do Mundo. Um abraço!
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0: Mix agora 4h37, Calvin Harris e Rihanna. Já já a gente vai ouvir mais músicas juntos aqui na Mix. Continue aí na sintonia.
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0: Mix agora 5 em ponto, tá aí James Arthur Naked. Já já a gente confere o Top Mix com as mais curtidas da programação. Então continue aí sintonizado no melhor mix do Brasil.
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0: Mix agora 5 e 6. Está no ar mais uma edição do Top Mix com as mais curtidas desta terça-feira por você. No nosso WhatsApp, que é o 11 983 408 mil. Pode indicar a sua e com certeza vai parar aqui dentro do Top Mix. E começamos com a quarta posição de hoje, que fica por conta de BTS, Swim.
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1: Mix agora 5:12. Essa daí é a terceira posição de hoje. Marcelo Falcão com o Chorão. Legado dentro do nosso Top Mix. E agora, aquela pausa pra gente voltar no ano de 2007 pra conferir uma música que foi muito pedida na época. 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
1: Mix agora 5:21, fechando mais uma edição do Top Mix. Primeira posição de hoje, Alex Warren, Ordinary. Essa edição aqui acabou. 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
1: Agora ouvi essa.
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1: Novidade de cinema, e essa daqui é bem nostálgica, tá? O filme Mestres do Universo, uma live action baseada na animação do He-Man, pode ganhar uma continuação. E segundo a revista Forbes, a sequência deve ser focada agora na irmã do He-Man, a princesa She-Ra. Por enquanto são só rumores, mas expectativas aqui já foram criadas. Vale lembrar que Mestres do Universo, o príncipe Adam, ele vive na Terra, mas depois de encontrar a sua antiga espada, ele assume a identidade de He-Man e volta pro seu antigo planeta, onde vai enfrentar o vilão esqueleto. Mestres do Universo já está em cartaz nos cinemas de todo o Brasil, e para você ficar por dentro de todas as novidades de cinema, acesse o site da Mix, radiomixfm.com.br.
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3: Salve, salve, galera! Eu sou o Bruno Cantarelli, chegando diretamente de Houston para falar sobre a Copa do Mundo. E a Rádio Mix é a rádio oficial da Copa do Mundo 2026 da FIFA. Mas hoje os Estados Unidos amanheceram assombrados com o que aconteceu ontem. Porque ontem dois favoritos caíram na Copa do Mundo. Estou falando de Alemanha e Holanda. Na verdade, a Holanda teve um confronto mais parelho contra a equipe de Marrocos, que inclusive já empatou com o próprio Brasil nessa Copa do Mundo. E Marrocos eliminou de forma emocionante nos pênaltis a seleção holandesa. E do outro lado, aí sim, a grande façanha. A Alemanha foi eliminada pelo Paraguai. Chama atenção que o Paraguai, para ir a uma final de Copa do Mundo, ele deve ter que ter outras façanhas nesse sentido, já que o Paraguai espera hoje o vencedor de França e Suécia. Provavelmente os franceses serão os próximos adversários, ou seja, o Paraguai caiu numa chave muito difícil. Mesmo eliminando a Alemanha na sequência, deve ter que eliminar a França. Seguinte, volto a qualquer momento aqui dos Estados Unidos com mais informações da Copa do Mundo. Um abraço!
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5: Copa do Mundo é essa, meu Brasil. Caco, Brasil eliminou quem? Japão.
7: Japão já foi.
5: Exato. Olha que doido. Paraguai eliminou quem?
7: Alemanha, nosso terrível algoz de 2014,
5: né? A Alemanha,
7: né?
5: Chegou metendo 7-1, pra cima foi do Curaçao e ó... Nossa, eu não vou nem falar quem tomou no Curaçao dessa vez. Foi a Alemanha,
7: eu acho,
5: né?
7: Que foi a Alemanha.
5: Foi embora, né, Alemanha?
7: Foi embora.
5: Agora, ó que doido, Marrocos, esse aqui eu tô um pouco preocupada. Mas eliminou quem? Holanda, outro timaço.
7: Outro timaço que, inclusive, em 1974 foi o nosso algoz, a famosa laranja mecânica. E também, se não me engano, 2010, hein?
5: Então tá bom, foi embora e foi com Deus.
7: Foi embora.
5: Agora você não sabe o que vai acontecer.
7: O que que vai acontecer?
5: Suécia vai eliminar a França. Mãe Giza falando, o jogo vai começar. Você já não começou.
7: Ó, já, não. Na verdade, já acabou de começar
5: então,
7: nesse exato momento. 43 segundos de jogo. E aliás...
5: Anota que eu não sou eterna, hein? Ó, vai tirar a França. Suécia vai tirar a França.
7: Eu vou falar... Triste não ficarei, porque a França também já foi o nosso algoz, né?
5: Então, e essa galera também, na boa, tem time aí que chegou aqui, ó, se achando. Ah, porque vai fazer, vai acontecer. E eu tenho uma coisa pra falar.
7: O
5: além
7: quê?
5: Disso que eu falei que a Suécia vai tirar a França. Nem tudo que reluz é ouro. Nem tudo que balança cai, pai.
7: É.
5: Tem gente que chega com toda a pimba, porque eu sou, porque eu faço, porque eu aconteço. Vai, assim, sabe, no sapatinho. Aí, do nada... Aquele que nem menos imaginava, vai lá e tira. Acabou a Copa.
7: Acabou.
5: Tchau, Alemanha. Eu acho que eles estão juntos, viu? A Alemanha, o Japão, se eu não me engano, e a Holanda estão, neste momento, chorando as pitangas porque saíram da Copa. Daqui 4 anos, quem sabe, né? Beijo pra vocês.
7: Eu espero que a Alemanha não venha pra próxima Copa, tá? Pronto, falei. Espero que a Itália venha.
5: Tá bom, já,
7: né?
5: Tá ótimo.
7: Porque tem aqui do meu lado o italiano que quer ver a Itália jogar de novo, mas a Alemanha não faz questão. Só que aqui, eu tô... Inclusive, quem tá acompanhando a gente na nossa live...
5: Eu vou narrar os gols hoje, hein?
7: Ah, Giza. Ei, opa, vai entrar pra turma do Chala Podcast?
5: Não, aqui é a Giza Podcast junto com o carro. É o mix tudo podcast.
7: Então você vai transmitir os gols aqui da França e Suécia.
5: Exato.
7: Pra galera?
5: Ó, pelo menos o primeiro tempo é com a gente aqui, hein, galera? Eu já vou atualizando vocês do placar. Provavelmente Suécia tira a França, porque eu tô dizendo. É só por isso.
7: Mas você sabe de uma coisa também? Eu tô sentindo que essa vai ser a Copa das Zebras, mano.
5: É, né?
7: Porque tá saindo muito time que é... Aqueles Valentão. Times clássicos, né? Que são clássicos. Os grandes times europeus. Estão saindo fora. Tem ali algumas seleções ali da América do Sul, como, por exemplo, o Paraguai, que sempre também foi bem ali nas Copas do Mundo. Mas tá com uma carinha de que vai chegar longe. O Brasil, que a gente começou daquele jeito, tropeçando ali junto com o Marrocos. Aí passamos pelo Haiti. Aí passamos agora pelo Japão. Tá ganhando aquela confiança. E tem o quê na sequência aquele? Você tá ligada, né?
5: Costa do Marfim.
7: Eu acho que é Noruega, hein?
5: Ai, meu Deus.
7: É Noruega?
5: Ah, não, Brasil.
7: Vamos
5: não,
7: enfrentar
5: não,
7: o Haaland.
5: Vamos?
7: Vamos enfrentar ele.
5: E se eu contar pra vocês que a pronúncia do Haaland não é Haaland?
7: É Hala?
5: Não, é Rola. Ah, eu juro.
7: Mentira.
5: Eu posso falar.
7: Ah, para, você
5: eu
7: tá...
5: Eu juro.
7: Não, olha as ideias da Gi, cara.
5: Ô, gente, eu tô falando sério.
7: Não, não acredito.
5: Eu vi uma matéria explicando sobre isso.
7: Rola.
5: Mas como é que o narrador fala assim, ela vai Rola? Não vai ter como, né? Ela vai Rola jogando pro
7: outro lado. Mas isso é só...
5: Imagina o Rola marcou um gol.
7: Não, mas isso é só em português, cara. Se fosse, sei lá, os nossos amigos do Chala, podia ficar estranho, esquisito.
5: Não, mas é por isso que eles não estão usando, sabia?
7: É mesmo?
5: É porque é muito quinta série, não dá. O brasileiro, ele não vai conseguir... Eu não conseguiria narrar um gol do Rola. Rola, vai abrindo o placar!
7: Logo mole tudo!
5: Nossa, não rola, não dá, gente.
7: Não rola, não rola.
5: Então é isso, vamos brincar nessa parte, galera. Ainda em clima de...
7: Pelo amor de Deus, você já começa o programa falando esse tipo de coisa,
5: cara. Eu juro, pode pesquisar aí, galera. O Haaland, a pronúncia não é Haaland. Tá bom? Só vou avisando.
7: Mas eu posso falar também?
5: O quê?
7: A galera vai pesquisar uma parada agora.
5: O quê?
7: Vai entrar aí no seu celular, você não tá dirigindo, né? Então fechou. Entra no seu telefone, abre aí o aplicativo do YouTube, abriu? Beleza, abriu, então tudo certo. Agora você vai fazer o seguinte, o que ele vai fazer, Gi?
5: Você vai entrar lá no nosso canal, youtube.com/mixtudonamix. Então você coloca o @mixtudonamix, vai aparecer. Joga aí no Google, em qualquer lugar, que a gente vai direcionar você pro nosso canal. Por que que a gente tá falando sempre disso aqui? Porque a gente sempre transmitiu pelo canal da Rádio Mix, que existe também, e você, provavelmente, algumas pessoas estão nele agora. Também não tem problema, só que os comentários a gente só consegue responder e ler através da nossa conta oficial, que é youtube.com/@mixtudonamix. Entra lá agora.
7: Ó, inclusive a galera já chegou aqui, a Bárbara de Cesaro sempre com a gente, Everaldo Lima também, a Ilane Ginosa sempre com a gente, o Cauã também já chegou, o Renier, Bárbara aqui, todo mundo chegando, então cola com a gente. Inclusive temos nosso Instagram também, que pra receber aqui a resenha, inclusive vamos colocar a situação que a Copa tá ensinando pro mundão.
5: Cara, eu falo,
7: na,
5: né,
7: vida real, né?
5: A vida imita a arte imita a vida, e a vida imita o futebol, que imita a nossa vida. Por que que a gente tá falando disso, galera? Porque, não sei se vocês já repararam, que tá demais, assim, as grandes seleções, os grandes times estão sendo desclassificados por times que a gente nem esperava tanto. E trazendo pra nossa vida, pro nosso cotidiano, principalmente pra nossa vida profissional, que pode ser em várias áreas também, mas eu tô citando aqui a profissional, pensa na época da escola, quando você tava lá, que ninguém dava nada pra você. O que você se tornou hoje? Calou a boquinha de alguns que não se tornaram nada? A gente quer saber se você já virou o jogo, sabe? Tipo, igual muitas seleções pequenas, entre aspas, estão fazendo. Você já provou pra alguém alguma parada que quase te fizeram desacreditar? Quem você se tornou hoje é tudo que ninguém imaginava?
7: Agora você vai mandar aquele recado pra quem desacreditou de vossa pessoa.
5: Exato.
7: Então cola com a gente aqui na @mixtudonamix. Conta a sua história, que a gente já tá resenhando, e eu vou contar umas histórias aqui. Porque
5: eu também
7: vou falar que eu cheguei até aqui, mas teve muita gente também que não botou fé.
5: E outra, e sabe o que que é o mais louco?
7: Sei não.
5: Da onde a gente tá, pra onde a gente vai colar, ainda tem gente que não acredita.
7: Fala.
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1: Atenção você que foi chamada de girafa, de bambu, de Olivia Palito, assim como eu na escola. Como tá a vida de gostosa hoje, hein? A volta que o mundo dá!
2: É por isso, né? Os humilhados serão exaltados, como dizia o provérbio.
1: Eu voltei lá na época de escola, galera, porque às vezes quando a gente solta a nossa pergunta aqui no Mix Tudo, assim, ó, tipo, de bate-pronto, a gente pensa, poxa, quando foi que eu virei o jogo? Quando foi que não esperavam nada de mim? Eu fui lá e entreguei tudo. Basicamente é esse o assunto. E aí, eu voltei um pouquinho lá atrás, porque quando a gente tá na escola, principalmente na época da faculdade, muita gente olha e fala, ih, isso aí não vai ser nada na vida.
2: Ah, não?
1: Os nada na vida hoje, que virou?
2: Os
1: que
2: nada
1: viraram,
2: na vida, nada de braçada hoje.
1: Enquanto os que estavam ali já, ah, porque vai ser isso, vai acontecer, ui, vou mandar, ui, é isso.
2: Mas eu tenho um caos pra contar também.
1: Então você já vai contar esse caos agora.
2: Agora.
1: Caco Grandino contando caos.
2: Ó, você sabe que antes de começar com a banda, com o NX, a gente tava num momento mais complicado da vida, né, da família, né? Aí eu consegui passar em 6 entrevistas de um famoso banco aqui de São Paulo, e eu ia entrar com, sei lá, 18 anos, como caixa, e ia ter vários benefícios, ia ter um bom salário, um plano de carreira. Só que eu tinha que escolher entre o NX Zero e esse grande banco. E era uma decisão que, assim, os dois falaram, não dá pra você fazer as duas coisas, né?
1: Nossa,
2: você vai,
1: cara,
2: ter que ir lá e decidir e vir aqui com a resposta. E eu fui, né, com o meu palitozinho na época, com a minha pastinha embaixo do braço. E aí eu cheguei e falei, né, pro gerente, falei, olha, eu tô nessa situação, né, agora eu tenho que trabalhar pra ajudar em casa e tudo mais. É, mas eu tenho uma banda, assim, assado, que tá acontecendo e tal. Sabe o que ele virou e falou pra mim?
1: O quê?
2: Ele foi o que acreditou. Falou, meu filho, faz o seguinte, eu pego o segundo colocado aqui, vai lá, corre atrás dos seus sonhos. Você não vai ser feliz aqui no banco. Acho que você tem que seguir mesmo seus sonhos, você é novo.
1: Artista,
2: tem que tentar, tem que se jogar, arriscar. Aí eu falei, beleza. Era essa a resposta, talvez, que eu precisava dele pra ter certeza de que eu não deveria ir pro banco. E aí, quando eu voltei, né, falei com os caras da banda, entrei pro NX finalmente. E aí, alguns amigos meus, quando eu contei essa mesma história, falaram, eu larguei do... Mano,
1: você tá maluco,
2: velho? Que você fez? Cara, todo mundo querendo um trampo desse, cara. Você foi lá, fez 300 entrevistas, passou. Ia ter carteira assinada com todo tipo de benefício, plano de carreira, ganhar uma grana. Com 18 anos, você saiu fora. Eu falei, calma, mano, acho que vai dar certo, a coisa tá acontecendo. Você é maluco? Ou seja, vira a página, falar, eu acho que você tava certo. A sua intuição falou mais alto.
1: Mas depois que dá certo, sempre acreditei,
2: eu
1: né?
2: Eu sempre acreditei.
1: É, mas
2: sempre
1: na hora
2: acreditei.
1: Ali, não acreditou que o Caco ia bater forte nas cordas. Mas o Caco foi lá com o baixista, eles fizeram, fez história. E pra você que desacreditou, segura essa.
2: E eu vou te falar, viu, que quando eu fui lá pra pegar o trampo no banco, eu tava literalmente nas cordas. Literalmente. E foi uma escolha que eu falei, eu vou ter que levantar essa corda aqui sem esse banco. Então fica a dica aí pra você acreditar na sua intuição e correr atrás dos seus sonhos. Porque quando é pra ser, acontece.
1: E você, já se viu no mesmo lugar que Paraguai? No mesmo lugar que Marrocos, que é uma ótima seleção também? No mesmo lugar que Brasil eliminando o Japão? Seleções que a galera não tava botando fé e que agora já tá virando o jogo. Você também já virou o jogo? É, rapaz. Hoje é dia de jogar na cara. Inclusive, eu tomei uma ontem.
2: Ah, é?
1: Porque eu falei muito mal do Casemiro.
2: Ah, é?
1: Todo mundo falou mal do Casemiro.
2: E ele marcou um gol de pança.
1: Foi lá, marcou um gol de pança.
2: Foi de pança mesmo?
1: É, tô zoando. André, claro
2: foi
1: que
2: de
1: não,
2: pança
1: né?
2: ou foi de cabeça?
1: Claro que não, isso aí é zoeira.
2: Foi de cabeça? Ah, mas por que falar que foi de pança? Ia ser mais engraçado.
1: O pança é porque tá rolando um bullying aí com o Casemiro.
2: Ele, mas ele tá, não tá gordinho,
1: Monjaro,
2: cara.
1: Monjaro, né? Aí, o que acontece, né? Olha o que aconteceu. Todo mundo criticou Ancelotti. Não, porque não pode colocar o Casemiro, né? Criticando o Ancelotti. Muito menos o Martinelli. Quem decidiu o jogo?
2: Martinelli.
1: A gente,
2: com o Casemiro também.
1: Às vezes a gente precisa engolir a nossa língua, a nossa ignorância, pra não passar uma vergonha dessa, gente. Então, você, já virou o jogo na tua vida? Já calou a boquinha de muita gente? Vamos de áudio.
2: Bora.
1: A Yas manda, vamos lá.
3: Fala, cara, fala, Giza.
2: Salve.
3: Como vocês estão? Ó, vamos pensar o seguinte.
1: Vamos.
3: Às vezes não é só sobre rir por último e rir melhor. Às vezes também é... sobre o processo que você construiu ao longo dessa jornada. Sabia quem desacreditou de você, quem te instigou a fazer o seu melhor, contribuiu para o seu sucesso?
1: Isso é verdade, acredito.
3: Porque às vezes você estava ali naquele momento, né? Tinha oportunidade, mas não tinha iniciativa, ou te faltava algum pouco de coragem para seguir. E essa pessoa que desacreditou de você fez parte do seu sucesso. Tudo na vida é uma construção, tudo é uma evolução, e evoluímos até aqui. É isso, Mix. Abraço, tchau, tchau.
1: Ouvinte Mix, tudo. Bate palma pra ele, Caco. E o que ele chamou de coragem, que essa pessoa despertou na gente, eu só mudaria.
2: O quê?
1: Não foi coragem, não. Foi raiva, foi ódio.
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1: Vai no
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1: Ódio mesmo. Everybody.

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1: Imagina nessa época Backstreet Boys, até eles se tornarem Backstreet Boys, galera, todo mundo tá ouvindo aí o programa. Você acha que alguém da família, alguém dos amigos, mano, nada a ver.
2: Nada a ver,
1: Boy
2: mano.
1: Band. Ah, aí Backstreet Boys, tudo a ver. Soube, parabéns.
2: Eu quase fui um, inclusive, eles me chamaram na época, mas...
1: Pô, meu amigão, cara.
2: É, cara.
1: Não, o Nick lá era mal meu brother.
2: Então, Mac, aparece de primo, você tá ligada, né?
1: Mas você tem o telefone dele? Ah, primo, acho que eu perdi, amigo. Cara. Eu não tenho mais.
2: Ah.
1: Galera, hoje a gente tá falando justamente da frustração que você já causou em alguém por se tornar a pessoa que a pessoa não acreditou em você. Então, hoje, mandem áudios, arroba mixtudonamix. Manda no meu também, no giza.com. Poxa, não recebi um áudio no meu, Yas. Tá chegando só no arroba mixtudonamix. Manda aí, giza.com. Você já... foi desdenhado ou desdenhada na vida? Acharam que você não viraria algo, não se tornaria algo, não era capaz de, e hoje você pode esfregar na cara? Então aproveita o Mix Tudo.
2: É
1: manda
2: o teu
1: um
2: momento.
1: Áudio, é o teu momento de brilhar. Na virada do intervalo a gente volta com show de áudios, tá?
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0: Max,
1: é,
0: tudo.
1: É, Caco, por trás daqueles olhos azuis.
0: Por trás dos olhos azuis.
1: E é, por trás de muitos olhos, você não dá nada, mas entrega tudo.
0: Entrega tudo.
1: Esse é o nosso assunto de hoje aqui no programa, porque, ó, as seleções que a gente tava achando que iam sair logo, logo na competição da Copa, o que que tá acontecendo? Essas seleções estão tirando grandes times favoritos. Nem tudo que reluz é ouro, nem tudo que balança cai, não é? E na vida dos nossos ouvintes.
0: Cara. É isso, é o famoso azarão, é a famosa zebra mostrando a que veio, né?
1: É, você já frustrou os planos de alguém que achava que você não ia dar em nada e de repente agora você tá o quê? Daquele jeito?
0: Brilhandão.
1: Exato, tipo Paraguai tirando a Alemanha? Vamos de áudio, vai.
0: Bora.
2: Olá, Giza, boa noite.
1: Oi.
2: Olá, galera da Mix.
0: Salve.
2: Boa noite, meu nome é Francisco Júnior.
1: Fala, Francisco.
2: Eu sou morador da Rocinha, no Rio de Janeiro.
1: Fala,
0: salve, Rocinha.
2: E assim, quem achava que não ia chegar aos 15 anos, hoje eu tô com 48 e trabalhando numa das maiores empresas do ramo de construção civil.
0: Olha
2: do
0: aí.
2: Brasil e do mundo, né? É, tô aí caminhando e provando para quem duvidou de que quando a gente consegue sim. É só focar, enfim. É, a gente não pode querer por ninguém, né? A gente tem que querer. Mas é isso aí, dá certo.
1: Golaço,
2: vamos,
1: goleada do nosso ouvinte.
2: Um abraço a todos aí, boa noite.
1: Abraço, amei o seu áudio, parabéns. Só vai, meu guerreiro,
0: só vai.
1: Porque você ainda vai frustrar muita gente, isso.
0: Ó, tem uma frase aqui de reflexão que a nossa querida Yas colocou aqui na nossa pauta que eu quero ler também como exemplo. Quem tá por baixo observa mais, se adapta, mas erra menos nos momentos decisivos.
1: Exato.
0: Aí, aliás, Yas, você pode até... Essa frase
1: essa
0: é sua,
1: frase...
0: certeza.
1: Não.
0: Você profetizou. É
1: ela
0: sua
1: profetizou
0: mesmo?
1: Profetizou frase.
0: Mentira.
1: Ô, Yas, então não. Quer dizer que a Yas sempre fica por baixo? Brincadeira.
0: Que?
1: Ela decide o jogo.
0: Ela decide o jogo. Ó, mas aqui também tem, ó, a pressão sobre o favorito pode virar fraqueza quando ele se apega ao quê? Ao resultado.
1: Exatamente.
0: Também é sua frase? Ah, essa não.
1: Essa não. Ô, gente, o Caco tá falando Yas aqui, mas não é Iá, não. A gente tem a Yas. É humana, é inteligente, é sagaz, é uma pensadora.
0: Essa é pra resiliência pura.
1: Então
0: posso
1: vai.
0: Mandar? Essa aqui tá brava. Eu tenho certeza que essa é sua, Yas.
1: É da Yas.
0: Eu tenho certeza, vamos
1: então,
0: lá.
1: Vamos lá, vai.
0: No final, não vence quem começou melhor, mas quem suportou mais tempo sem desistir.
1: Que é isso, meu
0: é
1: Brasil?
0: Sua.
1: É sua, Yas?
0: Ó, ó.
1: Palmas pra Yas. Vem, cadê? Eu quero
0: provérbios
1: mais.
0: Provérbios
1: pro Yas. Ó, não acredite na Yas. Acredite na Yas. Vamos de áudio.
0: Bora.
1: Mas a Yas é só nossa.
3: Oi, Giza. Oi, Caco.
1: Oi, meu amor.
3: Sou a Janaína, aqui de Curitiba, Paraná.
1: Fala, Jana.
3: É, eu sou vocês todos os dias com o meu pequeno no
0: tamo
3: carro.
0: Junto.
3: É... E sim, né? É, quando eu era criança, meu pai era... É, vida louca, minha mãe também, vida louca. E eu lembro que umas tias minhas um dia falaram: o que que vai ser da Janaína quando ela crescer? Cheia de filho, drogada, bêbada. É, e muito pelo contrário, hoje tenho 33 anos, tenho um filho porque eu escolhi ele como meu filho, peguei com 2 anos.

0: às vezes falando mal, né? Não acreditando em você, porque na verdade ela tá projetando em você a própria frustração dela.
1: É.
0: Sacou?
1: Porque então, se alguém pessoa... conseguir, você tem que se mexer, né?
0: Exatamente, cara, não é fácil. E ó, tem que ter resiliência, tem que acreditar, tem que ter força de vontade, tem que entender o caminho. E a gente vai errar, a gente vai tropeçar, e são várias vezes que, inclusive, a gente continua errando e aprendendo a cada dia, né?
1: O tempo todo. Inclusive, olha como que a nossa audiência, ela é qualificada, é a audiência de campeões e campeãs. Ó, o Emerson mandou o seguinte: quem ri de alguém tentando tá fardado ao fracasso. Bate palma pra ele. Pam. Vamos de áudio, vamos de áudio. Você tá maluco?
2: Oi, Giza, tudo bom? Aqui é Regis, de Brasília.
1: Fala, Regis.
2: Então, quando eu era adolescente, eu era muito zoado, cara, no colégio. Porque eu era magrelo, cabeçudo, meio afeminado. Todo mundo tirava onda. E tinha um cara, particularmente, que o nome dele era Rodrigo, não vou falar o sobrenome, que tirava muita onda, assim, porque ele era o gostosão,
1: né?
2: Malhado.
1: Tô ligada. Daí,
2: aos 16 anos de idade, as pernonas na academia, a mulherada ficava louca e ele me zoava demais, assim. Pois bem, passou o tempo, aí com muito sangue, suor e lágrimas, eu fiz o meu glow up, eu peguei o shape, usei aparelho, pá. Aí eu encontro com esse cara, há uns anos atrás, bicho gordo, barrigudo, careca, os dentão assim escuro de quem fuma, sabe? Assim, acabado. Aí ele virou pra mim e falou assim: eita, Regis, nossa, o tempo passa, hein?
1: Oh.
2: Aí eu olhei pra ele e falei assim: pois é, o tempo passa pra todo mundo, mas uns ele atropela, né, Rodrigo?
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1: Mandando 20 para as 7 e o som da Olivia de Man I Need. Eu quero áudio, eu quero muito áudio. Sabe por quê? É bom demais a história que inverte o jogo, sabe? Quem ri por último ri melhor. É
2: sempre
1: muito da hora
2: melhor.
1: Esse final, não é?
2: É aquela gargalhada mais gostosa. Então faz o seguinte, entra aí no arroba Mix Tudo na Mix. Manda seu áudio pra gente que a gente tá te esperando aqui, hein?
1: A gente quer saber o seguinte, virou o jogo? Entregou tudo quando ninguém...

0: Ninguém acreditava que você entregaria. Isso vale pra sua vida inteira, desde a época de escola até agora. No emprego, isso não vai dar conta. Tá lá a meta. Não vai conseguir construir uma família. Tá lá a família muito melhor do que a de quem fala. Sabe coisas desse tipo? Queremos áudios!
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0: Tamo de volta, meus amores, e hoje o programa é sobre virar o jogo. Pois é, você já virou o jogo na tua vida? Provou pra aquela pessoa que desdenhava de você que você é o cara, que você é o bichão, que você é a mina? Ó, vai mandando mensagem no arroba Mix Tudo na Mix com o seu áudio, que dá tempo ainda da gente colocar. E também pode mandar no youtube.com/@MixTudoNaMix. Agora aquele momento com ele, Vanderlei! Artilheiro e o Manolo.
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0: Valeu, meninos!
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1: Faltando 7 para as 7, Foo Fighters. E hoje a gente tá falando sobre o que, Caco?
2: A gente tá falando daquela parada, né? Que quando a pessoa vai lá, te desmerece, fala que você não vai conseguir, você vai lá e faz
1: vira
2: o quê?
1: Jogo, vira
2: você
1: o
2: vira
1: jogo.
2: Um jogo, você vai, entrega. E aí fica aquela frase estampada na testa da pessoa. Que ri por último.
1: Ri melhor.
2: Muito
1: ri
2: melhor.
1: Better. E é você. Manda aí áudio, vai. Vamos
2: Bora.
1: Lá. Arroba Mix tudo na Mix, já
3: fala,
1: aproveita para seguir a gente.
3: Fala, Mix, beleza? Boa noite. Aqui tá falando Geilton Silva, aqui de Mesquita, Rio de Janeiro.
1: Fala, rapaz.
3: É, a minha história é meio... basicamente isso aí. Ninguém dava nada, moleque de favela, como, né? Falavam, ah, isso aí não vai dar em nada, isso aí, pô. Hoje eu sou dono de uma pequena empresa. É pequena, mas é minha. Eu consegui.
1: Top, hein?
3: Entendeu? É isso aí. Nada é impossível. Hoje eu sou dono da Justino Tech. Graças a Deus.
1: Aê!
3: Meu sobrenome na empresa, olha só.
1: Entendo.
3: Quem diria?
1: Que orgulho, né? Quem diria? Você diria.
2: Eu com
1: a
2: certeza diria.
1: A gente diz muito, o problema é que a galera não compra o nosso sonho, muitas vezes faz de tudo pra gente desistir, mas você foi resiliente, foi lá e fez o gol.
2: Fez o golaço, aliás,
1: toma,
2: sabe o que queria
1: toma,
2: hoje?
1: Toma.
2: O próprio chefe, cara.
1: Desculpa aí, né?
2: É isso.
1: É, enquanto eu duvido que essa galera que desenhou dele tá no mesmo patamar.
2: Ah, com certeza.
1: Tá nada. E se tiver um pouquinho melhor financeiramente, tá surfando na onda de alguém.
2: Pode ser também.
1: Pode ser
2: voo de galinha?
1: Pode ser voo de galinha.
2: Ah, pode ser também.
1: Vamos lá.
2: Bora.
1: Vamos lá de
4: Olá,
1: asas.
4: Olá, tudo bem, gente?
1: Falei, vamos lá de asas.
4: Olá, tudo bem, gente? Aqui é a Suelen. E a minha virada foi em relação a mim e meu marido. Porque nós nos conhecemos há 12 anos atrás.
1: Ah.
4: E o meu marido, principalmente, não tinha uma fama muito boa. E quando a gente se casou, né, que foi tudo muito rápido, já tivemos nosso filho, ninguém acreditava que ia dar certo. Inclusive, a família falavam que... ele era muito ruaceiro, né? E tinha aquela fama de mau moço.
2: De ruim.
4: E hoje nós estamos juntos, felizes. Nosso filho vai fazer 12 anos.
1: Que da hora.
4: Ele é um grande empresário,
1: olha,
4: tem
1: aí
4: a sua própria empresa. E eu consegui também largar a CLT e estar trabalhando com ele no escritório, além
2: Legal.
4: De estar tocando meu próprio negócio.
1: Uau.
4: Então, deu muito certo e a gente está muito feliz. E com certeza calamos a boquinha de muita gente.
1: Fica
4: e a gente começou a escutar aqui e ele olhou pra mim e disse assim, isso aí é nós, né? E eu disse pra ele, é verdade.
1: Que da hora.
4: Beijo.
1: Acho que muita gente hoje ouvindo o programa, né, Caco, tá entendendo que, tipo, pô, vencemos, sabe? Vencemos.
2: Sim.
1: E a gente calou a boca de muita gente. Parece que o jogo virou, não é mesmo?
2: Ah, parece não. Ele virou, mas tem uma coisa também que, nesse caso dessa nossa ouvinte, me chamou um pouco a atenção. Você vê que as pessoas, elas têm esse hábito, né?
1: O
2: de
1: quê?
2: Julgar as outras pessoas o tempo todo.
1: É.
2: Inclusive na internet é um tribunal, né? Que
1: Exato.
2: Tem muita gente que fala o que quer, enfim. Fica
1: do
2: aquela bagunça
1: que
2: toda.
1: Ofende quem quer também.
2: Só que muitas pessoas acabam te julgando por aquilo que você foi ou até por não te conhecer. Mas
1: Exato.
2: Não sabem exatamente quem você é, aquilo que você tá fazendo no momento agora.
1: É.
2: Então é muito melhor você ficar com a boquinha caladinha
1: então.
2: Antes de você apontar o dedinho pra alguém e falar alguma coisa de, né, dessa pessoa.
1: Falou tudo.
2: Porque você não tá na calça dessa pessoa, você não sabe o que ela tá vivendo. Então como é que você vai poder tirar essas conclusões, né?
1: É, por exemplo, eu na abertura do programa falei que a França ia perder e que o Mbappé é muito mala. O que aconteceu?
2: O quê?
1: Gol da França do Mbappé. Cala a boca, Giza.
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1: Aquele aham, aham, toma! Você não acreditou, nem me olhou. Disse que eu era muito nova pra... Gente, essa música aí, ela é antiga e tem muita música que diz isso. Para de duvidar do coleguinha. Para de rir enquanto o outro tá tentando. Para de achar que você é o bonzão ou a boa zona por conta de um histórico familiar e não da tua história real que você tá construindo. Porque o jogo pode virar, você vai se frustrar e provavelmente vai ficar bem aquém do que você diria que seria lá no futuro. Porque ao invés de você estar olhando pra tua própria vida e construindo a tua própria história, você tava gorando o amiguinho que venceu. Toma! Esse foi o assunto de hoje, né? Não, Caco?
2: Ó, e tem muita coisa aqui que é astros que eu quero até tentar trazer uma frase final, motivacional.
1: Então vai. Frases com Caco pra gente encerrar o programa. Vambora? Ó, pra dar um gás nessa galera, hein?
2: Pra dar um gás nessa galera, ó. Quem vira o jogo continua executando enquanto os outros já deram resultado como certo.
1: Exatamente.
2: E ó, e o favorito joga pra não perder e o azarão joga pra descobrir como ganhar. Então fica a dica aí pra você também, que você não tá ali nem botando muita fé em você. Meu filho, você só tem que vestir a chuteira e ir pro campo e jogar.
1: Assim,
2: e dar o seu melhor,
1: cara.
2: sempre.
1: Exatamente, não deixa ninguém te distrair. Normalmente são os invejosos, né, que estão ali te distraindo.
2: Normalmente não, ou na maioria das vezes,
1: né? É, rapaz. E ó, tô falando de gente dentro da sua casa, viu? De amigos que estão ali com você o tempo todo, sabe por quê? Intimidade, na intimidade é onde você tem pessoas que provavelmente vão querer frustrar os seus sonhos. Porque quem não tem contato contigo, quem não tem... Não é próximo, não sabe dos seus sonhos, ele nem vai chegar porque ele não tem poder pra isso. A gente tem que tomar cuidado com as pessoas que estão ao nosso redor mesmo, ao nosso lado, não das pessoas tão distantes.
2: Exatamente. E se blinde, né? Você tem que se cercar ali de pessoas que você sabe que te amam, que querem o seu bem também.
1: Exato. Galera, França 1.
2: França 1?
1: Poxa, qual que é o outro time, ô Caco?
2: É Suécia.
1: Suécia?
2: Suécia.
1: É, gente, mas eu acho que hoje a França vai embora, vamos torcer pra isso, sabe? Mas tá difícil.
2: Tá difícil.
1: Tá difícil, a Suécia tá tirando, né?
2: Ainda não tá tirando
1: não,
2: a França,
1: tirar,
2: mas vai,
1: né?
2: Tirar, exato.
1: Ô,
2: projeta
1: galera,
2: isso, que.
1: Amanhã tem Mix Tudo às 18 horas pra Rede Mix de Rádio no YouTube, foi demais esse assunto de hoje, né? Trocar ideia, falar da nossa vida em tom de brincadeira, pra gente dar risada, mas pra gente refletir. Vencemos, campeões e campeãs desse programa, e você para de falar mal do outro, para de desacreditar no outro, faça alguma coisa pra ajudar, que é muito mais da hora, né? Você já viu alguém que venceu na vida virando as costas pra quem tá começando? Não.
2: Não.
1: Quem faz isso justamente é quem não tem nem coragem de se mover.
2: Ó, pra você que é invejoso, que fica falando mal dos outros, eu vou te dar uma dica agora.
1: De Caco.
2: Você vai entrar no Instagram agora.
1: Agora.
2: Isso. Você vai ter umas aulas agora. Você vai digitar @mixtudo na Mix.
1: Isso.
2: E aí você vai apertar seguir lá.
1: Seguir.
2: Com certeza você vai ter bons insights e vai dar boas risadas também com a gente, né?
1: Aí se você quiser um pouquinho mais dos apresentadores, eu estou no Instagram. Me segue lá, giza.on. giza.on.
2: Mas olha só.
1: Já tentaram me colocar off, mas eu tô on.
2: Tá sempre on.
1: Giza.on.
2: E pra me seguir, você cola lá no Instagram e no TikTok também. @cacograndino, CACO Grandino. E claro, vamos deixar bem claro aqui qual que é o nosso, né?
1: @mixtudo. Tudo na Mix.
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0: dessas, foram três das mais pedidas por você em 2003. A qualquer momento tem mais.
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37, esse é o melhor mix do Brasil e o som do Aces Don't Go Away. Pera, tem muita coisa bacana pra rolar aqui na Mix. Primeiro, que daqui a pouquinho, contagem regressiva pro pad do Zap. Já tá com o seu celular na mão, né? O seu smartphone. Bora mandar uma mensagem de voz. Todo dia você manda uma mensagem pelo Zap, né? Abusa desse microfoninho aí do Zap e nessa mensagem de voz, pede o som que você tá muito afim de ouvir. Não esqueça de falar o teu nome e também a cidade de onde você tá ouvindo o melhor mix do Brasil. Bora combinar assim? Daqui a pouquinho, às 8, todos os sons que a gente ouve entre 8 e 9 da noite são os que chegam no Zap da Mix. Então bota o teu som aqui e aproveitando que você vai estar no 11 983 408 mil, mandando a sua mensagem de voz, pedindo a sua música no pad no Zap. Também tem presente. Esse kit da Mix é da hora, tem um copo e uma Echo Bag. Copo da hora, todo mundo vai querer, mas você vai proteger, né? Porque vai ser seu esse copo. E a Echo Bag é show de bola. Esse kit pode ser seu, bota o dedo na sorte, manda o teu nome completo, mais a hashtag KitMix pro nosso Zap, vou repetir, aí depois você já entra na função. 11 983 408 mil, é contigo.

0: às 8 da noite, MJ, Michael Jackson, You Rock My World. Só boas notícias. Primeiro, aquele kit da Mix, que tem copo e eco bag, já vão para suas mãos, Júlio Moreira, que tem o final do telefone 1314. Parabéns, Júlio. Aguarda aí que a equipe da Mix Nota 1 Milhão vai entrar em contato contigo. E a outra notícia boa, que já vai começar o Pede no Zap.
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0: Boa noite, queridos e queridas desse país grande, que é o nosso Brasilzão, né? Hora de você brilhar. Tá com o celular na mão? Que música que você tá afim de ouvir? Que vai fazer a sua noite de terça-feira melhor? Conta pra mim no áudio pro 11 983 408 mil. Eu quero saber o teu nome, de onde você tá ouvindo a Mix e esse som bacana pra todo mundo ficar bacana e feliz e cantar junto, mano.
7: Mix, boa noite. Boa. É Fabiana de São Paulo. Em homenagem ao meu aniversário de casamento, oh, eu quero ouvir Christina Perry, a Thompson Ears. Valeu, pessoal.
0: Valeu, querida. Bora fazer o clima pro casal. Parabéns.
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0: agora são 8h10. Fala aí, showzaço do Maroon 5, né? É claro, ele cantou pra você aqui na Mix. Aliás, cantou em especial pra Suzy da cidade de Santos, que pediu esse som, Sunday Morning, e me disse que som que vai melhorar a tua noite de terça-feira.
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0: E o nosso zap é 11 98340 8000. Ednardo, ele é motor Uber na cidade de Cascavel, no Ceará. Tá nativa, tá ouvindo aqui a Mix. Obrigado, querido, bom trabalho pra você aí. Cuidado aí no guidão, hein? A Laís de Ribeirão Pires também tá comigo. E você também já mandou o seu pedido musical? Vou achar aqui na tela. Ainda não, por favor. 11 98340 8000.
2: Fala, galera da Mix. Aqui é o Josias de Azevedo, de Londrina, no Paraná. Toca pra nós aí, Clint Eastwood, do Gorillaz. Valeu, boa noite.
0: Valeu, boa noite pra nós.
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0: agora são 8h17, Justin Bieber melhorando a nossa noite de terça-feira, porque pediram aqui, né? Pits no
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0: Oi, Wesley, você tá em Campinas, né? Galera de Campinas e região, muito obrigado pela companhia, sempre no melhor mix do Brasil, bem como você que tá em Campina Grande, na Paraíba. O Saulo, ele é daí, tá ouvindo a Mix também. O Leandro tá na cidade de Cruzeiro, que fica no interior de São Paulo. Quanta gente legal chegando aqui no Zap pedindo uma música, só falta você. Não, já mandou? Beleza, parabéns. Se ainda não, 11 983 408 mil. Brilha.
2: Boa noite, Rádio Mix. Boa. Aqui é Fernando de Belo Horizonte. Toca um Guns N' Roses, por favor.
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1: Mix, são 8h26. Só filé mignon, hein? Só músicas nobres tocando aqui. Por quê? Você pede. Quem faz a programação é você, ouvinte da Mix, que brilha no nosso zap pedindo um som, mandando uma mensagem de voz. Bora aí, fazer bonito. 11 983 408 mil. Apareça.
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1: Onde você brilha, mandando uma mensagem de voz. Não esqueça de falar o seu nome, de onde você tá ouvindo a Mix, hein? E também esse som pra todo mundo curtir. 11 983 408 mil. Boa noite, quem é?
9: Boa noite, Rádio Mix. Meu nome é Samuel, sou de Sara, Santa Catarina. Gostaria de pedir Soul Power, Post Malone.
1: Boa!
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0: agora são 8h38, aquele som do Coldplay que precisa marcar presença, da hora, né? Dá um gás, feels like I'm falling in love. Chegou agora? Opa, tá rolando. Ah, você já tá por aqui, já tá sabendo.
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0: Onde você faz o show no 11 983 408 mil. Show, como assim? Mande uma mensagem de voz, é... no zap da Mix, que é o 11 983 408 mil, pedindo teu som. Eu quero saber o teu nome, não esquece de falar quem você é e de onde você, né, de onde você tá ouvindo o melhor mix do Brasil.
2: Boa noite, Mix.
0: Boa.
2: Aqui é Naldo Mota, motorista de aplicativo. Oh. Em Santarém, no Pará. Toca uma música pra mim, Soulja Loud, Beer Jam.
0: Agora,
2: boa noite.
0: Boa noite pra nós e pra todos os motoristas e as motoristas por aplicativo do Brasil, dando uma carona, vocês estão na rodagem, né? Vocês são seis estrelas, valeu.
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0: é boa, né? Tanto que pediram.
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0: E tu, tá por onde? Conta pra mim, numa mensagem de voz e pedindo uma música. O zap da Mix, já marca aí na agenda do seu celular se você não tem. É o 11 983 408 mil. Te mandar um abração aqui pro Adenilson, ele tá em João Pessoa, na Paraíba. O Paulo, motorista por aplicativo em Uberlândia, obrigado, valeu aí pela tua mensagem. E 5 estrelas, né? Aliás, 6 agora, 6 estrelas. Vamos partindo aí pro Hexa, minha gente. Estamos na torcida. Então, manda uma mensagem de voz pra mim pedindo uma música assim, ó.
2: Boa noite, Mix. Aqui é a Hilda falando da cidade de Tiradentes. Toca aí pra mim a música do Titãs. Qualquer uma. Beijo, galera.
0: Agora, beijo.
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1: Fazendo check-out na noite dessa terça-feira do programa de hoje, Ariana com Rehab. E amanhã a gente já pode abrir o programa com teu som. Você já mandou aqui no zap da Mix, no 11 983 40 86, uma mensagem de voz pedindo teu som. Que beleza, muito obrigado. Ainda não? Bora rolar o seu som amanhã no programa? Então tá, é só fazer isso. Abusa desse microfoninho aí do WhatsApp e manda pra gente, tá? 11 983 40 86. Daqui a pouquinho, às 10 da noite, você vai abrir o baú da Mix com o Fábio Bernardes. Cola aqui.
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0: Está no ar a Voz do Brasil. As notícias do governo federal que movimentaram o país no dia de hoje.
1: Olá, boa noite.
2: Boa noite para você que nos acompanha em todo o país.
1: Terça-feira, 30 de junho de 2026.
2: Vamos ao destaque do dia. Plano Safra 2026-2027.
1: São mais de 525 bilhões de reais em crédito para ampliar a produção agropecuária e fortalecer a renda no campo.
2: Para a agricultura familiar serão destinados mais de 97 bilhões de reais.
1: Um valor recorde para incentivar o cultivo de alimentos saudáveis. Graziele Bezerra.
3: O dinheiro poderá ser aplicado em programas de crédito, seguro agrícola, compras públicas, assistência técnica e extensão rural.
2: E ainda, cúpula do Mercosul.
1: Brasil defende financiamento em obras de infraestrutura na região e combate ao crime organizado.
2: Em reunião no Paraguai, presidente Lula reforça o fortalecimento da integração entre os países sul-americanos.
4: O projeto de integração sul-americano deve estar acima de qualquer divergência ideológica.
1: Vamos falar também sobre ações de saúde para enfrentar efeitos da mudança climática.
2: Ampliação da Força Nacional vai permitir que as equipes alcancem qualquer emergência em até 12 horas. Márcia Fernandes.
5: O Brasil passará a contar com mais 8 bases da Força Nacional do SUS, distribuídas por todas as regiões do país.
1: Hoje, na apresentação da Voz do Brasil, Luciana Vasconcelos e Luciano Seixas.
2: E acompanhe a gente ao vivo. 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
1: Mais recursos para a agricultura familiar, aquela que produz os alimentos que chegam à mesa dos brasileiros.
2: O governo do Brasil anunciou o Plano Safra 2026-2027 da agricultura familiar com um recorde de financiamento, 97 bilhões e 300 milhões de reais.
1: A repórter Graziele Bezerra acompanha o anúncio do plano neste momento e traz para a gente os detalhes ao vivo. Boa noite, Graziele.
6: Boa noite para você também, Luciano. Boa noite para Luciana e para o ouvinte da Voz do Brasil. Dos 97 bilhões de reais destinados para fomentar a agricultura familiar, mais de 85 bilhões serão destinados ao PRONAF, que é o Programa Nacional de Fortalecimento da Agricultura Familiar. Um aumento de quase 9% do crédito comparado à última safra. O dinheiro poderá ser aplicado em programas de crédito, seguro agrícola, compras públicas, assistência técnica e extensão rural. A ministra do Desenvolvimento Agrário e Agricultura Familiar, Fernanda Machiavelli, destacou as operações de crédito que terão juros reduzidos.
7: Eu estou falando que agora quem quiser produzir alimento nesse país tem juros de 2% para contratar crédito para a agricultura familiar para quem quer produzir alimentos. E se quiser produzir alimento orgânico ou agroecológico, a taxa de juros, presidente, agora é 1%.
6: E o plano também amplia o limite de crédito para a unidade familiar de 53 para 64 mil reais. Outra novidade dessa edição é o PRONAF de Habitação. Quem vive no campo vai poder fazer financiamentos com um limite de 10 mil reais para reformar a casa ou fazer instalações sanitárias. Serão 5 anos para quitar, além de desconto de até 40% para quem pagar a conta em dia. Outra novidade é o Terra à Mesa Garantia Safra, com mais de 400 milhões de reais destinados à inclusão produtiva, adaptação climática e fortalecimento da produção de alimentos para mais de 60 mil famílias do semiárido brasileiro. O governo do Brasil também anunciou programas para melhorar a governança no campo e agilizar a regularização fundiária de imóveis rurais, públicos e privados. Devolvo para vocês, Luciano, Luciana.
2: Obrigada, Graziele, pelas informações ao vivo aqui na Voz do Brasil.
1: E para o agronegócio, o governo do Brasil anunciou um plano safra também com valor recorde.
2: São mais de 525 bilhões de reais com taxas de juros reduzidas.
1: O plano traz incentivos também para os produtores comprometidos com a agricultura sustentável.
8: O Plano Safra 2026-2027 é o maior da história destinado à agricultura empresarial. Ao todo, o governo do Brasil anunciou nesta terça-feira 525 bilhões